0: basicamente.
1: É necessário para uma economia de mercado estar constantemente a abrir novas fileiras de mercado. Caso contrário, o modelo colapsa.
0: É criar novas necessidades e nova procura.
1: Eu lembro-me que quando o Steve Jobs deu, o fundador da Apple, deu uma conferência de imprensa absolutamente estrondosa, a convidar todos os meios de comunicação que existiam para a apresentação de um novo produto que ninguém sabia o que era. E ele disse, eu vou mostrar-vos o que é. E tirou uma coisinha minúscula de dentro do bolso chamado iPod. E ele disse, eu vou mostrar-vos uma coisa que vocês não sabem o que é, que acham que não precisam, e vocês vão sair daqui a achar que têm de o ter. E aconteceu. E o iPod foi um sucesso de vendas. Criou novas necessidades.
0: As maiores inovações tecnológicas mais disruptivas são precisamente isso, não é? A criação de uma necessidade que as pessoas nem sabem ainda que têm.
1: Sim, sim, sim, sim. Sem dúvida alguma. Aliás, há 10 anos atrás ninguém achava que precisava de inteligência artificial, não é? Ninguém achava que precisava de um telemóvel que tivesse a capacidade de identificar objetos e imediatamente apresentava uma série de informações em relação àquele objeto, não é? E portanto, sem esta criação de mercados, o modelo colapsa e satura-se, e neste momento a área tecnológica é a nova fileira que está a ser desbravada, e este novo mercado tecnológico é impossível sem a recolha de dados das pessoas, dos consumidores. É totalmente impossível. É quase estar a querer trabalhar com um comando de televisão que não tem pilhas para trabalhar. Não vai fazer nada à televisão, o comando, apesar de estar lá e apesar de parecer ser muito interessante e muito funcional e por aí fora. Mas sem esta informação individual de cada pessoa, não funcionará.
0: Isto levanta-me aqui uma questão. Por estes dias, a revista Visão traz alguns pensamentos, algumas reportagens, artigos sobre inteligência artificial. Ontem, precisamente, um dos artigos que compara um modelo americano de inteligência artificial com um modelo chinês, em que um é pago e em que o outro é gratuito. Mas nós devemos desconfiar sempre dos modelos gratuitos, não é verdade? Porque se eles são gratuitos, algum tipo de pagamento lhes estamos a dar. Por outro lado, a Europa aqui no meio também, que não, que é quase mais o consumidor do que algum tipo de produtor. Portanto, temos aqui toda uma nova realidade, por um lado em termos dos próprios dados, como estavas a falar, e de eventualmente os modelos gratuitos estão, o que nos estão a fazer é de facto a trabalhar com os nossos dados e a ficar com eles e para terem também essa informação. Outros modelos que são pagos, mas que a Europa no meio o que está a fazer é consumir dos dois lados e não está a produzir coisa nenhuma. Outra vez.
1: É curioso que temos assistido à construção de um discurso assente na ideia de que a Europa está desprotegida e que, particularmente ao nível dos compromissos que a Europa tem com a NATO e por aí fora, e que a Europa tem de reforçar a sua defesa. E o que é curioso é que na era da cibersegurança andamos a gastar dinheiro com canhões, com tanques de guerra, e com equipamento militar que vai estar obsoleto daqui a 10 anos, porque o futuro do conflito é cibernético, é híbrido, é pouco convencional, digamos. E portanto, neste momento, a maior vulnerabilidade da Europa não é se tem mais mísseis que a Rússia ou os Estados Unidos ou não, ou se tem mais tanques ou mais aviões. A maior vulnerabilidade é a dependência tecnológica. A Europa tem grande capacidade de produção tecnológica, mas a Europa levou muito a peito a tese do Fukuyama, o fim da história.
0: E o último homem.
1: Levou muito a peito, que é basicamente o quê? Bem, o nosso modelo triunfou, a civilização ocidental é superior a qualquer outra, triunfou, e ela é de facto tão boa que ela naturalmente se vai estender a todo o mundo, vai globalizar-se. E portanto vamos todos comportar-nos da mesma maneira, vamos todos cooperar da mesma maneira.
0: E o percurso é linear, portanto vamos todos caminhar para ali.
1: Exatamente, o percurso é linear, teremos todos o mesmo destino. Para que apostar em indústrias nacionais? O que interessa neste momento já não é ter produção estratégica, o que interessa agora, que o mundo acalmou, é providenciar melhor qualidade de vida aos nossos cidadãos através de melhores preços. Melhor consumo, mais qualidade de vida, mais lazer. Portanto, vamos comprar energia barata aos russos? Vamos comprar tecnologia aos americanos porque é mais sofisticada e mais barata que a nossa? Vamos comprar manufaturas chinesas porque chegam cá a um preço que é tão bom que nem nos preocupamos em reutilizá-la, é usar e deitar fora? A Europa agora está a colher as consequências disso. Não tem autonomia estratégica a nível industrial, a nível tecnológico e a nível da defesa. Não tem. E ao nível dos recursos, que também não tem. E portanto, é esta a grande encruzilhada em que a Europa está. E os consumidores e os cidadãos europeus ainda não interiorizaram este cenário, porque esta mensagem ainda não lhes foi dita na cara. E dizer, meus amigos, a Europa não pode continuar a viver como viveu, porque as condições que se verificaram para, de alguma forma, garantir a qualidade de vida que vos foi proporcionada já não existem. E, portanto, estão disponíveis para sacrifícios? Porque é preciso cortar em apoios aqui, subsídios ali, não é? Para relançarmos o quê? A nossa indústria, para investir em desenvolvimento tecnológico próprio, garantir a nossa segurança. Epa, espera lá. E o modelo social? E o Estado Social? Pois também não garantimos.
0: E as energias verdes?
1: Não há dinheiro para tudo. As energias verdes, andamos a correr atrás do tempo. Mas é mais um discurso que está a ser construído. E eu dou-te dois claros exemplos. Porque é que andamos a correr atrás do tempo? Em 1972, o Clube de Roma publicou uma coisa absolutamente deliciosa chamada Os Limites do Crescimento. E esse relatório ainda hoje é analisado. Porque ele fez quase futurologia, gráficos que mostravam exatamente o que é que iria acontecer se a tendência de consumo se verificasse. E foi quase literalmente a acertar no alvo. E o que é que este relatório dizia? Bem, regressemos à essência daquilo que a economia é. O que é que a economia é? A economia não é mais do que a gestão ou uma tentativa de dar resposta a necessidades ilimitadas com recursos limitados. Logo aí está o paradoxo, não é? Portanto, o que é que nos diz o relatório dos limites do crescimento? Não há recursos que cheguem para sustentar os níveis de crescimento que são exigidos para manter a qualidade de vida que as pessoas esperam se continuarmos a consumir desta maneira. Isto foi nos anos 70. Foi há 50 anos atrás. E os governos disseram, espera lá, mas o nosso modelo económico e o nosso modelo de bem-estar assenta na exploração de recursos naturais de forma completamente predatória, sem preocupações com o ambiente e agora... Não, isso vai nos custar votos, isso vai custar crescimento económico, vai custar qualidade de vida, as pessoas vão sair à rua e vão derrubar governos, vão derrubar regimes. Deixem-se estar, isto não há de ser nada. Desde a década de 70 também, as grandes petrolíferas americanas, e foram elas, curiosamente, elas próprias a encomendarem estes relatórios secretamente, ninguém sabia deles, pretendiam saber as consequências do consumo de combustíveis fósseis para o meio ambiente. E os cientistas foram claros, meus amigos, o consumo desmesurado de combustíveis fósseis vai provocar alterações climáticas. Oi, mete na gaveta e esconde. E o que é que aconteceu? Só em 87 é que se falou pela primeira vez em alterações climáticas no Congresso americano, mas nada se fez desde então. E portanto, agora está-se a correr contra o tempo, mas sinceramente já não há muito que se possa fazer.
0: Pois, e o nosso tempo, infelizmente, também está a acabar, porque nós tínhamos aqui conversa para mais umas quantas horas. Acho que temos de pedir autorização para podermos voltar novamente. Obrigada, Nuno.
1: Obrigado.
0: Foi aqui uma conversa bastante interessante e uma análise muito, muito profunda e que é imperativa fazer, mas que com certeza teremos que voltar a fazer no outro dia. Muito obrigada.
1: Com muito gosto. Obrigado a todos.
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1: E, sem dúvida alguma, a melhor música do mundo passa sempre por aqui na Antena Livre. Se acaba de chegar, seja muito bem-vindo e continue bem ligado na rádio como você gosta.

0: Antena Livre, a rádio como você gosta. Muito boa noite, eu sou o Miguel Gonçalves e estou aqui para lhe dar grandes, grandes canções. Seja muito bem-vindo.
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3: Muito boa noite, espero que esteja tudo bem consigo nesta madrugada e se por acaso está a navegar pela net, então não custa nada. 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

0: E é sempre boa altura para estar ligado na Antena Livre, não acha? Por aqui, por exemplo, passam todas as músicas como você gosta, se não, ouça com atenção.
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0: Olá, boa noite. Eu sou o Miguel Gonçalves e estou aqui consigo na rádio como você gosta. Seja muito bem-vindo. Boa noite.

0: aqui na rádio Como Você Gosta, músicas intemporais, sempre pela madrugada fora. Obrigado por estar aí desse lado. Eu sou o Miguel Gonçalves e se acaba de chegar, seja muito bem-vindo.
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4: E é com músicas como esta que passamos juntos mais uma grande madrugada. Esta é a sua rádio, eu sou o Miguel Gonçalves e desejo-lhe a continuação de uma excelente madrugada.

0: muito bem-vindo. 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
0: Muito boa noite, ao som das músicas da rádio como você gosta.

Antena Livre, a rádio como você gosta, sempre com a melhor música do mundo. Eu sou o Miguel Gonçalves, desejo uma excelente noite, seja

0: Olá, boa noite. É bom saber que você está desse lado sempre ligado com a Antena Livre.
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2: E se você, por acaso, tem uma música preferida, olha, acredita em mim, ela mais tarde ou mais cedo vai passar por aqui. Boa noite, é muito bom saber que você está desse lado com a Antena Livre.
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0: muita, muita música para si nestas noites da Antena Livre. Eu sou o Miguel Gonçalves e, como sempre, estou aqui bem ligado consigo a esta hora.
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2: A palavra hoje em destaque no Em Português nos Desentendemos é desgargalada. Desgargalada descreve alguém que se apresenta com um decote muito evidente ou aberto em demasia. Também se usa em relação ao homem, por exemplo, quando desabotoa bastante a camisa. Mas é principalmente utilizado para descrever uma mulher que ousa mostrar mais do que, no entender dos outros, deveria. O termo encerra em si uma notória condenação social, porquanto há muitos anos, e principalmente em meios rurais, tal não era dado a uma senhora de respeito. Por esse motivo, desgargalada já assumia a reprovação e a condenação moral da restante sociedade. Também se utiliza, embora menos frequentemente, esgargalado ou esgargalada, com a mesma significação. A palavra refere-se, em primeira instância, à garrafa, pois o gargalo é a parte estreita superior, uma espécie de peito da garrafa. Só depois, no sentido jocoso, quer dizer garganta ou pescoço. A palavra terá origem onomatopeica, pretendendo imitar o som gutural produzido na garganta.
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4: E na rádio, como você gosta, grandes canções a tocar 24 horas por dia só para si. Continuação de uma boa noite e, se por acaso acaba de chegar, seja muito bem-vindo.

0: Muito boa noite e, se vai na estrada, faça uma boa viagem. Obrigado por levar consigo a Antena Livre. E já agora, não se esqueça de conduzir dentro dos limites de velocidade e de manter as distâncias de segurança. Se assim for, fará certamente uma boa viagem. Eu sou o Miguel Gonçalves. Desejo-lhe uma grande, grande noite.
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0: E onde quer que esteja nesta altura a ouvir a Antena Livre, espero que a sua noite esteja a ser perfeita. Mais música ao som da rádio como você gosta, já de seguida.

0: E nesta madrugada aqui na Antena Livre, eu tenho a certeza absoluta que estão a tocar todas as suas músicas preferidas. E se por acaso isso ainda não aconteceu, então fico muito, muito atento. Se calhar ela vem já a seguir. Muito boa noite, eu sou o Miguel Gonçalves.
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0: Antena Livre, a rádio como você gosta. Seja muito bem-vindo. Estamos juntos até às 8 horas.
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0: Espero que esteja tudo bem consigo ao som destas grandes canções aqui na Antena Livre. Comigo, Lourdes Gonçalves, até às 8. Seja muito bem-vindo.

0: Muito bom dia, aqui na Rádio Como Você Gosta. Ficamos juntos até às 8 da manhã. É bom saber que está por aí.
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0: Muito bom dia para si que está aí desse lado, sempre ao som das suas músicas preferidas. É bom saber que está por aí. Bom dia.
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2: A palavra hoje em destaque no Em português nos desentendemos é coxiné. Coxiné é um tecido que as mulheres usam à cabeça no seu trabalho, normalmente no campo. Ainda existe, mas cada vez é menos usado, embora esteja quase sempre presente, por exemplo, nas manifestações folclóricas. É muito diferente dos lenços de chieira, domingueiros e festivos. A sua função não é de embelezar, mas sim a proteger e aquecer a cabeça. É descabida a atribuição da origem do nome coxiné ao termo coxinês, relativo a algo que veio da região de Cochin, na Índia, uma vez que o tecido do coxiné é rudimentar, destinado à utilização na lavoura. Tampouco terá que ver com coxino, que é um porco, com a justificação de que estes lenços andavam sempre muito sujos. Nada disso. Sabendo da tendência que o povo tem para simplificar e aportuguesar os estrangeirismos, depressa chegamos à conclusão de que coxiné é simplesmente uma adaptação de cachiné, que em francês quer dizer esconde nariz. Tal como cachecol, a letra, significa esconde peito, o coxiné ou coxiné é o lenço que as mulheres usavam à cabeça para tapar parte do rosto e do pescoço.
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8: Muito bom dia. Se só agora se ligou, seja muito bem-vindo à rádio como você gosta. Eu sou a Lourdes Gonçalves e dou-lhe música até às 8.

0: e na Antena Livre estamos sempre ao som de grandes canções. Comigo, Lourdes Gonçalves, até às 8. É bom saber que está por aí a fazer-nos companhia. Bom dia, seja muito bem-vindo.
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0: Olá, bom dia. Eu sou a Lourdes.

Gonçalves e estou consigo na Antena Livre para lhe dar grandes canções, onde quer que esteja, com a sua rádio. O importante é que esteja sempre bem. Bom trabalho. Ou se estiver de viagem, obrigado pela boleia. E cuidado, não adormeça. Se tiver sono, o melhor mesmo é parar e descansar um pouco. Seja muito bem-vindo.

0: assim vão acontecendo as primeiras horas de mais uma manhã na Antena Livre, comigo, Lourdes Gonçalves, de segunda a sexta-feira, entre as 4 e as 8. Bom dia, seja muito bem-vindo.
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0: 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Seja muito bem-vindo. Estamos juntos até às 8 horas.

0: na sua rádio as melhores músicas não param de tocar, onde quer que esteja, com a antena livre. Tenha um bom dia. Eu sou Lourdes Gonçalves e fico até às 8 horas. Hora a que vai chegar o Paulo Delgado para mais uma edição da manhã. Seja por isso muito bem-vindo.
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4: Espero que esteja tudo bem consigo. Estou aqui de segunda a sexta-feira, entre as 4 e as 8 horas, para lhe dar grandes canções. Bom dia, seja muito bem-vindo.

0: E a si, em especial, que está na estrada, desejo uma boa viagem e espero sinceramente que não esteja com sono. Obrigado por dar boleia à Antena Livre. Em troca dessa boleia, dou-lhe com todo o gosto as melhores músicas.
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0: Por aqui a música não para. Tenha uma ótima manhã.
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0: 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Bom dia, obrigado por estar por aí. Eu sou a Lourdes Gonçalves e estou na Antena Livre até às 8 da manhã.
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0: realmente, ao som destas grandes canções, o tempo passa mais depressa e tem outro sabor. Espero que esteja a gostar da seleção musical que preparei para hoje. E se vai sair às 8 da manhã como eu, vá lá, anime-se, já faltou mais. Seja muito bem-vindo à sua rádio favorita.
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2: A palavra hoje em destaque no Em Português nos Desentendemos é...
3: Jeco.
2: Pode ser de raça ou um simples rafeiro. Pode ser grande como um Doberman ou um quase invisível Chihuahua. Pode ser em tom agressivo ou carinhoso, que para quem é da zona do Porto vai dar ao mesmo. Um canino é um jeco, ponto final. Jeco é a abreviatura do diminutivo cão Zeco. Porque Zeco não tinha grande piada, passou-se a jeco. Até porque alguns habitantes do Porto têm origens em regiões cuja pronúncia transforma o Z em G. Interessante é que no Minho, jeco é o mesmo que calo, que poderá ser abreviatura de calote. Ora, nas duas regiões, utiliza-se a expressão ferrar o jeco, que é também ferrar o cão, para designar calote, ou seja, contrair uma dívida e não a saldar.
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12: 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Muito bom dia, estamos juntos, sempre a ouvir grandes canções.

0: Muito bom dia para si que está aí desse lado, sempre ao som das suas músicas preferidas. É bom saber que está por aí. Bom dia.
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0: as músicas que fazem parte da nossa vida estão todas aqui, na rádio como você gosta. Ainda bem que escolheu ficar ligado com a Antena Livre.
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1: 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Até já.
0: Muito bom dia. Há músicas que, quanto mais ouvimos, mais gostamos, não acha? Estão todas aqui, na rádio como você gosta.
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3: Muito bom dia. O Governo vai propor ao Parlamento o prolongamento até 31 de dezembro do regime temporário que permite baixar as taxas do ISP sobre a gasolina e o gasóleo para compensar a receita adicional de IVA resultante da subida dos combustíveis. A prorrogação do mecanismo não implica uma nova redução automática do imposto, permitindo ao Governo continuar a ajustar temporariamente o imposto sobre os produtos petrolíferos e energéticos em função da evolução dos preços. O regime prevê uma redução do ISP quando o aumento dos preços da gasolina e do gasóleo ultrapassa 10 cêntimos por litro face aos valores de referência da semana de 2 a 6 de março, tomada como referência após o início do conflito no Irão a 28 de fevereiro. Numa declaração ao país após a reunião do Conselho de Ministros, o Primeiro-Ministro Luís Montenegro afirmou que os descontos atualmente em vigor representam cerca de 23 cêntimos por litro de combustível e admitiu que possam aumentar para cerca de 25 cêntimos já na próxima semana. Segundo Montenegro, sem as reduções fiscais aplicadas pelo Governo, a gasolina custaria atualmente cerca de 2,30 euros por litro e o gasóleo aproximadamente 2,40 euros. O Estado ganha zero, declarou o Primeiro-Ministro, defendendo que o aumento da receita de IVA provocado pelos preços mais elevados está a ser devolvido através da redução do ISP. As Jornadas Europeias do Património, iniciativa do Conselho da Europa e da Comissão Europeia, decorrem em Portugal a partir de hoje e até dia 27, com mais de 400 atividades já assinaladas pelo país, segundo o Instituto Património Cultural. Sob o mote Reviver, Resistir, Reinventar, as jornadas regressam este ano para refletir sobre como nas sociedades em rápida mudança e diante desafios como a crescente digitalização, a aceleração da mobilidade das pessoas, a crise climática e conflitos de todos os tipos, o património corre hoje o risco de se diluir. Este tema levanta questões sobre como priorizamos e protegemos o património cultural, como podemos aumentar a consciencialização sobre os riscos que enfrenta e como podemos salvaguardá-lo, e destaca a importância de preservar a identidade cultural e histórica de todas as comunidades. Pode ler-se na nota de apresentação no sítio oficial das jornadas na internet, em permanente atualização e disponível através da página do património cultural que coordena a iniciativa em Portugal. Por todo o país há visitas guiadas, exposições, oficinas, conversas e outras atividades com foco na descoberta do património e da história a ela associada. O Tagus Valley vai aumentar a capacidade de acolhimento de empresas, startups e unidades de investigação através de um investimento apoiado pelo Centro 2030. A candidatura foi aprovada e contratualizada no final de agosto, revelou o diretor-geral do Parque durante uma apresentação à Ministra do Ambiente e Energia, Maria da Graça Carvalho. A visita permitiu também avançar para a passagem da gestão operacional da Zona Livre Tecnológica de Abrantes para o plano local. A gestão encontra-se atualmente atribuída por lei à Direção-Geral de Energia e Geologia, estando agora em preparação um modelo que deverá envolver diretamente o Tagus Valley. A principal novidade apresentada à Ministra por Pedro Saraiva foi a aprovação da candidatura destinada à expansão do Tagus Valley, financiada então pelo Centro 2030 através do Fundo para a Transição Justa.
4: A própria candidatura que a Tagus Valley já formalizou e que foi aprovada e foi contratada agora no final do mês de agosto com o Centro 2030 no âmbito do Fundo para a Transição Justa, precisamente a nossa expansão da nossa capacidade de acolhimento para novas empresas, para startups, para grupos e unidades de investigação, um espaço também para a organização já está amplo, para a organização de eventos, pode ser expansão da incubação, pode ser expansão para a instalação de um grande laboratório, fica em aberto essa área. Conforme referenciei a importância da incubação industrial, portanto, criámos mais 13 blocos aceleradores de empresas e um reforço tecnológico já na perspectiva da aqui no caso são fermentações, mas são tecnologias que podem vir a ter também a ligação com o tema da Zona Livre Tecnológica.
3: O Tagus Valley pretende reforçar a incubação industrial de base tecnológica, oferecendo às empresas espaços onde possam desenvolver, testar e colocar produtos no mercado. Durante a visita de Maria da Graça Carvalho, ficou acordado avançar para um modelo local de gestão operacional da Zona Livre Tecnológica de Abrantes, atualmente sob responsabilidade legal da Direção-Geral de Energia e Geologia. A Zona Livre Tecnológica pretende criar condições para testar soluções inovadoras nas áreas da energia, armazenamento, redes inteligentes e descarbonização em ambiente real e com acompanhamento regulatório. Ouvimos também a Ministra do Ambiente e da Energia.
0: Também ficou acordado que a gestão desta Zona Livre Tecnológica, que está com a DGEG, no decreto de lei é atribuída à DGEG, vamos fazer um protocolo para passar aqui para localmente para este centro, para o Tagus Valley.
3: A expansão agora financiada poderá fornecer novos espaços de incubação, laboratórios e equipamentos para acolher empresas e projetos associados à Zona Livre Tecnológica. O modelo concreto de gestão e a capacidade elétrica que lhe será atribuída continuam a ser trabalhados com a DGEG. O Auditório Municipal Monsenhor Dr. José Maria Félix recebe no próximo sábado, dia 19 de setembro, pelas 19 horas, uma apresentação do Teatro Chiloli de São Tomé e Príncipe, integrada no programa das comemorações do feriado municipal de Vila de Rei. Com entrada livre, o espetáculo proporcionará ao público vilarregense a oportunidade de conhecer uma das mais importantes manifestações culturais de São Tomé e Príncipe. Em 2025, o Chiloli foi inscrito pela Unesco na lista representativa do Património Cultural e Material da Humanidade, naquela que constituiu a primeira inscrição de São Tomé e Príncipe nesta lista. Intitulada Tragédia do Imperador Carlos Magno e do Marquês de Mantua, a peça tem por base um texto quinhentista do poeta madeirense Baltasar Dias. Admite-se que a representação tenha chegado a São Tomé e Príncipe durante o período colonial, tendo sido progressivamente apropriada pela população local e transformada num espetáculo próprio, marcado por elementos característicos da cultura santomense. A apresentação do Chiloli encerrará o programa das comemorações do feriado municipal e dos 741 anos da atribuição do foral à Vila de Rei, que decorrerá ao longo de todo o dia de amanhã, com diversas iniciativas. O Torriense deu ontem continuidade ao Conto de Fadas, com um triunfo na estreia nas provas internacionais, neste caso a Liga Europa. O Torriense estreou-se com uma vitória na visita aos noruegueses do Lillestrøm por 2-1 em jogo da primeira ronda da fase de Liga. Os espanhóis Alex Alfaro e Manu Pozo, com golos aos 23 e aos 49 minutos, foram os obreiros do triunfo do emblema de Torres Vedras, apenas o terceiro clube dos escalões secundários portugueses a disputar as provas continentais, enquanto Thomas Olsen reduziu para os anfitriões aos 79. O detentor da Taça de Portugal e 14º da 2ª Liga, que defendeu a vantagem, apesar da expulsão do alemão Noah Jatta aos 85 por acumulação de amarelos, volta a jogar para a Liga Europa no dia 15 de outubro, quando receber os ingleses do Sunderland em Leiria. E para já é tudo. Quanto a notícias, fique connosco. Bom dia, boa sexta-feira.
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1: 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Seja muito bem-vindo, agora 8 minutos depois das 8.
5: Agora na cidade de Abrantes os termómetros marcam 14 graus, uma informação da Meteo Abrantes.
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15: 11 minutos depois das 8. Olá, bom dia. Seja bem-vindo à Antena Livre.
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1: E esta é uma sexta-feira, 18 de setembro, com previsões de céu pouco nublado, limpo e vento fraco a moderado, até 30 km/h. Ligeira subida das temperaturas, as máximas vão hoje rondar os 26 graus no Porto, 27 em Faro, 29 em Lisboa e Vila de Rei, 30 em Mação, 31 em Coimbra, Sardual, Tomar, Torres Novas e Barquinha, 32 em Abrantes, Constância e Entroncamento e 33 graus em Santarém. Bom dia. Boa sexta-feira, bom fim de semana.
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4: A Meteo Brandes informa agora 15 graus.
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0: De sexta-feira, e porque hoje é sexta-feira, temos opinião internacional para ouvir com o Tiago André Lopes e logo a seguir vamos saber o que dizem os principais títulos dos jornais de hoje. Fique ligado com a Antena Livre, bom dia, desde já, bom fim de semana.
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2: Olá, caros ouvintes. No dia 13 de setembro de 2026, a Suécia foi a votos para eleger os 349 membros que irão compor a nova legislatura do Riksdag, o Parlamento Sueco, mas os resultados foram apenas trancados no dia 17 de setembro. Isto porque a contagem para as eleições legislativas na Suécia tem que ter em conta não apenas duas barreiras de voto e também a distribuição dos mandatos do círculo eleitoral compensatório, mas também ter em conta que existem três tipos de boletim diferente, o que complica e atrasa um pouco o processo de contagem na Suécia. Esta eleição era particularmente importante por duas razões distintas. Primeira razão, esta era a primeira eleição a acontecer na Suécia depois da mesma aderir à NATO. Por decisão da primeira-ministra Kristersson, a Suécia entrou para a NATO no decurso da guerra, do início da guerra da Ucrânia, mas esta decisão não teve consulta popular, o que causou algum desconforto em alguns setores da sociedade sueca. Por outro lado, havia também a expectativa para perceber qual seria o comportamento do partido da extrema-direita, os democratas suecos, que as sondagens davam como tendo a hipótese de ajudar a direita a manter-se no poder e no governo, e eventualmente com a extrema-direita a entrar mesmo para o elenco governamental e não apenas com uma coligação de incidência parlamentar. Mas a noite eleitoral trouxe um resultado ligeiramente diferente, com o bloco de centro-centro-esquerda, o bloco Anderson, também conhecido como os Verdes Vermelhos, a vencer a noite e assim permitir uma alteração da política na Suécia, com o bloco centro-centro-esquerda a vencer 176 deputados e o bloco centro-centro-direita-extrema-direita a vencer 173 deputados. Uma eleição decidida por menos de 50 mil votos, algo que de resto não é novo, porque já em 2022 a Suécia tinha tido uma eleição onde a diferença entre os blocos foi de 2 deputados e a diferença de votos foi de menos de 47 mil votos. Desta feita, a vitória ficou do lado dos social-democratas, com o Partido Verde, com o Partido Moderado e com o Partido ao Centro, que vão agora tentar formar uma coligação governamental para governar a Suécia. Esta, tal como a eleição de 2022, foi uma eleição muito participada, com quase 85% do eleitorado sueco a responder ao apelo para ir às urnas, o que corresponde a quase 7 milhões dos cerca de 8 milhões de eleitores que estavam mobilizados para votar. Quanto a resultados mais finos, o grande vencedor da noite, os sociais-democratas, em bom rigor, vencem a eleição, conseguem formar governo com a sua coligação de centro-centro-esquerda, mas o Partido dos Sociais-Democratas perde 2% dos votos em comparação com 2022 e perde 8 deputados. Em segundo lugar, o Partido Moderado perde menos de 1% dos votos em comparação com o último escrutínio, mas ganha 2 deputados adicionais. E os democratas suecos, o partido de extrema-direita que se esperava que fosse um super performer, em bom rigor perdeu 3% dos votos e isso custou-lhe 11 deputados. O partido mais bem sucedido do ponto de vista do ganho de deputados foi o Partido da Esquerda, que conseguiu aumentar o número de deputados em mais 6, passando agora a ter 30 deputados no Parlamento. Todos os outros partidos tiveram ganhos marginais, à exceção do Partido Verde, que conseguiu mais 4 deputados e assim empatou com os democratas cristãos, que apesar de conseguirem mais 3 deputados, têm os mesmos 22 deputados que o Partido Verde. Com a atual configuração do poder na Suécia, duas coisas ficam claras. Há de facto uma parte do eleitorado sueco descontente com a decisão de adesão à NATO sem consulta popular. E dois, a governação da Suécia nos próximos anos vai ser difícil e tensa, porque a proximidade entre as forças do centro-centro-esquerda e as forças do centro-centro-direita-extrema-direita é muito grande, o que demonstra um eleitorado muito fraccionado e pouco propenso a conseguir consensos. Eu volto na próxima semana.
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4: Mais uma vez, muito bom dia. Olhamos agora para os títulos dos jornais desta sexta-feira, dia 18 de setembro, e começamos pelo Expresso. A maioria das famílias já fugiu da taxa variável na habitação. Inteligência artificial, ainda vamos a tempo de travar o fim do mundo. Alunos sem escola, pais e diretores desmentem ministro. Há famílias desalojadas em Almada que não vão poder voltar a casa. No nascer do sol, primeiro-ministro impõe estilo Trump na comunicação do governo. Administração da RTP, Luís Castro é favorito no Conselho Geral como presidente do PCP. Sondagem, AD volta a perder terreno para o PS e para o Chega. Carneiro preferido para primeiro-ministro. Energia, China quer controlar gás em Portugal. Nos jornais diários, na capa do Diário de Notícias, medidas, Montenegro avança com cortes no IRS e bónus de até 200 euros nas pensões, mas rejeita facilitismo. Maioria quer mudança de governo e a AD fica mais atrás de PS e Chega. União Europeia, Canadá desafia Trump e promete aliança para o futuro com União Europeia. Na educação, apoios sociais travam abandono no ensino superior privado. No Correio da Manhã, negócio imobiliário do presidente do Benfica, ex-líder do Estrela, aliciado para sócio de Rui Costa. Barómetro Intercampus CM, Ventura preferido para primeiro-ministro, mas socialistas lideram nas intenções de voto, chega à frente da AD na sondagem. Montenegro anuncia milhões contra a crise, saiba quanto vai ganhar com o IRS e nas pensões. Golpe nas redes sociais, influencers lucram milhares com falsos ganhos nos casinos. No Público, bónus vão dos 100 aos 200 euros e chegam a 2 milhões de pensionistas. Ambulâncias, reforma do INEM deixa a formação de bombeiros sem controlo. Proposta do JPP, PS trava comissão de inquérito a Luís Neves. Caso Futebol X, juiz pede à PJ que explique que se recorreu a escutas ilegais. No Jornal de Notícias, Montenegro prefere contas certas a leilão de medidas. No Porto, rua do Centro Histórico fechada por causa do tráfico. Região Centro, plano prevê respostas do turismo a catástrofes. Na Madeira, viola e rouba enquanto está em prisão domiciliária. Na imprensa económica, na capa do Negócios, IRS com maior ajuste entre o segundo e quinto escalões. Entrevista a Zeferino Coelho, um novo Nobel português, vai voltar a acontecer. Sondagem, PS continua na frente, ADI chega em empate técnico, eletricidade, Golden Energy, EDP e Galp mantêm preços até ao fim do ano. No Jornal Económico, o dono da Zara fez desconto ao Estado para vender a REN. Governo confirma corte nas taxas do IRS e bónus nas pensões. Banca tem 100 mil milhões em dívida soberana, mas 75% está protegida. PS quer que se negocie redução do IVA com Bruxelas. E na imprensa desportiva, na capa do jogo, o Futebol Clube do Porto jogar no Dragão dá força extra. Pablo Rosário lança o clássico de domingo com a certeza de um duelo diferente, sem preparação especial. Liga Europa, Lidstrom 1, 1, Torriense 2, Vikings do Oeste, estreia europeia de sonho para a equipa de Torres Vedras. No Benfica, Trubin reentra na discussão, exibição do ucraniano em Milão, pode tirar a titularidade a Samuel Soares no clássico. Seleção Palhinha regressa, Jorge Jesus divulga hoje a primeira convocatória como selecionador de Portugal. Sporting Soares não descansa, 5 partidas consecutivas a marcar e pode alcançar melhor registo amanhã. Na capa da bola, Lidstrom 1, Torriense 2, conto de fadas, episódio 2, não é só em Portugal que o Torriense brilha. Benfica a todo gás, principais desequilibradores regressam para o clássico, Prestiani, Sheldrup, Rafi e Pavlidis voltam ao 11 e Auschwitz também de início, resta saber em que posição. Futebol Clube do Porto, o Dragão quer recuperar Fortaleza, o último triunfo num clássico para a Liga foi há 2 anos e meio e logo um 5-0 ao Benfica. No Sporting, prémio para Jenny Catamo, Leões já iniciaram conversações com o extremo para a renovação de contrato até 2031 e aumento salarial. Sunderland ofereceu vencimento 5 vezes superior ao que o moçambicano oferece em Alvalade. E no Record, Benfica, Prestiani atado, vai renovar até 2031. Estava nos patamares salariais mais baixos e dá salto. Liga Europa, Lidstrom 1, Torriense 2, mais história, novo feito depois da vitória na taça. Alfaro, autor do primeiro golo, diz: ainda não tenho bem noção do que se passou. Leão estuda resgates, Maxi, Alazar e Soares nas seleções. Futebol Clube do Porto, Pablo Rosário e a recepção às águias, seremos fiéis ao que somos. Na seleção, JJ anuncia hoje convocados.
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0: E só já faltam 21 minutos para as 9 da manhã. Bom dia.
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3: E só já estamos a 14 minutos das 9 da manhã. Bom dia.
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5: Quando olho pela minha janela, vejo uma paisagem que parece manter-se desde sempre. Montes, árvores, casas, talvez alguma pessoa que passa perto, um cão que ladra. As nuvens passam. O estado do tempo muda, mas parece que tudo mais permanece. Contudo, já Camões alertava para o facto de que todo o mundo é composto de mudança. O Homo sapiens surgiu na Terra há 300 mil anos e o homem atual, o que surge dotado do cérebro que temos hoje, está aí há 50 mil anos. Se olharmos a partir deste ponto de vista, veremos que tudo, ou quase, do que está na nossa paisagem é produto da criatividade humana. Todos os objetos feitos pelos seres humanos tiveram de ser imaginados, inventados, produzidos. E mesmo as plantas e os animais que vemos à nossa volta têm mão humana. O cão resultou da domesticação do lobo, por isso o seu nome científico é Canis Lupus familiares, e a oliveira é, digamos, a variedade domesticada do zambujeiro. E se a oliveira faz parte da nossa paisagem, ela não é independente dos lagares de azeite, da história e do comércio internacionais e mesmo da nossa gastronomia. Houve um tempo em que nada ainda tinha sido inventado. Alguns milénios depois, a vida das comunidades humanas era ainda muito primitiva, como podemos ver em qualquer museu de arqueologia. Alguns objetos de osso ou pedra, algumas peças de cerâmica e pouco mais. E assim viviam os que iam mais avançados na história humana naquele tempo. Mas se falarmos de coisas, também precisamos de pensar na organização social das comunidades humanas. Naqueles tempos mais primitivos, uma comunidade de homens e mulheres era uma espécie de família alargada que vivia junta. Tinha, no máximo, umas dezenas de pessoas. Organizar uma comunidade dessa dimensão não é o mesmo que organizar uma cidade de 2 mil habitantes ou uma metrópole de vários milhões. Tudo teve de ser imaginado, experimentado e estabelecido a partir da informação genética herdada do processo evolutivo. Perceber este processo e a sua história, isto é, os passos que foram sendo dados e onde e por quem, é capacitar o nosso olhar para lá das aparências de estabilidade eterna e perceber como esse processo continua aqui e agora.
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3: É o episódio desta semana de Filosofalando com José Aljana, que também poderá encontrar online no nosso site em antenalivre.pt ou então no Spotify. Divirta-se, bom dia, boa sexta-feira, bom fim de semana.
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3: Muito bom dia. O Protejo entregou hoje à Agência Portuguesa do Ambiente as suas alegações ao próximo plano da Bacia do Tejo, pedindo a suspensão cautelar de novas barragens, açudes e transvases até ser avaliado o impacto conjunto destas infraestruturas. Não é possível planear como alcançar o bom estado das massas de água, repetindo cegamente soluções que são parte importante do problema, sustenta o Movimento pelo Tejo, Protejo, no documento submetido à consulta pública. Com sede em Vila Nova da Barquinha, o movimento pede que novas infraestruturas sejam avaliadas face às questões consideradas significativas para a gestão da água, nomeadamente caudais ecológicos, conectividade fluvial, escassez e alterações do regime hidrológico. As alegações foram apresentadas no âmbito da consulta pública às questões significativas da gestão de água do quarto ciclo do Plano de Gestão da Região Hidrográfica do Tejo e Ribeiras do Oeste para 2028-33, que termina domingo. O Protejo pretende que a APA avalie formalmente a barragem do Alvito, no Ocreza, o açude Constância, Praia do Ribatejo, o transvase do Tejo para a subbacia do Caia e os restantes açudes e barragens associados ao denominado Projeto Tejo, antes da aprovação do plano. O movimento pede ainda que essa avaliação seja publicada e submetida à consulta pública autónoma e que, até à sua conclusão, seja suspensa a aprovação de novos açudes, barragens e transvases. Nas alegações, o Protejo critica também a ausência da Estratégia Nacional Água que Une e daqueles projetos hidráulicos nos documentos do quadro atualmente em consulta pública. Não é possível planear caudais ecológicos, conectividade fluvial e sustentabilidade hídrica da Bacia do Tejo num documento que ignora por completo o maior programa de novas infraestruturas hidráulicas em preparação para essa mesma bacia, sustenta. O movimento inclui ainda entre os projetos que considera necessário avaliar os dois centros de dados anunciados para Abrantes, o Hyperion em Alvega e o EDC One no Pego, defendendo uma avaliação dos respectivos consumos face à situação de escassez de água. A Infraestruturas de Portugal adjudicou por 1,27 milhões de euros a estabilização do talude da Estrada Nacional 2 no Espinhaço de Cão, em Abrantes, prevendo iniciar os trabalhos no terreno até final de outubro e concluí-los no início de 2027. A empreitada foi adjudicada em regime de concessão e construção no dia 3 de setembro pelo valor de 1.269.996 euros, com prazo de 120 dias, informou a Infraestrutura de Portugal. No Conselho de Abrantes, a intervenção responde aos danos provocados pelas intempéries do último inverno, que causaram deslizamentos de terras e obrigaram ao encerramento temporário daquele troço da Nacional 2, posteriormente reaberto numa única faixa com circulação alternada regulada por semáforos. Segundo a IP, no âmbito da empreitada, está atualmente a decorrer a fase de habilitação, seguindo-se a celebração do contrato nas próximas semanas e o início da elaboração do projeto de execução, com prazo previsto de 30 dias. A intervenção no terreno deverá arrancar até final de outubro, dispondo depois de 90 dias para a execução da obra, estando a conclusão prevista para o início de 2027, embora dependente das condições meteorológicas. O Espinhaço de Cão integra um dos principais acessos rodoviários à cidade de Abrantes, fazendo a ligação entre o centro urbano, a ponte sobre o Tejo e a margem sul do concelho, num troço com forte circulação automóvel e de veículos pesados. Durante a empreitada, deverá manter-se a circulação alternada que vigora atualmente, sem necessidade de encerramento total da Nacional 2, ainda que a IP admita eventuais ajustamentos decorrentes do projeto e do planeamento dos trabalhos. A estabilização prevê a regularização e reperfilamento do talude, instalação de pregagens autoperfurantes e geodrenos, colocação de cabos e malhas de alta resistência e aplicação de uma geomanta de proteção superficial. Será igualmente reformulado o sistema de drenagem com novas valas e valetas, caixas de recepção e derivação, descidas de águas e substituição de elementos existentes, embora a solução definitiva só fique fechada após a aprovação do projeto de execução. O Primeiro-Ministro confirmou numa declaração ao país que o Conselho de Ministros aprovou a proposta de lei para baixar as taxas de IRS do primeiro ao sexto escalão, que irão baixar entre 0,3 e 0,5 pontos. À mesma hora em que Luís Montenegro começou a fazer uma declaração ao país na residência oficial em São Bento, o Governo divulgou no seu site quais as novas taxas previstas na iniciativa a entregar na Assembleia da República.
0: Uma nova redução do IRS até ao sexto escalão. Será a quinta descida deste governo no imposto sobre o rendimento do trabalho das famílias portuguesas. Uma diminuição de 400 milhões de euros em sede de IRS, de que vai beneficiar já o salário de novembro e o subsídio de Natal. É dirigida especialmente aos agregados familiares da classe média.
3: Para uma descida de IRS concretizar, é necessário ser aprovada no Parlamento, o que, tratando-se de uma iniciativa do Governo, implica a apresentação de uma proposta de lei à Assembleia da República. O desagravamento que Montenegro disse que irá ter um impacto de 400 milhões de euros será sentido pelos contribuintes de todos os escalões. E o Governo vai propor ao Parlamento o prolongamento até 31 de dezembro do regime temporário que permite baixar as taxas do ISP sobre a gasolina e o gasóleo para compensar a receita adicional de IVA resultante da subida dos combustíveis. A prorrogação do mecanismo não implica uma nova redução automática do imposto, permitindo ao Governo continuar a ajustar temporariamente o imposto sobre os produtos petrolíferos e energéticos em função da evolução dos preços. O regime prevê uma redução do ISP quando o aumento dos preços da gasolina e do gasóleo ultrapassa 10 cêntimos por litro, face aos valores de referência da semana de 2 a 6 de março, tomada como referência após o início do conflito no Irão a 28 de fevereiro. Numa declaração ao país, após a reunião do Conselho de Ministros, o Primeiro-Ministro Luís Montenegro afirmou que os descontos atualmente em vigor representam cerca de 23 cêntimos por litro de combustível e admitiu que possam aumentar para cerca de 25 cêntimos já na próxima semana.
0: Desde março que reduzimos o imposto sobre os combustíveis, o ISP, de molde a devolver a todos o valor cobrado a mais em IVA devido ao aumento dos preços. Os descontos totais que estão hoje em vigor representam cerca de 23 cêntimos por cada litro de combustível que é abastecido nos respectivos postos. Isso acontece esta semana e provavelmente subirá para 25 cêntimos já na próxima semana. Sem este apoio, só para termos a noção do esforço que também estamos a fazer, a gasolina já custaria ao dia de hoje cerca de 2,30€ e o gasóleo já custaria ao dia de hoje cerca de 2,40€. Quero reiterar de forma solene uma vez mais: o Estado ganha 0€ com a subida do preço dos combustíveis, conforme comprova o próprio Conselho das Finanças Públicas. Quem diz o contrário está a faltar à verdade.
3: Montenegro estimou que os descontos no ISP representem uma redução da tributação de cerca de 1.300 milhões de euros até ao final do ano. O chefe do governo rejeitou, contudo, aprofundar a redução dos impostos sobre os combustíveis através de medidas que, segundo sustentou, aumentassem o déficit ou a dívida pública. O Teatro Nacional Dona Maria II em Lisboa reabre hoje após obras de reabilitação, com uma programação gratuita até domingo, com destaque para a estreia de Macbeth, de Shakespeare, encenada pelo diretor artístico Pedro Penin. O Teatro Nacional Dona Maria II estava fechado desde 2023. Até domingo, o programa de reabertura conta com várias iniciativas de entrada livre, sujeitas a levantamento de bilhetes, incluindo hoje a estreia da peça Macbeth, de Shakespeare, com um elenco que inclui Bárbara Branco, Hugo van der Dink e José Raposo. Pedro Penin escolheu para a reabertura a mesma tragédia de Shakespeare, que estava em palco a 2 de dezembro de 1964, quando o incêndio devastou o teatro quase por completo. Hoje está ainda previsto um espetáculo de videomapping e uma atuação de DJs. Amanhã há visitas ao teatro, o lançamento do livro Macbeth e no domingo o espetáculo Coro do Recomeço, a decorrer em vários locais do edifício. As festas do Concelho de Sardual começam hoje, decorrem até domingo e o programa integra diversas atividades desportivas. Amanhã terá lugar a segunda edição da Taça Sardual Ténis de Mesa, com as equipas da Associação Cultural e Desportiva de Valhascos e do Sporting Clube de Portugal, às 15 horas no Gimnório Desportivo da Escola Doutora Judita Andrade. Também amanhã o futebol estará em destaque com a realização da Taça Paulo Dias no Parque Desportivo Municipal, às 16 horas, promovida pela Comissão de Desenvolvimento Cultural e Recreativo de Venda Nova. Em campo vão estar as equipas do Grupo Desportivo de Alcaravela e do Grupo Desportivo e Recreativo Os Lagartos. O motocross regressa ao Sardual no domingo dia 20 com o Campeonato Regional Centro-Sul, com treinos a partir das 8, estando as provas agendadas para as 13. O evento promovido pelo MX Ribatejo irá reunir pilotos e aficionados do motocross que irão competir em várias categorias. Ainda no domingo terá lugar o 22º Festival Hípico no Freião, junto ao Eucalipto Grosso. A prova de escolas tem início às 10 horas. As provas pequena, média e grande decorrerão entre as 11 e as 15h30. O Festival Hípico é organizado pela Associação Recreativa da Presa. Além do programa desportivo, as festas do Concelho de Sardual apresentam um programa de animação diversificado que passa pela Mostra de Saberes e Sabores, concertos, exposições, entre outras iniciativas. Ao palco Gil Vicente sobe hoje o espetáculo Há Variações, tributo a António Variações, a partir das 22h30. A partir das 17h, é a Antena Livre que vai estar em direto a partir da Mostra de Saberes e Sabores de Sardual para lhe trazer tudo sobre as festas do Concelho. E mais notícias daqui a uma hora. Continuo desse lado. Tenha um bom dia.
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1: Muito bom dia, passam 11 minutos das 9 da manhã. Na cidade de Abrantes, de onde emite a Antena Livre, agora estão 16 graus, uma informação da Meteo Abrantes.
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1: 14 minutos depois das 9, estamos juntos na Antena Livre e na edição da manhã, até bem perto das 11, de segunda a sábado. Seja muito bem-vindo.
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1: E esta é uma sexta-feira, 18 de setembro, com previsões de céu pouco nublado, limpo e vento fraco a moderado, até 30 km hora. Ligeira subida das temperaturas, as máximas vão hoje rondar os 26 graus no Porto, 27 em Faro, 29 em Lisboa e Vila de Rei, 30 em Mação, 31 em Coimbra, Sardual, Tomar, Torres Novas e Barquinha, 32 em Abrantes, Constância e Entroncamento e 33 graus em Santarém. Bom dia. Boa sexta-feira, bom fim de semana.
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1: Agora estão 17 graus. 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

0: Muito bom dia, bom fim de semana, boa sexta-feira. É bom saber que está aí com a Antena Livre. Agora ouvimos o Daniel Vieira com Os Dias da História.
1: Os Dias da História. Um acontecimento histórico por cada um dos 365 dias do ano. Os Dias da História. Uma compilação de Paulo Jorge de Sousa Pinto com edição de Daniel Vieira. 18 de setembro de 1931. Invasão da Manchúria pelo Japão. Pouco depois das 10 da noite deste dia, uma pequena explosão danificou a linha ferroviária perto da cidade de Mukden, hoje Shenyang, no norte da China, mais precisamente na região da Manchúria. Uma vez que a linha de caminho de ferro era explorada pelo Japão, o comando das tropas nipónicas estacionadas nessa região atribuiu a autoria da explosão aos chineses e ordenou o ataque à guarnição do exército chinês nas redondezas. Simultaneamente, foram emitidos apelos às tropas que se encontravam na Coreia, que então fazia parte do Império do Japão. Descobriu-se mais tarde que o incidente foi planeado e executado pelo próprio exército japonês com a intenção de criar um pretexto que justificasse uma invasão da Manchúria que foi desencadeada nos dias imediatos. O Japão era, nesta época, uma potência regional em ascensão. A rápida industrialização e modernização do país necessitava de matérias-primas que a nação não possuía. Assim, o Japão desenvolveu uma política expansionista na Coreia e na China, à semelhança das potências ocidentais. A vitória na guerra com a Rússia, em 1905, permitiu-lhe controlar o caminho de ferro do sul da Manchúria e alargar consideravelmente a sua influência sobre toda a região. A guerra civil na China facilitou as suas ambições, estimuladas pelo crescimento do nacionalismo e do poder dos militares junto do governo de Tóquio. Após o incidente, o exército imperial avançou rapidamente para norte e ocupou as principais cidades da Manchúria. As forças militares chinesas estavam divididas e enfraquecidas, mas tentaram travar a progressão japonesa. A ocupação da Manchúria ficou completa com a tomada da cidade de Harbin, em fevereiro de 1932. Foi então proclamada a República de Manchúcio, alegadamente um país soberano criado para proteger os manchus dos seus opressores chineses, mas que era, na realidade, um estado fantoche totalmente controlado pelos japoneses. Em 1933, e perante a condenação internacional, o Japão retirou-se da Sociedade das Nações. Os Dias da História.
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5: Mais uma vez, muito bom dia. Olhamos agora para os títulos dos jornais desta sexta-feira, dia 18 de setembro, e começamos pelo Expresso. A maioria das famílias já fugiu da taxa variável na habitação. Inteligência artificial, ainda vamos a tempo de travar o fim do mundo. Alunos sem escola, pais e diretores desmentem ministro. Há famílias desalojadas em Almada que não vão poder voltar a casa. No nascer do sol, primeiro-ministro impõe estilo Trump na comunicação do governo. Administração da RTP, Luís Castro é favorito no Conselho Geral como presidente do PCP. Sondagem, AD volta a perder terreno para o PS e para o Chega. Carneiro preferido para primeiro-ministro. Energia, China quer controlar gás em Portugal. Nos jornais diários, na capa do Diário de Notícias, medidas, Montenegro avança com cortes no IRS e bónus de até 200 euros nas pensões, mas rejeita facilitismo. Maioria quer mudança de governo e AD fica mais atrás de PS e Chega. União Europeia, Canadá desafia Trump e promete aliança para o futuro com União Europeia. Na educação, apoios sociais travam abandono no ensino superior privado. No Correio da Manhã, negócio imobiliário do presidente do Benfica, ex-líder do Estrela, aliciado para sócio de Rui Costa. Barómetro Intercampus CM, Ventura preferido para primeiro-ministro, mas socialistas lideram nas intenções de voto, Chega à frente da AD na sondagem. Montenegro anuncia milhões contra a crise, saiba quanto vai ganhar com o IRS e nas pensões. Golpe nas redes sociais, influência também se deslucram milhares com falsos ganhos nos casinos. No público, bónus vão dos 100 aos 200 euros e chegam a 2 milhões de pensionistas. Ambulâncias, reforma do INEM deixa a formação de bombeiros sem controlo. Proposta do JPP, PS trava comissão de inquérito a Luís Neves. Caso Futebol X, juiz pede à PJ que explique que se recorreu a escutas ilegais. No Jornal de Notícias, Montenegro prefere contas certas a leilão de medidas. No Porto, rua do Centro Histórico fechada por causa do tráfico. Região Centro, plano prevê respostas do turismo a catástrofes. Na Madeira, viola e rouba enquanto está em prisão domiciliária. Na imprensa económica, na capa do Negócios, IRS com maior ajuste entre o segundo e quinto escalões. Entrevista a Zeferino Coelho, um novo Nobel português, vai voltar a acontecer. Sondagem, PS continua na frente, ADI chega em empate técnico, eletricidade, Golden Energy, EDP e Galp mantêm preços até ao fim do ano. No Jornal Económico, o dono da Zara fez desconto ao Estado para vender a REN. Governo confirma corte nas taxas do IRS e bónus nas pensões. Banca tem 100 mil milhões em dívida soberana, mas 75% está protegida. PS quer que se negocie redução do IVA com Bruxelas. E na imprensa desportiva, na capa do jogo, o Futebol Clube do Porto jogar no Dragão dá força extra. Pablo Rosário lança o clássico de domingo com a certeza de um duelo diferente, sem preparação especial. Liga Europa, Lidstrom 1, Torriense 2, Vikings do Oeste, estreia europeia de sonho para a equipa de Torres Vedras. No Benfica, Trubin reentra na discussão, exibição do ucraniano em Milão, pode tirar a titularidade a Samuel Soares no clássico. Seleção Palhinha regressa, Jorge Jesus divulga hoje a primeira convocatória como selecionador de Portugal. Sporting Soares não descansa, 5 partidas consecutivas a marcar e pode alcançar melhor registo amanhã. Na capa da bola, Lidstrom 1, Torriense 2, conto de fadas, episódio 2, não é só em Portugal que o Torriense brilha. Benfica a todo gás, principais desequilibradores regressam para o clássico, Prestiani, Sheldrup, Rafi e Pavlidis voltam ao 11 e Auschwitz também de início, resta saber em que posição. Futebol Clube do Porto, o Dragão quer recuperar fortaleza, o último triunfo num clássico para a Liga foi há 2 anos e meio e logo um 5-0 ao Benfica. No Sporting, prémio para a Jenny Catamo, Leões já iniciaram conversações com o extremo para a renovação de contrato até 2031 e aumento salarial. Sunderland ofereceu vencimento 5 vezes superior ao que o moçambicano oferece em Alvalade. E no Record, Benfica, Prestiani atado, vai renovar até 2031, estava nos patamares salariais mais baixos e dá salto. Liga Europa, Lidstrom 1, Torriense 2, mais história, novo feito depois da vitória na taça. Alfaro, autor do primeiro golo, diz: ainda não tenho bem noção do que se passou. Leão estuda resgates, Maxi, Alazar e Soares nas seleções. Futebol Clube do Porto, Pablo Rosário e a recepção às águias, seremos fiéis ao que somos. Na seleção, JJ anuncia hoje convocados.
0: Atenção às horas, faltam agora 23 minutos para as 10. Bom dia.
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5: E faltam 17 minutos para as 10 da manhã. Bom dia.
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0: Muito bom dia. O Governo vai propor ao Parlamento o prolongamento até 31 de dezembro do regime temporário que permite baixar as taxas do ISP sobre a gasolina e o gasóleo para compensar a receita adicional de IVA resultante da subida dos combustíveis. A prorrogação do mecanismo não implica uma nova redução automática do imposto, permitindo ao Governo continuar a ajustar temporariamente o imposto sobre os produtos petrolíferos e energéticos em função da evolução dos preços. O regime prevê uma redução do ISP quando o aumento dos preços da gasolina e do gasóleo ultrapassa 10 cêntimos por litro face aos valores de referência da semana de 2 a 6 de março, tomada como referência após o início do conflito no Irão a 28 de fevereiro. Numa declaração ao país após a reunião do Conselho de Ministros, o Primeiro-Ministro Luís Montenegro afirmou que os descontos atualmente em vigor representam cerca de 23 cêntimos por litro de combustível e admitiu que possam aumentar para cerca de 25 cêntimos já na próxima semana. Segundo Montenegro, sem as reduções fiscais aplicadas pelo Governo, a gasolina custaria atualmente cerca de 2,30 euros por litro e o gasóleo aproximadamente 2,40 euros. O Estado ganha zero, declarou o Primeiro-Ministro, defendendo que o aumento da receita de IVA provocado pelos preços mais elevados está a ser devolvido através da redução do ISP. As Jornadas Europeias do Património, iniciativa do Conselho da Europa e da Comissão Europeia, decorrem em Portugal a partir de hoje e até dia 27, com mais de 400 atividades já assinaladas pelo país, segundo o Instituto Património Cultural. Sob o mote Reviver, Resistir, Reinventar, as jornadas regressam este ano para refletir sobre como nas sociedades em rápida mudança e diante desafios como a crescente digitalização, a aceleração da mobilidade das pessoas, a crise climática e conflitos de todos os tipos, o património corre hoje o risco de se diluir. Este tema levanta questões sobre como priorizamos e protegemos o património cultural, como podemos aumentar a consciencialização sobre os riscos que enfrenta e como podemos salvaguardá-lo, e destaca a importância de preservar a identidade cultural e histórica de todas as comunidades. Pode ler-se na nota de apresentação no sítio oficial das jornadas na internet, em permanente atualização e disponível através da página do património cultural que coordena a iniciativa em Portugal. Por todo o país há visitas guiadas, exposições, oficinas, conversas e outras atividades com foco na descoberta do património e da história a ela associada. O Tagus Valley vai aumentar a capacidade de acolhimento de empresas, startups e unidades de investigação através de um investimento apoiado pelo Centro 2030. A candidatura foi aprovada e contratualizada no final de agosto, revelou o diretor-geral do Parque durante uma apresentação à Ministra do Ambiente e Energia, Maria da Graça Carvalho. A visita permitiu também avançar para a passagem da gestão operacional da Zona Livre Tecnológica de Abrantes para o plano local. A gestão encontra-se atualmente atribuída por lei à Direção-Geral de Energia e Geologia, estando agora em preparação um modelo que deverá envolver diretamente o Tagus Valley. A principal novidade apresentada à Ministra por Pedro Saraiva foi a aprovação da candidatura destinada à expansão do Tagus Valley, financiada então pelo Centro 2030 através do Fundo para a Transição Justa.
1: A própria candidatura que a Tagus Valley já formalizou e que foi aprovada e foi contratada agora no final do mês de agosto com o Centro 2030 no âmbito do Fundo para a Transição Justa, precisamente a nossa expansão da nossa capacidade de acolhimento para novas empresas, para startups, para grupos e unidades de investigação, um espaço também para a organização já está amplo, para a organização de eventos, pode ser expansão da incubação, pode ser expansão para a instalação de um grande laboratório, fica em aberto essa área. Conforme referenciei a importância da incubação industrial, portanto, criámos mais 13 blocos aceleradores de empresas e um reforço tecnológico já na perspectiva da aqui no caso são fermentações, mas são tecnologias que podem vir a ter também a ligação com o tema da Zona Livre Tecnológica.
0: O Tagus Valley pretende reforçar a incubação industrial de base tecnológica, oferecendo às empresas espaços onde possam desenvolver, testar e colocar produtos no mercado. Durante a visita de Maria da Graça Carvalho, ficou acordado avançar para um modelo local de gestão operacional da Zona Livre Tecnológica de Abrantes, atualmente sob responsabilidade legal da Direção-Geral de Energia e Geologia. A Zona Livre Tecnológica pretende criar condições para testar soluções inovadoras nas áreas da energia, armazenamento, redes inteligentes e descarbonização em ambiente real e com acompanhamento regulatório. Ouvimos também a Ministra do Ambiente e da Energia.
2: Também ficou acordado que a gestão desta zona livre tecnológica que está com a DGEG, no decreto de lei é atribuída à DGEG, vamos fazer um protocolo para passar aqui para localmente para este centro, para o Tagus Valley.
0: A expansão agora financiada poderá fornecer novos espaços de incubação, laboratórios e equipamentos para acolher empresas e projetos associados à Zona Livre Tecnológica. O modelo concreto de gestão e a capacidade elétrica que lhe será atribuída continuam a ser trabalhados com a DGEG. O Auditório Municipal Monsenhor Dr. José Maria Félix recebe no próximo sábado, dia 19 de setembro, pelas 19 horas, uma apresentação do Teatro Chiloli de São Tomé e Príncipe, integrada no programa das comemorações do feriado municipal de Vila de Rei. Com entrada livre, o espetáculo proporcionará ao público vilarregense a oportunidade de conhecer uma das mais importantes manifestações culturais de São Tomé e Príncipe. Em 2025, o Chiloli foi inscrito pela Unesco na lista representativa do Património Cultural e Material da Humanidade, naquela que constituiu a primeira inscrição de São Tomé e Príncipe nesta lista. Intitulada Tragédia do Imperador Carlos Magno e do Marquês de Mantua, a peça tem por base um texto quinhentista do poeta madeirense Baltasar Dias. Admite-se que a representação tenha chegado a São Tomé e Príncipe durante o período colonial, tendo sido progressivamente apropriada pela população local e transformada num espetáculo próprio, marcado por elementos característicos da cultura santomense. A apresentação do Chiloli encerrará o programa das comemorações do feriado municipal e dos 741 anos da atribuição do foral à Vila de Rei, que decorrerá ao longo de todo o dia de amanhã com diversas iniciativas. O Torriense deu ontem continuidade ao Conto de Fadas com um triunfo na estreia nas provas internacionais, neste caso a Liga Europa. O Torriense estreou-se com uma vitória na visita aos noruegueses do Lillestrøm por 2-1 em jogo da primeira ronda da fase de Liga. Os espanhóis Alex Alfaro e Manu Pozo, com golos aos 23 e aos 49 minutos, foram os obreiros do triunfo do emblema de Torres Vedras, apenas o terceiro clube dos escalões secundários portugueses a disputar as provas continentais, enquanto Thomas Olsen reduziu para os anfitriões aos 79. O detentor da Taça de Portugal e 14º da 2ª Liga, que defendeu a vantagem, apesar da expulsão do alemão Noah Jatta aos 85 por acumulação de amarelos, volta a jogar para a Liga Europa no dia 15 de outubro, quando receber os ingleses do Sunderland em Leiria. E para já é tudo. Quanto a notícias, fique connosco. Bom dia, boa sexta-feira.
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4: Agora passam 7 minutos das 10 da manhã. Agora estão 20 graus.
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7: Agora passam 11 minutos das 10.
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1: E esta é uma sexta-feira, 18 de setembro, com previsões de céu pouco nublado, limpo e vento fraco a moderado, até 30 km/h. Ligeira subida das temperaturas, as máximas vão hoje rondar os 26 graus no Porto, 27 em Faro, 29 em Lisboa e Vila de Rei, 30 em Mação, 31 em Coimbra, Sardual, Tomar, Torres Novas e Barquinha, 32 em Abrantes, Constância e Entroncamento e 33 graus em Santarém. Bom dia. Boa sexta-feira, bom fim de semana.
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5: E, portanto, investir no setor petrolífero neste momento é um jogo de risco absolutamente lunático. E, portanto, é esta a grande encruzilhada em que a Europa está e os consumidores e os cidadãos europeus ainda não interiorizaram este cenário, porque esta mensagem ainda não lhes foi dita na cara. Porque, basicamente, é

isso, a economia de mercado funciona de uma forma quase exploratória. Já exploramos este nicho, okay, isto já não dá mais, as margens morreram. Mas a segurança alimentar internacional é fundamental. Basta, por exemplo, pensar num fenómeno recente, a primavera.

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1: Nesta altura, os termómetros marcam 22 graus, uma informação oferecida pela Meteo Brandes.
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7: Estamos a cruzar as 10:30 da manhã. Bom dia. Daqui a pouco vamos saber quais são as notícias que nos trazem as primeiras páginas dos jornais diários do dia de hoje. Mas para já há a opinião internacional para ouvir com o Tiago André Lopes. Bom fim de semana.
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8: Olá, caros ouvintes. No dia 13 de setembro de 2026, a Suécia foi a votos para eleger os 349 membros que irão compor a nova legislatura do Riksdag, o Parlamento Sueco, mas os resultados foram apenas trancados no dia 17 de setembro. Isto porque a contagem para as eleições legislativas na Suécia tem que ter em conta não apenas duas barreiras de voto e também a distribuição dos mandatos do círculo eleitoral compensatório, mas também ter em conta que existem 3 tipos de boletim diferente, o que complica e atrasa um pouco o processo de contagem na Suécia. Esta eleição era particularmente importante por 2 razões distintas. Primeira razão, esta era a primeira eleição a acontecer na Suécia depois da mesma aderir à NATO. Por decisão da primeira-ministra Kristersson, a Suécia entrou para a NATO no decurso da guerra, do início da guerra da Ucrânia, mas esta decisão não teve consulta popular, o que causou algum desconforto em alguns setores da sociedade sueca. Por outro lado, havia também a expectativa para perceber qual seria o comportamento do partido da extrema-direita, os democratas suecos, que as sondagens davam como tendo a hipótese de ajudar a direita a manter-se no poder e no governo, e eventualmente com a extrema-direita a entrar mesmo para o elenco governamental e não apenas com uma coligação de incidência parlamentar. Mas a noite eleitoral trouxe um resultado ligeiro.

0: diferente, com o bloco de centro-centro-esquerda, o bloco Anderson, também conhecido como os Verdes-Vermelhos, a vencer a noite e assim permitir uma alteração da política na Suécia, com o bloco centro-centro-esquerda a vencer 176 deputados e o bloco centro-centro-direita-extrema-direita a vencer 173 deputados. Uma eleição decidida por menos de 50 mil votos. Algo que de resto não é novo, porque já em 2022 a Suécia tinha tido uma eleição onde a diferença entre os blocos foi de 2 deputados e a diferença de votos foi de menos de 47 mil votos. Desta feita, a vitória ficou do lado dos social-democratas, com o Partido Verde, com o Partido Moderado e com o Partido ao Centro, que vão agora tentar formar uma coligação governamental para governar a Suécia. Esta, tal como a eleição de 2022, foi uma eleição muito participada, com quase 85% do eleitorado sueco a responder ao apelo para ir às urnas, o que corresponde a quase 7 milhões dos cerca de 8 milhões de eleitores que estavam mobilizados para votar. Quanto a resultados mais finos, o grande vencedor da noite, os sociais-democratas, em bom rigor, vencem a eleição, conseguem formar governo com a sua coligação de centro-centro-esquerda, mas o Partido dos Sociais-Democratas perde 2% dos votos em comparação com 2022 e perde 8 deputados. Em segundo lugar, o Partido Moderado perde menos de 1% dos votos em comparação com o último escrutínio, mas ganha 2 deputados adicionais. E os democratas suecos, o partido de extrema-direita que se esperava que fosse um super performer, em bom rigor perdeu 3% dos votos e isso custou-lhe 11 deputados. O partido mais bem-sucedido do ponto de vista do ganho de deputados foi o Partido da Esquerda, que conseguiu aumentar o número de deputados em mais 6, passando agora a ter 30 deputados no Parlamento. Todos os outros partidos tiveram ganhos marginais, à exceção do Partido Verde, que conseguiu mais 4 deputados e assim empatou com os democratas cristãos, que apesar de conseguirem mais 3 deputados, têm os mesmos 22 deputados que o Partido Verde. Com a atual configuração do poder na Suécia, duas coisas ficam claras. Um, há de facto uma parte do eleitorado sueco descontente com a decisão de adesão à NATO sem consulta popular. E dois, a governação da Suécia nos próximos anos vai ser difícil e tensa, porque a proximidade entre as forças do centro-centro-esquerda e as forças do centro, centro-direita, extrema-direita é muito grande, o que demonstra um eleitorado muito fraccionado e pouco propenso a conseguir consensos. Eu volto na próxima semana.
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3: Mais uma vez, muito bom dia. Olhamos agora para os títulos dos jornais desta sexta-feira, dia 18 de setembro, e começamos pelo Expresso. A maioria das famílias já fugiu da taxa variável na habitação. Inteligência artificial, ainda vamos a tempo de travar o fim do mundo. Alunos sem escola, pais e diretores desmentem ministro. Há famílias desalojadas em Almada que não vão poder voltar a casa. No nascer do sol, primeiro-ministro impõe estilo Trump na comunicação do governo. Administração da RTP, Luís Castro é favorito no Conselho Geral como presidente do PCP. Sondagem, AD volta a perder terreno para o PS e para o Chega. Carneiro preferido para primeiro-ministro. Energia, China

0: quer controlar gás em Portugal. Nos jornais diários, na capa do Diário de Notícias, medidas, Montenegro avança com cortes no IRS e bónus de até 200 euros nas pensões, mas rejeita facilitismo. Maioria quer mudança de governo e AD fica mais atrás de PS e Chega. União Europeia, Canadá desafia Trump e promete aliança para o futuro com União Europeia. Na educação, apoios sociais travam abandono no ensino superior privado. No Correio da Manhã, negócio imobiliário do presidente do Benfica, ex-líder do Estrela, aliciado para sócio de Rui Costa. Barómetro Intercampus CM, Ventura preferido para primeiro-ministro, mas socialistas lideram nas intenções de voto, Chega à frente da AD na sondagem. Montenegro anuncia milhões contra a crise, saiba quanto vai ganhar com o IRS e nas pensões. Golpe nas redes sociais, influencers lucram milhares com falsos ganhos nos casinos. No Público, bónus vão dos 100 aos 200 euros e chegam a 2 milhões de pensionistas. Ambulâncias, reforma do INEM deixa a formação de bombeiros sem controlo. Proposta do JPP, PS trava comissão de inquérito a Luís Neves. Caso Futebol X, juiz pede à PJ que explique que se recorreu a escutas ilegais. No Jornal de Notícias, Montenegro prefere contas certas a leilão de medidas. No Porto, rua do Centro Histórico fechada por causa do tráfico. Região Centro, plano prevê respostas do turismo a catástrofes. Na Madeira, viola e rouba enquanto está em prisão domiciliária. Na imprensa económica, na capa do Negócios, IRS com maior ajuste entre o segundo e quinto escalões. Entrevista a Zeferino Coelho, um novo Nobel português, vai voltar a acontecer. Sondagem, PS continua na frente, AD chega em empate técnico. Eletricidade, Golden Energy, EDP e Galp mantêm preços até ao fim do ano. No Jornal Económico, o dono da Zara fez desconto ao Estado para vender a REN. Governo confirma corte nas taxas do IRS e bónus nas pensões. Banca tem 100 mil milhões em dívida soberana, mas 75% está protegida. PS quer que se negocie redução do IVA com Bruxelas. E na imprensa desportiva, na capa do jogo, o Futebol Clube do Porto jogar no Dragão dá força extra. Pablo Rosário lança o clássico de domingo com a certeza de um duelo diferente, sem preparação especial. Liga Europa, Lidstrom 1, Torriense 2, Vikings do Oeste, estreia europeia de sonho para a equipa de Torres Vedras. No Benfica, Trubin reentra na discussão, exibição do ucraniano em Milão, pode tirar a titularidade a Samuel Soares no clássico. Seleção Palhinha regressa, Jorge Jesus divulga hoje a primeira convocatória como selecionador de Portugal. Sporting Soares não descansa, 5 partidas consecutivas a marcar e pode alcançar melhor registo amanhã. Na capa da bola, Lidstrom 1, Torriense 2, conto de fadas, episódio 2, não é só em Portugal que o Torriense brilha. Benfica a todo gás, principais desequilibradores regressam para o clássico, Prestiani, Sheldrup, Rafi e Pavlidis voltam ao 11 e Auschwitz também de início, resta saber em que posição. Futebol Clube do Porto, o Dragão quer recuperar fortaleza, o último triunfo num clássico para a Liga foi há 2 anos e meio e logo um 5-0 ao Benfica. No Sporting, prémio para a Jenny Catamo, Leões já iniciaram conversações com o extremo para a renovação de contrato até 2031 e aumento salarial. Sunderland ofereceu vencimento 5 vezes superior ao que o moçambicano oferece em Alvalade. E no Record, Benfica, Prestiani atado, vai renovar até 2031, estava nos patamares salariais mais baixos e dá salto. Liga Europa, Lidstrom 1, Torriense 2, mais história, novo feito depois da vitória na taça. Alfaro, autor do primeiro golo, diz: ainda não tenho bem noção do que se passou. Leão estuda resgates, Maxi, Alazar e Soares nas seleções. Futebol Clube do Porto, Pablo Rosário e a recepção às águias, seremos fiéis ao que somos. Na seleção, JJ anuncia hoje convocados.
1: E só já faltam 22 minutos para as 11.
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4: Estamos agora a 14 minutos das 11 da manhã.
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0: Estamos praticamente a cruzar as 11, é tempo de notícias na Antena Livre. O meu nome é Paulo Delgado e prometo estar de volta outra vez amanhã às 8. Conto consigo para mais 3 horas de emissão. Bom dia, bom fim de semana.
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3: Muito bom dia. O Protejo entregou hoje à Agência Portuguesa do Ambiente as suas alegações ao próximo plano da Bacia do Tejo, pedindo a suspensão cautelar de novas barragens, açudes e transvases até ser avaliado o impacto conjunto destas infraestruturas. Não é possível planear como alcançar o bom estado das massas de água, repetindo cegamente soluções que são parte importante do problema, sustenta o Movimento pelo Tejo, Protejo, no documento submetido à consulta pública. Com sede em Vila Nova da Barquinha, o movimento pede que novas infraestruturas sejam avaliadas face às questões consideradas significativas para a gestão da água, nomeadamente

0: de caudais ecológicos, conectividade fluvial, escassez e alterações do regime hidrológico. As alegações foram apresentadas no âmbito da consulta pública às questões significativas da gestão de água do quarto ciclo do Plano de Gestão da Região Hidrográfica do Tejo e Ribeiras do Oeste para 2028-33, que termina domingo. O Protejo pretende que a APA avalie formalmente a barragem do Alvito, no Ocreza, o açude Constância, Praia do Ribatejo, o transvase do Tejo para a sub-bacia do Caia e os restantes açudes e barragens associados ao denominado Projeto Tejo antes da aprovação do plano. O movimento pede ainda que essa avaliação seja publicada e submetida à consulta pública autónoma e que, até à sua conclusão, seja suspensa a aprovação de novos açudes, barragens e transvases. Nas alegações, o Protejo critica também a ausência da Estratégia Nacional Água que Une e daqueles projetos hidráulicos nos documentos do quadro atualmente em consulta pública. Não é possível planear caudais ecológicos, conectividade fluvial e sustentabilidade hídrica da bacia do Tejo num documento que ignora por completo o maior programa de novas infraestruturas hidráulicas em preparação para essa mesma bacia, sustenta. O movimento inclui ainda entre os projetos que considera necessário avaliar os dois centros de dados anunciados para Abrantes, o Hyperion em Alvega e o EDC One no Pego, defendendo uma avaliação dos respectivos consumos face à situação de escassez de água. A Infraestruturas de Portugal adjudicou por 1,27 milhões de euros a estabilização do talude da Estrada Nacional 2 no Espinhaço de Cão, em Abrantes, prevendo iniciar os trabalhos no terreno até final de outubro e concluí-los no início de 2027. A empreitada foi adjudicada em regime de concessão e construção no dia 3 de setembro pelo valor de 1.269.996 euros, com prazo de 120 dias, informou a Infraestrutura de Portugal. No Conselho de Abrantes, a intervenção responde aos danos provocados pelas intempéries do último inverno, que causaram deslizamentos de terras e obrigaram ao encerramento temporário daquele troço da Nacional 2, posteriormente reaberto numa única faixa com circulação alternada regulada por semáforos. Segundo a IP, no âmbito da empreitada, está atualmente a decorrer a fase de habilitação, seguindo-se a celebração do contrato nas próximas semanas e o início da elaboração do projeto de execução, com prazo previsto de 30 dias. A intervenção no terreno deverá arrancar até final de outubro, dispondo depois de 90 dias para a execução da obra, estando a conclusão prevista para o início de 2027, embora dependente das condições meteorológicas. O Espinhaço de Cão integra um dos principais acessos rodoviários à cidade de Abrantes, fazendo a ligação entre o centro urbano, a ponte sobre o Tejo e a margem sul do concelho, num troço com forte circulação automóvel e de veículos pesados. Durante a empreitada, deverá manter-se a circulação alternada que vigora atualmente, sem necessidade de encerramento total da Nacional 2, ainda que a IP admita eventuais ajustamentos decorrentes do projeto e do planeamento dos trabalhos. A estabilização prevê a regularização e reperfilamento do talude, instalação de pregagens autoperfurantes e geodrenos, colocação de cabos e malhas de alta resistência e aplicação de uma geomanta de proteção superficial. Será igualmente reformulado o sistema de drenagem com novas valas e valetas, caixas de recepção e derivação, descidas de águas e substituição de elementos existentes, embora a solução definitiva só fique fechada após a aprovação do projeto de execução. O Primeiro-Ministro confirmou numa declaração ao país que o Conselho de Ministros aprovou a proposta de lei para baixar as taxas de IRS do primeiro ao sexto escalão, que irão baixar entre 0,3 e 0,5 pontos. À mesma hora em que Luís Montenegro começou a fazer uma declaração ao país na residência oficial em São Bento, o Governo divulgou no seu site quais as novas taxas previstas na iniciativa a entregar na Assembleia da República.
1: Uma nova redução do IRS até ao sexto escalão. Será a quinta descida deste Governo no imposto sobre o rendimento do trabalho das famílias portuguesas. Uma diminuição de 400 milhões de euros em sede de IRS, de que vai beneficiar já o salário de novembro e o subsídio de Natal. É dirigida especialmente aos agregados familiares da classe média.
0: Para uma descida de IRS concretizar, é necessário ser aprovada no Parlamento, o que, tratando-se de uma iniciativa do Governo, implica a apresentação de uma proposta de lei à Assembleia da República. O desagravamento que Montenegro disse que irá ter um impacto de 400 milhões de euros será sentido pelo

0: os contribuintes de todos os escalões. E o Governo vai propor ao Parlamento o prolongamento até 31 de dezembro do regime temporário que permite baixar as taxas do ISP sobre a gasolina e o gasóleo para compensar a receita adicional de IVA resultante da subida dos combustíveis. A prorrogação do mecanismo não implica uma nova redução automática do imposto, permitindo ao Governo continuar a ajustar temporariamente o imposto sobre os produtos petrolíferos e energéticos em função da evolução dos preços. O regime prevê uma redução do ISP quando o aumento dos preços da gasolina e do gasóleo ultrapassa 10 cêntimos por litro, face aos valores de referência da semana de 2 a 6 de março, tomada como referência após o início do conflito no Irão a 28 de fevereiro. Numa declaração ao país, após a reunião do Conselho de Ministros, o primeiro-ministro Luís Montenegro afirmou que os descontos atualmente em vigor representam cerca de 23 cêntimos por litro de combustível e admitiu que possam aumentar para cerca de 25 cêntimos já na próxima semana.
1: Desde março que reduzimos o imposto sobre os combustíveis, o ISP, de molde a devolver a todos o valor cobrado a mais em IVA devido ao aumento dos preços. Os descontos totais que estão hoje em vigor representam cerca de 23 cêntimos por cada litro de combustível que é abastecido nos respectivos postos. Isso acontece esta semana e provavelmente subirá para 25 cêntimos já na próxima semana. Sem este apoio, só para termos a noção do esforço que também estamos a fazer, a gasolina já custaria ao dia de hoje cerca de 2,30 euros e o gasóleo já custaria ao dia de hoje cerca de 2,40 euros. Quero reiterar de forma solene uma vez mais: o Estado ganha 0 euros com a subida do preço dos combustíveis, conforme comprova o próprio Conselho das Finanças Públicas. Quem diz o contrário está a faltar à verdade.
0: Montenegro estimou que os descontos no ISP representem uma redução da tributação de cerca de 1.300 milhões de euros até ao final do ano. O chefe do governo rejeitou, contudo, aprofundar a redução dos impostos sobre os combustíveis através de medidas que, segundo sustentou, aumentassem o déficit ou a dívida pública. As festas do Conselho de Sardual começam hoje, decorrem até domingo e o programa integra diversas atividades desportivas. Amanhã terá lugar a segunda edição da Taça Sardual Ténis de Mesa com as equipas da Associação Cultural e Desportiva de Valhascos e do Sporting Clube de Portugal às 15 horas no Gimnó Desportivo da Escola Doutora Judita Andrade. Também amanhã o futebol estará em destaque com a realização da Taça Paulo Dias no Parque Desportivo Municipal às 16 horas, promovida pela Comissão de Desenvolvimento Cultural e Recreativo de Venda Nova. Em campo vão estar as equipas do Grupo Desportivo de Alcaravela e do Grupo Desportivo e Recreativo Os Lagartos. O motocross regressa ao Sardual no domingo dia 20 com o Campeonato Regional Centro-Sul, com treinos a partir das 8, estando as provas agendadas para as 13. O evento promovido pelo MX Ribatejo irá reunir pilotos e aficionados do motocross que irão competir em várias categorias. Ainda no domingo terá lugar o 22º Festival Hípico no Freire, junto ao Eucalipto Grosso. A prova de escolas tem início às 10 horas. As provas pequena, média e grande decorrerão entre as 11 e as 15h30. O Festival Hípico é organizado pela Associação Recreativa da Presa. Além do programa desportivo, as festas do Conselho de Sardual apresentam um programa de animação diversificado que passa pela Mostra de Saberes e Sabores, concertos, exposições, entre outras iniciativas. Ao palco Gil Vicente sobe hoje o espetáculo Há Variações, tributo a António Variações, a partir das 22h30. A partir das 17h, é a Antena Livre que vai estar em direto a partir da Mostra de Saberes e Sabores de Sardual para lhe trazer tudo sobre as festas do Conselho. E mais notícias daqui a uma hora. Continuo desse lado. Tenha um bom dia.
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3: São 11 horas e 9 minutos.
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12: A temperatura está boa, estão 25 graus.
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12: Muito bom dia. Com a Antena Livre, passam agora 13 minutos das 11.
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12: Bom fim de semana com a Antena Livre. Boa sexta-feira. Na Era do Vinil está no ar comigo, Helena Gomes. Até ao meio-dia. Venha daí.

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Esta é a Antena Livre, muito bom dia. Está no ar mais uma edição de Na Era do Vinil. Grandes recordações. De segunda a sexta-feira, entre as 11 e o meio-dia. Eu sou Helena Gomes e espero que goste da seleção musical de hoje.

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assim acontece todos os dias da semana, entre as 11 e o meio-dia, na Era do Vinil, para recordar grandes músicas. Seja muito bem-vindo.

está na hora de ir embora por hoje. É sempre um gosto estar aqui consigo a partilhar estas grandes músicas. Eu sou Lena Gomes e desejo-lhe um grande dia. 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
1: E vamos às notícias nesta sexta-feira, edição das 12, já a seguir.

0: Muito boa tarde. Tagus Valley vai reforçar incubação e acolhimento de empresas com apoio do Fundo para a Transição Justa. Protejo pede suspensão de novas barragens e açudes no Tejo. CCDR Centro distinguiu ceramista Sandra Magano Gaspar como empreendedora 50+. Começam hoje as festas do Conselho de Sardual. Semanalmente, à sexta-feira, o Espaço de Opinião é internacional e tem assinatura de Tiago André Lopes. Estes são temas em destaque na edição, que começa agora.
1: Informação com a jornalista Patrícia Seixas.
0: O Primeiro-Ministro confirmou numa declaração ao País que o Conselho de Ministros aprovou a proposta de lei para baixar as taxas de IRS do primeiro ao sexto escalão, que irão baixar entre 0,3 e 0,5 pontos. À mesma hora em que Luís Montenegro começou a fazer uma declaração ao País na residência oficial em São Bento, o Governo divulgou no seu site quais são as novas taxas previstas na iniciativa a entregar na Assembleia da República.
2: Uma nova redução do IRS até ao sexto escalão. Será a quinta descida deste governo no imposto sobre o rendimento do trabalho das famílias portuguesas. Uma diminuição de 400 milhões de euros em sede de IRS, de que vai beneficiar já o salário de novembro e o subsídio de Natal. É dirigida especialmente aos agregados familiares da classe média.
0: Para uma descida de IRS se concretizar, é necessário ser aprovada no Parlamento, o que, tratando-se de uma iniciativa do Governo, implica a apresentação de uma proposta de lei à Assembleia da República. O desagravamento, que Montenegro disse que irá ter um impacto de 400 milhões de euros, será sentido pelos contribuintes de todos os escalões. E o Governo vai propor ao Parlamento o prolongamento até 31 de dezembro do regime temporário que permite baixar as taxas do ISP sobre a gasolina e o gasóleo para compensar a receita adicional de IVA resultante da subida dos combustíveis. A prorrogação do mecanismo não implica uma nova redução automática do imposto, permitindo ao Governo continuar a ajustar temporariamente o imposto sobre os produtos petrolíferos e energéticos em função da evolução dos preços. O regime prevê uma redução do ISP quando o aumento dos preços da gasolina e do gasóleo ultrapassa 10 cêntimos por litro, face aos valores de referência da semana de 2 a 6 de março, tomada como referência após o início do conflito no Irão, a 28 de fevereiro. Na declaração ao País, o Primeiro-Ministro Luís Montenegro afirmou que os descontos atualmente em vigor representam cerca de 23 cêntimos por litro de combustível e admitiu que possam aumentar para cerca de 25 cêntimos já na próxima semana.
2: Desde março que reduzimos o imposto sobre os combustíveis, o ISP, de molde a devolver a todos o valor cobrado a mais em IVA devido ao aumento dos preços. Os descontos totais que estão hoje em vigor representam cerca de 23 cêntimos por cada litro de combustível que é abastecido nos respectivos postos. Isso acontece esta semana e provavelmente subirá para 25 cêntimos já na próxima semana. Sem este apoio, só para termos a noção do esforço que também estamos a fazer, a gasolina já custaria ao dia de hoje cerca de 2,30 euros e o gás óleo já custaria ao dia de hoje cerca de 2,40 euros. Quero reiterar de forma solene uma vez mais: o Estado ganha 0 euros com a subida do preço dos combustíveis, conforme comprova o próprio Conselho das Finanças Públicas. Quem diz o contrário está a faltar à verdade. Este desconto do ISP significa, até ao final do ano, uma redução de impostos de cerca de 1.300 milhões de euros. Dinheiro que fica com os contribuintes. Se juntarmos a este valor todas as outras decisões, a intervenção do Governo devolve 2.300 milhões de euros aos contribuintes. Estamos a falar dos descontos do ISP, da descida do IRS e do suplemento das pensões, do apoio à botija de gás solidária, dos apoios aos setores mais afetados pelo aumento dos combustíveis, transportadoras, agricultura,

0: Pesca, silvicultura, aquicultura, proteção civil, bombeiros, táxis, instituições particulares de solidariedade social que agora reforçamos. O apoio aos fertilizantes e à energia para os agricultores. E também a receita proveniente da criação de uma contribuição extraordinária de solidariedade sobre os lucros extraordinários do setor petrolífero. Portugueses, governar é fazer escolhas. E estas são as nossas escolhas. Elas seguem uma linha de rumo coerente e sustentável. Lançar neste momento o país num leilão de medidas avulsas e descoordenadas é abrir a porta a um tempo que não vamos deixar voltar a Portugal. Os portugueses ainda se lembram e lembram bem que quando em 2009, perante uma crise, se subiram os salários dos funcionários públicos e se baixou o IVA, isso foi não só sol de pouca dura, como um contributo para privações e sacrifícios no momento seguinte. Não contam comigo, nem com este governo, para uma reedição dessa tragédia.
1: Montenegro estimou que os descontos no ISP representem uma redução da tributação de cerca de 1.300 milhões de euros até ao final do ano. O chefe do governo rejeitou, contudo, aprofundar a redução dos impostos sobre os combustíveis através de medidas que, segundo sustentou, aumentassem o déficit ou a dívida pública. As comissões de utentes dos serviços públicos do Médio Tejo promovem hoje uma arruada no entroncamento contra a localização de uma unidade de biometano em Árgia, no Conselho de Torres Novas, prometendo manter a contestação enquanto aguardam uma decisão sobre o projeto. Sabíamos que ia ser duro e longo. O que dizemos é que não podemos desistir nem baixar a guarda, disse o porta-voz das comissões de utentes, Manuel Soares, a poucas horas da iniciativa. No entroncamento, a arruada decorrerá entre as 18h e as 19h30, com partida e chegada ao largo da Câmara Municipal, procurando levar a contestação às zonas onde, naquele horário, se concentra a população que sai do trabalho e frequenta o comércio. O que vamos fazer tem a ver com passear e manifestar publicamente as nossas razões junto de um vasto conjunto de população que trabalha e habita no Conselho do Entroncamento, afirmou Manuel Soares. A iniciativa dá continuidade às ações realizadas nos últimos meses contra a localização proposta para a unidade, incluindo reuniões, vigílias, contactos com entidades e um abaixo assinado com mais de 6 mil assinaturas. Manuel Soares reiterou que as comissões não contestam a produção de biometano, mas defendem que unidades desta dimensão não sejam instaladas junto às zonas habitacionais. O projeto da Gás da Terra, a Sociedade de Reconversão de Resíduos Agrícolas em Energia, prevê uma unidade na União de Freguesias de Olá e Passo, no Conselho de Torres Novas, destinada a produzir biometano através da digestão anaeróbica de resíduos orgânicos, com capacidade para tratar cerca de 100 mil toneladas por ano. Os opositores têm apontado preocupações relacionadas com a proximidade às habitações, circulação de veículos pesados, consumo de água, odores, qualidade do ar e possíveis impactos nas linhas de água e na qualidade de vida das populações. O Protejo entregou hoje à Agência Portuguesa do Ambiente as suas alegações ao próximo plano da Bacia do Tejo, pedindo a suspensão cautelar de novas barragens, açudes e transvases, até a ser avaliado o impacto conjunto destas infraestruturas. Não é possível planear como alcançar o bom estado das massas de água, repetindo cegamente soluções que são parte importante do problema, sustenta o Movimento pelo Tejo, Protejo, no documento submetido à consulta pública. Com sede em Vila Nova da Barquinha, o Movimento pede que novas infraestruturas sejam avaliadas face às questões consideradas significativas para a gestão da água, nomeadamente caudais ecológicos, conectividade fluvial, escassez e alterações do regime hidrológico. As alegações foram apresentadas no âmbito da consulta pública às questões significativas da gestão da água do quarto ciclo do Plano de Gestão da Região Hidrográfica do Tejo e Ribeiras do Oeste para 2028-2033, que termina no domingo. O Protejo pretende que a APA avalie formalmente a barragem do Alvito, no rio Ocreza, o açude Constância Praia do Ribatejo, o transvase do Tejo para a subbacia do Caia e os restantes açudes e barragens associados ao denominado Projeto Tejo, antes da aprovação do plano. O movimento pede ainda que essa avaliação seja publicada e submetida à consulta pública autónoma e que, até à sua conclusão, seja suspensa a aprovação de novos açudes, barragens e transvases. Nas alegações, o Protejo critica também a ausência da Estratégia Nacional Água que Une e dos projetos hidráulicos nos documentos do quadro atualmente em consulta pública. O movimento inclui ainda entre os projetos que considera necessário avaliar os dois centros de dados anunciados para Abrantes, o Hyperion em Alvega e o EDC One no Pego, defendendo uma avaliação dos respectivos consumos face à situação de escassez de água. A Infraestruturas de Portugal adjudicou por 1,27 milhões de euros a estabilização do talude na Estrada Nacional 2 no Espinhaço de Cão em Abrantes, prevendo iniciar os trabalhos no terreno até final de outubro e concluí-los no início de 2027. A empreitada foi adjudicada em regime de concessão-construção no dia 3 de setembro pelo valor de 1.269.996 euros com prazo de 120 dias, informou a Infraestruturas de Portugal. No Conselho de Abrantes, a intervenção responde aos danos provocados pelas intempéries do último inverno, que causaram deslizamentos de terras e obrigaram ao encerramento temporário daquele troço da Nacional 2, posteriormente reaberto numa única faixa, com circulação alternada, regulada por semáforos. Segundo a IP, no âmbito da empreitada, está atualmente a decorrer a fase de habilitação, seguindo-se a celebração do contrato nas próximas semanas e o início da elaboração do projeto de execução, com prazo previsto de 30 dias. A intervenção no terreno deverá arrancar até ao final de outubro, dispondo depois de 90 dias para a execução da obra, estando a conclusão prevista para o início de 2027, embora dependente das condições meteorológicas. O Espinhaço de Cão integra um dos principais acessos rodoviários à cidade de Abrantes, fazendo a ligação entre o centro urbano, a ponte sobre o Tejo e a margem sul do concelho, num troço com forte circulação automóvel e de veículos pesados. Durante a empreitada, deverá manter-se a circulação alternada, que vigora atualmente, sem necessidade de encerramento total da Nacional 2, ainda que a IP admita eventuais ajustamentos decorrente do projeto e do planeamento dos trabalhos. A estabilização prevê a regularização e reperfilamento do talude, instalação de pregagens autoperfurantes e geodrenos, colocação de cabos e malhas de alta resistência e aplicação de uma geomanta de proteção superficial. Será igualmente reformulado o sistema de drenagem com novas valas e valetas, caixas de recepção e derivação, descidas de águas e substituição de elementos existentes, embora a solução definitiva só fique fechada após a aprovação do projeto de execução. O Tagus Valley vai aumentar a capacidade de acolhimento de empresas, startups e unidades de investigação através de um investimento apoiado pelo Centro 2030. A candidatura foi aprovada e contratualizada no final de agosto, revelou o diretor-geral do Parque durante uma apresentação à Ministra do Ambiente e Energia, Maria da Graça Carvalho. A visita permitiu também avançar para a passagem da gestão operacional da Zona Livre Tecnológica de Abrantes para o plano local. A gestão encontra-se atualmente atribuída por lei à Direção-Geral de Energia e Geologia, estando agora em preparação um modelo que deverá envolver diretamente o Tagus Valley. Pedro Saraiva apresentou à governante as principais áreas de intervenção do Parque de Ciência e Tecnologia, desde a incubação empresarial e industrial à investigação aplicada, passando pelas tecnologias de informação, biotecnologia, economia circular, setor alimentar e formação científica e tecnológica.
2: Neste edifício onde estamos é o nosso edifício principal, é onde temos a nossa componente administrativa, mas é onde temos também a nossa componente de incubação. Atualmente temos 57 empresas aqui instaladas, umas em co-work, outras em sala. Estamos, nas salas temos 16 salas disponíveis, temos uma sala de 30 metros quadrados, por isso a nossa necessidade de expansão e de investimento que estamos atualmente a concretizar. Essencialmente, a grande maioria são empresas de base tecnológica, mas como é óbvio, o tipo de empresas que acolhemos e que apoiamos, muito abrangente, para podermos apoiar também a economia local. Desde o início, também atendendo ao contexto, este edifício principal, em baixo, tínhamos programado a criação já do que chamávamos boxes, não eram mais do que pequenas unidades de cerca de 175 metros quadrados para fazermos precisamente incubação industrial com uma vocação tecnológica. A verdade é que uma está com uma empresa instalada, a outra está com uma unidade de investigação nossa e o resto já é a Escola Superior de Tecnologia, mas a incubação industrial é também um foco grande e relevante para o desenvolvimento económico. Portanto, temos a criação de 10 aceleradores empresariais, temos 3 já instalados e ocupados. E

0: havemos de fazer mais.
1: A principal novidade apresentada à ministra foi a aprovação da candidatura destinada à expansão do Tagus Valley, financiada pelo Centro 2030, através do Fundo para a Transição Justa. O investimento permitirá criar novos espaços para empresas, startups, grupos e unidades de investigação. A intervenção contempla igualmente uma área flexível que poderá receber eventos, alargar a incubadora ou permitir a instalação de um laboratório de maior dimensão, explicou Pedro Saraiva.
0: A própria candidatura que a Tagus Valley já formalizou e que foi aprovada e foi contratada agora no final do mês de agosto com o Centro 2030 no âmbito do Fundo para a Transição Justa, precisamente a nossa expansão da nossa capacidade de acolhimento para novas empresas, para startups, para grupos e unidades de investigação, um espaço também para a organização para já está amplo, para a organização de eventos, pode ser expansão da incubação, pode ser expansão para a instalação de um grande laboratório, fica em aberto essa área. Conforme referenciei a importância da incubação industrial, portanto, criámos mais 13 blocos aceleradores de empresas e o reforço tecnológico já na perspectiva da aqui no caso são fermentações, mas são tecnologias que podem vir a ter também a ligação com o tema da zona livre tecnológica.
1: O Tagus Valley pretende reforçar a incubação industrial de base tecnológica, oferecendo às empresas espaços onde possam desenvolver, testar e colocar produtos no mercado. Durante a visita, ficou acordado avançar para um modelo local de gestão operacional da Zona Livre Tecnológica de Abrantes, atualmente sob a responsabilidade legal da Direção-Geral de Energia e Geologia. A Zona Livre Tecnológica pretende criar condições para testar soluções inovadoras nas áreas da energia, armazenamento, redes inteligentes e descarregamento. Carbonização em ambiente real e com acompanhamento regulatório. Antena Livre ouviu a Ministra do Ambiente e da Energia, Maria da Graça Carvalho.
2: Também foi acordado que a gestão desta Zona Livre Tecnológica, que está com a DGEG, que no decreto de lei é atribuída à DGEG, vamos fazer um protocolo para passar aqui para localmente para este centro, para o Tagus Valley.
1: A expansão agora financiada poderá fornecer novos espaços de incubação, laboratórios e equipamentos para acolher empresas e projetos associados à Zona Livre Tecnológica. O modelo concreto de gestão e a capacidade elétrica que lhe será atribuída continuam a ser trabalhados com a DGEG. As festas do Concelho de Sardual começam hoje, prolonga-se até domingo e o programa integra diversas atividades desportivas. Amanhã terá lugar a segunda edição da Taça Sardual Ténis de Mesa com as equipas da Associação Cultural e Desportiva de Valhascos e do Sporting Clube de Portugal às 15 horas no Ginásio Desportivo da Escola Doutora Judita Andrade. Também amanhã o futebol estará em destaque com a realização da Taça Paulo Dias no Parque Desportivo Municipal às 16 horas, promovida pela Comissão de Desenvolvimento Cultural e Recreativo da Venda Nova. Em campo vão estar as equipas do Grupo Desportivo de Alcaravela e do Grupo Desportivo e Recreativo Os Lagartos. O motocross regressa ao Sardual no domingo com o Campeonato Regional Centro-Sul, com os treinos a partir das 8, estando as provas agendadas para as 13 horas. O evento promovido pelo MX Ribatejo irá reunir pilotos e aficionados do motocross que irão competir em várias categorias. Ainda no domingo terá lugar o 22º Festival Hípico no Freião, junto ao Eucalipto Grosso. A prova de escolas tem início às 10 horas e as provas pequena, média e grande decorrerão entre as 11 e as 15h30. O Festival Hípico é organizado pela Associação Recreativa da Presa. Além do programa desportivo, as festas do Concelho de Sardual apresentam um programa de animação diversificado que passa pela mostra de saberes e sabores, concertos, exposições, entre outras iniciativas. Ao palco Gil Vicente sobe esta noite o espetáculo Há Variações, um tributo a António Variações, a partir das 22h30. A partir das 17 horas, a Antena Livre vai estar em direto a partir da Mostra de Saberes e Sabores para lhe trazer tudo sobre as festas do Concelho de Sardual e os seus intervenientes. O Auditório Municipal Monsenhor Dr. José Maria Félix recebe este sábado, dia 19 de setembro, pelas 19 horas, uma apresentação de teatro de Chiloli de São Tomé e Príncipe, integrada no programa das comemorações do feriado municipal de Vila de Rei, que se comemora amanhã. Com a entrada livre, o espetáculo proporcionará ao público vilarregense a oportunidade de conhecer uma das mais importantes manifestações culturais de São Tomé e Príncipe. Em 2025, o Chiloli

0: e foi inscrito pela Unesco na lista representativa do Património Cultural Imaterial da Humanidade, naquela que constituiu a primeira inscrição de São Tomé e Príncipe nesta lista. Intitulada Tragédia do Imperador Carlos Magno e do Marquês de Mantua, a peça tem por base um texto quinhentista do poeta madeirense Baltasar Dias. Admite-se que a representação tenha chegado a São Tomé e Príncipe durante o período colonial, tendo sido progressivamente apropriada pela população local e transformada num espetáculo próprio, marcado por elementos característicos da cultura santomense. A apresentação do Tchiloli encerrará o programa das comemorações do feriado municipal e dos 741 anos da atribuição do foral à Vila de Rei, que decorrerá ao longo de todo o dia de amanhã com diversas iniciativas. A ceramista Sandra Magano Gaspar recebeu esta quinta-feira em Abrantes a distinção de Empreendedora 50+, da Região Centro 2026. O prémio reconhece o percurso da fundadora da Magano Ceramics, que aos 53 anos decidiu transformar várias décadas de ligação à cerâmica num projeto empresarial por conta própria. A cerimónia decorreu no Tagus Vala e o Parque de Ciência e Tecnologia e terminou com uma visita à oficina da ceramista em Alfarede. O jornalista Jerónimo Nimbel Jorge assistiu à cerimónia.
1: Promovida desde 2019 pela Comissão de Coordenação e Desenvolvimento Regional do Centro, a iniciativa distingue pessoas que iniciaram uma atividade empresarial depois dos 50 anos e que apresentam percursos considerados inspiradores. A sétima edição envolveu 25 entidades parceiras, entre associações empresariais, comunidades intermunicipais, parques de ciência e tecnologia, Instituto do Emprego e Formação Profissional, Portugal Inovação Social e Turismo Centro de Portugal. Sandra Magano Gaspar contou que decidiu concorrer depois de receber uma mensagem de uma amiga a chamar-lhe a atenção para a iniciativa. E na cerimónia agradeceu a todos os amigos que decidiram estar presentes, ao mesmo tempo que indicou o destino dos dois cheques para duas instituições, também elas lideradas por mulheres e ambas ligadas à cultura.
2: Isto foi completamente inesperado para mim e gostava de agradecer a todos, não vou nomear, porque eu vou-vos trocar os nomes a todos, batido-vos hoje aqui, de modo que muito obrigada coletivamente a todos os que contribuíram para que eu tenha chegado até aqui. Nada disto se faz sozinha. Eu não consegui fazer nada sozinha. Acho que nenhum de nós tem consciência que não fazemos nada sozinhos. E todos vocês, num pequeno momento ou em vários momentos da minha vida, contribuíram para que eu chegasse aqui. Não chores. Seja a família, seja pai, mãe, filhos, seja um colega de curso, seja um amigo, seja um conhecido, todos vocês contribuíram para este momento. E este momento é, de facto, importante e é um marco para mim. Muito obrigada. E agora vamos ao que mais importa, que é... Eu tenho muito orgulho em poder partilhar este prémio com duas mulheres maravilhosas que me têm acompanhado, a Elizabeth Pereira mais recentemente, a Maria Fonseca já há quase 5 anos, e são duas mulheres maravilhosas e eu tenho a certeza que também, tal como vocês todas, mulheres aqui presentes, e peço desculpa aos homens, mas eu vou puxar realmente a brasa à nossa sardinha, porque nós temos feito coisas maravilhosas e isto, hoje, este prémio, refletido em mim, pela Maria Fonseca, a representar o Grupo de Teatro Palha de Abrantes, e a Elizabeth Pereira, a representar o Orfeão de Abrantes, é o culminar do trabalho que nós, como mulheres, temos feito ao longo da nossa vida.
1: Por escolha de Sandra Magano Gaspar, o Grupo Teatro da Palha de Abrantes recebe 4 mil euros. O Orfeão de Abrantes, indicado pela Comunidade Intermunicipal do Médio Tejo, recebe um cheque de 1000 euros. A Presidente do Grupo de Teatro Palha de Abrantes, Maria Fonseca, que recebeu 4 mil euros, considerou a distinção de Sandra Magano Gaspar como muito merecida, destacando um percurso feito de criatividade, dedicação e persistência.
3: Boa tarde a todos os presentes. Primeiro que tudo, quero agradecer à CCDR Centro o facto de conseguirem ter um projeto para distinguir quem supostamente se considera que já está no final de carreira, que já pouco tem para dar. Portanto, parabéns, porque todos nós temos muito para ensinar e muito para fazer durante a nossa vida toda. Portanto, obrigada por o fazerem. E, acima de tudo, por terem distinguido a Sandra, que tem um trabalho diferente, diferenciado, um trabalho suado, cheio de amor e de muita dedicação, de um faz e refaz, uma criatividade que muitas vezes

0: fundamental das nossas associações e que as nossas associações desempenham na vida cultural e social do concelho e de toda a região Médio Tejo. Quero também deixar uma palavra muito especial de felicitações à protagonista deste momento, a ceramista Sandra Gaspar, pela distinção como empreendedora 50+, da região Centro, em 2026. O reconhecimento do seu talento, dedicação e trabalho na área da cerâmica é motivo de orgulho para a nossa região e uma inspiração para todos os artesãos e empreendedores. Que esta distinção contribua para dar mais visibilidade e sucesso ao seu excelente trabalho artístico. A distinção que hoje nos dão é um reconhecimento da importância das associações do nosso concelho e do Médio Tejo, nomeadamente das que se dedicam, neste caso, à música, ao teatro, à cultura e à preservação do nosso património. Por isso, partilhamos com enorme satisfação este momento com o Grupo Palha de Abrantes, reconhecendo o empenho que todos aqueles que, muitas vezes de forma voluntária e ao longo de gerações, mantêm vivas estas instituições. Para o Orfeão de Abrantes, e agradecendo desde já a todos os orfeonistas que aqui estão, portanto, eles estão meio escondidos, mas estão, porque tem um significado ainda mais especial. À beira de celebrar 100 anos de história, receber este reconhecimento enche-nos de orgulho, que traz também uma responsabilidade acrescida. Continuar a honrar o legado de todos aqueles que fizeram e fazem parte desta instituição.
1: Durante a cerimónia, o Presidente da Câmara Municipal de Brandes e Comunidade Intermunicipal do Médio Tejo, Manuel Jorge Valamatos, defendeu que seria um erro associar o empreendedorismo apenas às gerações mais jovens. Valamatos destacou ainda o significado da distinção para a Brandes por reconhecer um projeto com uma identidade própria ligado à criatividade e ao saber fazer local.
2: E é também muito feliz que este encontro aconteça aqui no Parque Ciência e Tecnologia, porque estamos a falar, obviamente, de um espaço que representa conhecimento, inovação, empreendedorismo, ligação às empresas e capacidade de transformar ideias em projetos concretos. É por isso um lugar muito adequado para recebermos uma cerimónia como esta, que valoriza precisamente quem decide criar, investir e empreender numa fase mais madura da vida. Quando falamos de empreendedorismo, temos muitas vezes a tendência, logo, naturalmente, a pensar sobretudo nos mais jovens. E é evidente que temos que continuar a apoiá-los, é importante continuar a criar oportunidades para os mais jovens e dar-lhes razões para que escolham os nossos territórios para viver, para trabalhar, para construir o seu futuro. No entanto, e seria obviamente um erro, limitar o empreendedorismo a uma determinada e específica idade. Depois dos 50, há conhecimento, há experiência, há competências acumuladas, há relações construídas ao longo de muitos anos e, muitas vezes, uma percepção muito mais clara daquilo que se quer fazer e do caminho que se deve seguir. Por isso, uma das mensagens importantes nesta iniciativa é precisamente que, aos 50, se começa com tudo aquilo que se já aprendeu. E esse é um capital que os nossos territórios não podem desperdiçar, mas antes saber valorizar, criando condições para que quem chega a esta fase mais madura da vida profissional continue a ter vontade e a ter oportunidade para criar, investir, arriscar e construir. É também por isso que, quando falamos de envelhecimento ativo, não devemos reduzir a discussão apenas às questões da saúde, ao lazer ou à participação social. Temos de falar igualmente de trabalho, de economia, de criatividade e de empreendedorismo. Temos de criar condições para que as pessoas possam continuar a colocar o seu conhecimento e a sua experiência ao serviço de uma comunidade e do desenvolvimento dos nossos territórios.
1: O vice-presidente da CCDR Centro, Licínio Carvalho, enquadrou a iniciativa na Estratégia Regional de Promoção do Envelhecimento Ativo e Combate ao Idadismo. De acordo com o responsável, as pessoas com 50 ou mais anos representam atualmente 45% da população residente em Portugal. Dentro de uma década, essa proporção deverá atingir os 50%.
3: Esta iniciativa, desenvolvida desde

0: 2019 e que conta este ano com a sua 7ª edição, e aproveito para agradecer na pessoa da doutora Carla e na sua equipa realmente o motor que tem viabilizado este evento, enquadra-se no amplo conjunto de atividades desenvolvidas pela CCDR Centro, cujo objetivo é a promoção do envelhecimento ativo e saudável na nossa região, uma prioridade regional e à qual dedicamos muito da nossa energia. A região centro caracteriza-se a nível demográfico por um acentuado envelhecimento populacional, pelo que devemos estar mobilizados para tornar o desafio do envelhecimento numa oportunidade, criando mais e melhores condições de vida para todos, na saúde, no cuidado e apoio em casa, no trabalho, nos serviços, na qualificação dos espaços, na inovação social e empresarial, na educação, no lazer, na cultura, na participação cívica e na vida em comunidade. Portugal conta atualmente com 45% de pessoas com 50 ou mais anos no total da população residente.
1: Licínio Carvalho considerou que o percurso de Sandra Magano Gaspar demonstra que nunca é tarde para sonhar mais alto, reinventar caminhos e transformar uma paixão num projeto de vida.
0: Uma palavra de apreço também para o júri, que seleciona o vencedor, com base em critérios como inspiração e superação, inovação e sucesso, e impacto na comunidade, entre outros. Este ano atribuímos a distinção empreendedor 50 a mais a Sandra Magano Gaspar, ceramista. Sandra Magano Gaspar trabalhou quase sempre ligada à cerâmica e nem escondeu hoje a sua paixão por esta arte. Exerceu funções no Centro Social do Pessoal do município de Abrantes durante 12 anos, onde ensinou o procedimento de cerâmica a crianças em idade escolar e colaborou com a Universidade da Terceira Idade de Abrantes e com o Centro de Recuperação e Integração de Abrantes. Mais tarde, aos 53 anos, decidiu apostar numa carreira por conta própria como ceramista. Criou então o seu negócio de produção de peças artesanais de cerâmica, olaria, de roda, cerâmica figurativa, dispondo atualmente de uma oficina espaço expositivo em Abrantes, onde também dá aulas e workshops. Desenvolveu a marca Magano Ceramics, através da qual valoriza e divulga o seu trabalho nas artes e ofícios, participa em exposições e feiras de artesanato e produz objetos utilitários e artísticos em colaboração com as entidades locais. Com este passo, mostrou coragem, que nunca é tarde para sonhar mais alto, reinventar caminhos e transformar uma paixão num projeto de vida. A sua história é, por isso, um exemplo inspirador de que a idade não deve ser vista como uma limitação, mas sim como uma fonte de experiência, maturidade e determinação para abraçar novos desafios. A iniciativa Empreendedor 50 Mais da Região Centro, além da promoção do empreendedorismo sénior, reveste-se uma importância a nível da matriz social, tendo como prémio a atribuição de 5 mil euros a duas entidades de natureza social e cultural com incidência na Região Centro. Este prémio, como vimos, reparte-se em duas componentes: 4 mil euros para uma entidade selecionada pelo empreendedor distinguido, neste caso, como vimos, o Grupo de Teatro Palha de Abrantes, e 1000 euros atribuídos ao Orfeão de Abrantes, instituição que foi indicada pela Comunidade Intermunicipal do Médio Tejo.
1: Esta distinção para a ceramista Sandra Magano Gaspar é o resultado de muito esforço, trabalho, resiliência e também de muitos momentos menos bons.
2: Sandra Magano Gaspar tem cerca de 30 anos de trabalho ligada à cerâmica. Durante 12 anos exerceu funções no Centro Social do Pessoal do município de Abrantes, onde ensinou cerâmica a crianças em idade escolar. Colaborou também com a Universidade da Terceira Idade de Abrantes e com o Centro de Recuperação e Integração de Abrantes. Aos 53 anos decidiu avançar com uma atividade profissional por conta própria, dedicada à produção artesanal de peças de cerâmica, olaria de roda e cerâmica figurativa. À Antena Livre, Sandra Magano Gaspar falou da candidatura, do prémio e da sua atividade.
3: Esta distinção apareceu porque uma amiga disse: olha, vê isto, eu acho que te interessa. E eu realmente li o e-mail e concorri. E não pensei mais naquilo que fiz. Entretanto, recebo um telefonema da CIM e a pedirem-me mais dados, mais informações, e tudo aquilo que me foi pedido e solicitado eu enviei. passado 2 meses e meio, recebo a resposta que realmente tinha sido selecionada e eu não estava de todo à espera. E foi muito agradável, foi muito bom, foi uma surpresa muito boa.
1: Portanto, estamos aqui a falar de um projeto de empreendedor, ou seja, há aqui um projeto de vida que depois acaba por desembocar neste telefonema da amiga e nesta candidatura.
3: Exatamente, isto é, são sempre projetos de vida. Como eu disse na altura em que recebi o prémio há bocado, nada disto acontece sozinho neste momento. Isto é realmente o resultado de 40 anos e 30 anos a trabalhar em cerâmica, mais precisamente, e de muitos contactos, de muitas informações, de muitas interações, seja com pessoas individualmente, seja com instituições, e isto este momento, o dia de hoje, é o resultado de tudo isso, é o culminar de muito, muito esforço, muito trabalho, muita resiliência, muitos nãos, muitos momentos menos bons, mas que, pelas minhas características, não faço deles, não dou grande peso aos momentos menos bons e faço deles quase que uma catapulta, um degrau para encontrar um momento melhor. E este prémio é o resultado desse esforço.
1: Quando recebeste o contacto a dizer que tinhas sido premiada ou escolhida, como é que foi a reação? Que reação é que foi logo naquele momento? A reação imediata foi de surpresa ou não acredito? Ou qual é que é a reação quando sabe? Estamos a falar da CCDR Centro, que faz um prémio para 100 municípios. Não um bocadinho mais, porque o Médio Tejo, enfim, tem aqui a dualidade de pertencer às duas CCDRs, mas entre 100 municípios quer dizer que metade do país. É um prémio praticamente nacional.
3: Eu não tive essa noção quando recebi o telefonema. Confesso que não tive. Hoje tive essa consciência que realmente isto é uma coisa, é algo grande, é algo maior que eu, e eu espero que a partir de agora consiga estar à altura daquilo que me foi dado a reconhecer pela distinção e reconhecimento da minha carreira, porque de facto é uma carreira. É uma carreira dedicada à cerâmica, mas essencialmente dedicada a mim, ao meu esforço, ao meu empenho, à minha dedicação, que resulta depois nas peças que se podem ver aqui na minha oficina.
1: A Sandra de hoje, que conselho é que dava à Sandra que começou nas Caldas da Rainha, lá atrás, investe, insiste que vais receber um prémio, ou o que é que conselho é que dava à Sandra? Não é a uma nova ceramista, ou não, o que conselho é que a Sandra de hoje dava à Sandra lá atrás?
3: Acredita em ti, porque vale a pena. Eu acho que isto é um conselho que pode valer para tudo e para toda a gente, é acreditarmos em nós. Se não acreditarmos nos nossos potenciais, naquilo que nós desejamos muito, cá bem dentro, no âmago do nosso ser, se nós não acreditarmos, ninguém vai acreditar. Nós somos o motor de nós próprios, não podemos esperar que venha alguém exterior, que vai um acontecimento, uma entidade vai chegar e olhar para nós e dizer: uau, que bom, as coisas que tu fazes são fantásticas. Não, nós temos que fazer isso. E o conselho que eu daria a mim, sim, seria: acredita em ti.
1: As peças, depois de saberes que tinhas vencido o prémio, quando entraste aqui no ateliê, tiveram outro significado ou não? Ou continuam a ser as mesmas de sempre?
3: Continuam a ser as mesmas que sempre. Eu ressignifiquei-me e valorizei-me, claro.
1: Mas pensaste, olha, foi por causa de ti ou de ti que este prémio acabou por...
3: Não, pensei, foi por causa
1: por
3: de
1: haver um contributo.
3: Foi por causa de mim. Não é egocentrismo, é realmente tomada de consciência de que existimos, não porque sim, mas porque efetivamente podemos fazer a diferença. E cada um pode fazer a diferença à sua maneira. Não temos que ser artistas, não temos que ser grandes empresários, temos que ser fiéis a nós próprios. Isto é muito bonito de se dizer, mas é muito difícil de se fazer.
1: Este prémio tem esta particularidade de a premiada poder escolher uma entidade terceira para haver este contributo financeiro. Também foi fácil escolher aqui o projeto, o principal projeto onde tu estás para lá daquilo que é a atividade.
3: Eu tenho de facto dois amores, é a cerâmica e o teatro. E poder fazer aquilo que gosto 24 horas por dia. Sim, eu durmo de facto, mas eu respiro tudo isto o dia todo. E naturalmente tinha que ser para o grupo de teatro. sendo uma associação que tem dificuldades, tal como eu tenho, que trabalha tal como eu trabalho, que se empenha, que mostra o trabalho que faz, com as apresentações que vai fazendo, com o investimento que fez agora numa ida a Moçambique. Sim, merecem isto e muito mais, tal como eu.
1: Exatamente, e com o Orfeão acaba por ser o contributo da comunidade intermunicipal, mas que é num espaço que vocês também partilham, portanto é uma entidade ali parceira com a tua outra paixão, que é o teatro.
3: Exatamente.
1: Portanto, isto acaba por ser aqui um prémio 3 em 1, digamos assim.
3: É um prémio para... Eu vou novamente frisar isto, porque somos três mulheres aqui à frente de projetos muito bonitos, e somos mulheres que trabalhamos com outros seres humanos, e isso acho que está patente no trabalho que depois se transpira cá para fora, tanto do Orfeão como do grupo de teatro e também o meu.
1: Achas que este teu prémio pode ser um exemplo para mostrar que o empreendedorismo não é só projetos grandes ou projetos de novas tecnologias ou coisas de dimensão muito grande, que um projeto pode ser pequenino, mas pode ter tanto ou mais significado do que um grande projeto?
3: Eu espero que sim, porque quando se fala em empreendedorismo, parece que está estabelecido que
1: leva-se
3: tem que
1: grandes investimentos.
3: Grandes investimentos, grandes coisas. Eu também tenho essa ideia. E à medida que fui fazendo passo a passo o meu percurso, e quando constatei que, ok, eu tenho uma carreira, fui eu que construí, fui eu que cerzi devagarinho, dia após dia, trabalho após trabalho, investimento após investimento, claro que são investimentos pequenos. É um trabalho feito passo a passo, dia a dia, e que tem sido recompensador, gratificante, e todas estas associações, em paralelo com o trabalho que eu faço, fazem exatamente a mesma coisa.
2: Sandra Magano Gaspar recebeu a medalha e o diploma e indicou o grupo de teatro da Palha de Abrantes para receber 4 mil euros. Já a comunidade intermunicipal do Médio Tejo indicou o Orfeão de Abrantes para receber um cheque de 1000 euros. O PSD Distrital de Santarém retoma esta sexta-feira, 18 de setembro, a iniciativa Distrito de Santarém à Conversa, com um encontro que terá lugar em Mação, no Centro Cultural Elvino Pereira. O convidado desta sessão será Manuel Castro Almeida, que participará num momento de conversa e debate dedicado aos principais desafios do Distrito de Santarém e do país. Promovida pela Comissão Política Distrital do PSD de Santarém, a iniciativa Distrito de Santarém à Conversa pretende-se, segundo o PSD, aproximar o partido das suas bases, autarcas, militantes e apoiantes, promovendo momentos de diálogo e participação ao longo dos diferentes concelhos do distrito. A iniciativa em Mação, no Centro Cultural Elvino Pereira, tem início às 21 horas. O Torriense deu ontem continuidade ao Conto de Fadas com um triunfo na estreia nas provas internacionais, neste caso a Liga Europa. O Torriense estreou-se com uma vitória na visita aos noruegueses do Lillestrøm por 2-1 em jogo da primeira ronda da fase de Liga. Os espanhóis Alex Alfaro e Manu Pozo, com golos aos 23 e aos 49 minutos, foram os obreiros do triunfo do emblema de Torres Vedras, apenas o terceiro clube dos escalões secundários portugueses a disputar as provas continentais, enquanto Thomas Olsen reduziu para os anfitriões aos 79 minutos. O detentor da Taça de Portugal e 14º da 2ª Liga, que defendeu a vantagem apesar da expulsão do alemão Noah Jatta aos 85 minutos por acumulação de amarelos, volta a jogar para a Liga Europa no dia 15 de outubro, quando receber os ingleses do Sunderland em Leiria. O Estrela da Amadora vai receber o Académico de Viseu da 7ª jornada da Primeira Liga Portuguesa de Futebol em Rio Maior, devido à nova interdição do seu estádio, anunciou o Clube da Reboleira. Depois de ter recebido e vencido o Sporting de Braga por 2-1 em Alverca, devido a duas avaliações negativas do relevado do estádio José Gomes, os tricolores voltam a jogar em casa emprestada. A 7ª jornada da Primeira Liga será disputada no Estádio Municipal de Rio Maior. O Estrela da Amadora lamenta os constrangimentos custos causados por esta situação, que continua a obrigar a equipa a disputar os seus jogos fora da sua casa, pode ler-se no sítio oficial dos tricolores na internet. No texto divulgado, o Estrela da Amadora informa que após nova vistoria, o estádio José Gomes na Amadora foi interditado pela Liga Portuguesa de Futebol Profissional, obrigando a nova mudança de recinto e, nesse sentido, a receber o Académico de Viseu no domingo, pelas 15h30, no recinto alternativo indicado no processo de candidatura às competições profissionais, neste caso o Estádio Municipal de Rio Maior. No espaço de opinião na Informação Antena Livre à sexta-feira, ouvimos a crónica de Tiago André Lopes.
4: Olá, caros ouvintes. No dia 13 de setembro de 2026, a Suécia foi a votos para eleger os 349 membros que irão compor a nova legislatura do Riksdag, o Parlamento Sueco, mas os resultados foram apenas trancados no dia 17 de setembro. Isto porque a contagem para as eleições legislativas na Suécia tem que ter em conta não apenas duas barreiras de voto e também a distribuição dos mandatos do círculo eleitoral compensatório, mas também ter em conta que existem três tipos de boletim diferente, o que complica e atrasa um pouco o processo de contagem na Suécia. Esta eleição era particularmente importante por duas razões distintas. Primeira razão, esta era a primeira eleição a acontecer na Suécia depois da mesma aderir à NATO. Por decisão da primeira-ministra Kristersson, a Suécia entrou para a NATO no decurso da guerra, do início da guerra da Ucrânia, mas esta decisão não teve consulta popular, o que causou algum desconforto em alguns setores da sociedade sueca. Por outro lado, havia também a expectativa para perceber qual seria o comportamento do partido da extrema-direita, os democratas suecos, que as sondagens davam como tendo a hipótese de ajudar a direita a manter-se no poder e no governo, e eventualmente com a extrema-direita a entrar mesmo para o elenco governamental e não apenas com uma coligação de incidência parlamentar. Mas a noite eleitoral trouxe um resultado ligeiramente diferente, com o Bloco de Centro-Centro-Esquerda, o Bloco Anderson, também conhecido como os Verdes Vermelhos, a vencer a noite e assim permitir uma alteração da política na Suécia, com o Bloco Centro-Centro-Esquerda a vencer 176 deputados e o Bloco Centro-Centro-Direita Extrema-Direita a vencer 173 deputados. Uma eleição decidida por menos de 50 mil votos, algo que de resto não é novo, porque já em 2022 a Suécia tinha tido uma eleição onde a diferença entre os blocos foi de 2 deputados e a diferença de votos foi de menos de 47 votos. Desta feita, a vitória ficou do lado dos social-democratas, com o Partido Verde, com o Partido Moderado e com o Partido ao Centro, que vão agora tentar formar uma coligação governamental para governar a Suécia. Esta, tal como a eleição de 2022, foi uma eleição muito participada, com quase 85% do eleitorado sueco a responder ao apelo para ir às urnas, o que corresponde a quase 7 milhões dos cerca de 8 milhões de eleitores que estavam mobilizados para votar. Quanto a resultados mais finos, o grande vencedor da noite, os sociais-democratas, em bom rigor, vencem a eleição, conseguem formar governo com a sua coligação de centro-centro-esquerda, mas o Partido dos Sociais-Democratas perde 2% dos votos em comparação com 2022 e perde 8 deputados. Em segundo lugar, o Partido Moderado perde menos de 1% dos votos em comparação com o último escrutínio, mas ganha 2 deputados adicionais, e os democratas suecos, o partido de extrema-direita que se esperava que fosse um super performer, em bom rigor perdeu 3% dos votos e isso custou-lhe 11 deputados. O partido mais bem sucedido do ponto de vista do ganho de deputados foi o Partido da Esquerda, que conseguiu aumentar o número de deputados em mais 6, passando agora a ter 30 deputados no Parlamento. Todos os outros partidos tiveram ganhos marginais, à exceção do Partido Verde, que conseguiu mais 4 deputados e assim empatou com os democratas cristãos, que apesar de conseguirem mais 3 deputados, têm os mesmos 22 deputados que o Partido Verde. Com a atual configuração do poder na Suécia, duas coisas ficam claras. Há de facto uma parte do eleitorado sueco descontente com a decisão de adesão à NATO sem consulta popular. E dois, a governação da Suécia nos próximos anos vai ser difícil e tensa, porque a proximidade entre as forças do centro-centro-esquerda e as forças do centro-centro-direita-extrema-direita é muito grande, o que demonstra um eleitorado muito fraccionado e pouco propenso a conseguir consensos. Eu volto na próxima semana.
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2: Vamos conhecer a previsão do tempo que fará hoje. Céu pouco nublado ou limpo, vento fraco a moderado, sendo por vezes forte na faixa costeira a norte do Cabo Raso, em especial durante a tarde, e nas terras altas do norte e centro a partir do fim da tarde. Há uma pequena descida de temperatura na região sul e uma pequena subida da temperatura máxima nas regiões norte e centro. Máxima de 26 graus no Porto, 27 em Faro, 28 em Lisboa, 30 em Coimbra e Vila de Rei, 31 graus em Mação e Gavião, 32 em Santarém, Entroncamento, Barquinha, Abrantes e Sardual, 33 em Constância e Ponte de Sor. É tudo quanto à informação. Continuo na companhia da Antena Livre. Tenham uma muito boa tarde.
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13: Muito boa tarde. 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

0: Olá, boa tarde. Esta é a Antena Livre. Eu sou a Anabela Maia e estamos juntos até às 2 da tarde.
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12: 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Até já.
0: E assim vai acontecendo na sua hora de almoço, ao som de grandes canções na rádio como você gosta.

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0: E assim vai acontecendo a sua hora de almoço ao som de todas as músicas como você gosta. Tenha uma ótima tarde, seja muito bem-vindo.
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0: Muito boa tarde. É bom saber que está com a Antena Livre. Tenho aqui muito mais música para si.
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6: O termómetro da Antena Livre diz que estão neste momento 31 graus lá fora.
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6: E agora passam 2 minutos das 14. Boa tarde.
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0: E já só faltam 10 minutos para as 2:30 da tarde. Seja bem-vindo. 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
0: Agora, 24 minutos depois das 2:00.

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2: Muito boa tarde, faltam 12 minutos para as 3 e na sua rádio as melhores músicas não param de tocar. Onde quer que esteja com a Antena Livre, tenha uma ótima tarde.
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0: Faltam 2 minutos para as 3. Eu sou o Carlos Aparício, desejo-lhe uma ótima tarde e até já. Depois das 3, estou de volta com todas as suas músicas preferidas.
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1: Olá, caros ouvintes. No dia 13 de setembro de 2026, a Suécia foi a votos para eleger os 349 membros que irão compor a nova legislatura do Riksdag, o Parlamento Sueco, mas os resultados foram apenas trancados no dia 17 de setembro. Isto porque a contagem para as eleições legislativas na Suécia tem que ter em conta não apenas duas barreiras de voto e também a distribuição dos mandatos do círculo eleitoral compensatório, mas também ter em conta que existem três tipos de boletim diferente, o que complica e atrasa um pouco o processo de contagem na Suécia. Esta eleição era particularmente importante por duas razões distintas. Primeira razão, esta era a primeira eleição a acontecer na Suécia depois da mesma aderir à NATO. Por decisão da primeira-ministra Kristersson, a Suécia entrou para a NATO no decurso da guerra, do início da guerra da Ucrânia, mas esta decisão não teve consulta popular, o que causou algum desconforto em alguns setores da sociedade sueca. Por outro lado, havia também a expectativa para perceber qual seria o comportamento do partido da extrema-direita, os democratas suecos, que as sondagens davam como tendo a hipótese de ajudar a direita a manter-se no poder e no governo e, eventualmente, com a extrema-direita a entrar mesmo para o elenco governamental e não apenas como uma coligação de incidência parlamentar. Mas a noite eleitoral trouxe um resultado ligeiramente diferente, com o Bloco de Centro-Centro-Esquerda, o Bloco Anderson, também conhecido como os Verdes Vermelhos, a vencer a noite e assim permitir uma alteração da política na Suécia, com o Bloco Centro-Centro-Esquerda a vencer 176 deputados e o Bloco Centro-Centro-Direita-Extrema-Direita a vencer 173 deputados. Uma eleição decidida por menos de 50 mil votos, algo que de resto não é novo, porque já em 2022 a Suécia tinha tido uma eleição onde a diferença entre os blocos foi de 2 deputados e a diferença de votos foi de menos de 47 mil votos. Desta feita, a vitória ficou do lado dos social-democratas, com o Partido Verde, com o Partido Moderado e com o Partido ao Centro, que vão agora tentar formar uma coligação governamental para governar a Suécia. Esta, tal como a eleição de 2022, foi uma eleição muito participada, com quase 85% do eleitorado sueco a responder ao apelo para ir às urnas, o que corresponde a quase 7 milhões dos cerca de 8 milhões de eleitores que estavam mobilizados para votar. Quanto a resultados mais finos, o grande vencedor da noite, os sociais-democratas, em bom rigor, vencem a eleição, conseguem formar governo com a sua coligação de centro-centro-esquerda, mas o Partido dos Sociais-Democratas perde 2% dos votos em comparação com 2022 e perde 8 deputados. Em segundo lugar, o Partido Moderado perde menos de 1% dos votos em comparação com o último escrutínio, mas ganha 2 deputados adicionais. E os democratas suecos, o partido de extrema-direita que se esperava que fosse um super performer, em bom rigor perdeu 3% dos votos e isso custou-lhe 11 deputados. O partido mais bem sucedido do ponto de vista do ganho de deputados foi o Partido da Esquerda, que conseguiu aumentar o número de deputados em mais 6, passando agora a ter 30 deputados no Parlamento. Todos os outros partidos tiveram ganhos marginais, à exceção do Partido Verde, que conseguiu mais 4 deputados e assim empatou com os democratas cristãos, que apesar de conseguirem mais 3 deputados, têm os mesmos 22 deputados que o Partido Verde. Com a atual configuração do poder na Suécia, duas coisas ficam claras. Há de facto uma parte do eleitorado sueco descontente com a decisão de adesão à NATO sem consulta popular. E dois, a governação da Suécia nos próximos anos vai ser difícil e tensa, porque a proximidade entre as forças do centro-centro-esquerda e as forças do centro-centro-direita, extrema-direita, é muito grande, o que demonstra um eleitorado muito fraccionado e pouco propenso a conseguir consensos. Eu volto na próxima semana.
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15: O termómetro da Antena Livre diz que estão neste momento 31 graus lá fora.
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15: Quase a chegar ao fim de mais uma semana, tarde de sexta-feira. O fim de semana está ali mesmo à virada da esquina. Já passam 13 minutos das 3 e eu vou estar por aqui ainda até às 5. Vem comigo? Então vamos embora que a música já está à espera.
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0: Tarde de sexta-feira, com o fim de semana à porta e também com todas as músicas que mais gosta de ouvir. Neste momento são 3 horas e 22 minutos e você está a ouvir a Antena Livre, a rádio como você gosta.
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0: 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Muito boa tarde. Passam agora 25 minutos das 3.
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0: consigo parar.
1: E já estamos a cerca de 20 minutos das 4 da tarde.
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1: Espero que esta sua tarde esteja a ser bem agradável ao som das músicas da rádio como você gosta. Faltam agora 18 minutos para as 4 da tarde.
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1: Já a seguir, como sempre a esta hora, aqui na Antena Livre, vamos ter notícias com os jornalistas da redação da Medion.
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3: Muito boa tarde. O Protejo entregou hoje à Agência Portuguesa do Ambiente as suas alegações ao próximo plano da Bacia do Tejo, pedindo a suspensão cautelar de novas barragens, açudes e transvases até ser avaliado o impacto conjunto destas infraestruturas. Não é possível planear como alcançar o bom estado das massas de água, repetindo cegamente soluções que são parte importante do problema, sustenta o Movimento pelo Tejo, Protejo, no documento submetido à consulta pública. Com sede em Vila Nova da Barquinha, o movimento pede que novas infraestruturas sejam avaliadas face às questões consideradas significativas para a gestão da água, nomeadamente caudais ecológicos, conectividade fluvial, escassez e alterações do regime hidrológico. As alegações foram apresentadas no âmbito da consulta pública às questões significativas da gestão de água do quarto ciclo do Plano de Gestão da Região Hidrográfica do Tejo e Ribeiras do Oeste para 2028-33, que termina domingo. O Protejo pretende que a APA avalie formalmente a barragem do Alvito, no Ocreza, o açude Constância, Praia do Ribatejo, o transvase do Tejo para a sub-bacia do Caia e os restantes açudes e barragens associados ao denominado Projeto Tejo, antes da aprovação do plano. O movimento pede ainda que essa avaliação seja publicada e submetida à consulta pública autónoma e que, até à sua conclusão, seja suspensa a aprovação de novos açudes, barragens e transvases. Nas alegações, o Protejo critica também a ausência da Estratégia Nacional Água que Une e daqueles projetos hidráulicos nos documentos do quadro atualmente em consulta pública. Não é possível planear caudais ecológicos, conectividade fluvial e sustentabilidade hídrica da Bacia do Tejo num documento que ignora por completo o maior programa de novas infraestruturas hidráulicas em preparação para essa mesma bacia, sustenta. O movimento inclui ainda entre os projetos que considera necessário avaliar os dois centros de dados anunciados para Abrantes, o Hyperion em Alvega e o EDC One no Pego, defendendo uma avaliação dos respectivos consumos face à situação de escassez de água. A Infraestruturas de Portugal adjudicou por 1,27 milhões de euros a estabilização do talude da Estrada Nacional 2 no Espinhaço de Cão em Abrantes, prevendo iniciar os trabalhos no terreno até final de outubro e concluí-los no início de 2027. A empreitada foi adjudicada em regime de concessão e construção no dia 3 de setembro pelo valor de 1.269.996 euros, com prazo de 120 dias, informou a Infraestrutura de Portugal. No Conselho de Abrantes, a intervenção responde aos danos provocados pelas intempéries do último inverno, que causaram deslizamentos de terras e obrigaram ao encerramento temporário daquele troço da Nacional 2, posteriormente reaberto numa única faixa com circulação alternada regulada por semáforos. Segundo a IP, no âmbito da empreitada, está atualmente a decorrer a fase de habilitação, seguindo-se a celebração do contrato nas próximas semanas e o início da elaboração do projeto de execução, com prazo previsto de 30 dias. A intervenção no terreno deverá arrancar até final de outubro, dispondo depois de 90 dias para a execução da obra, estando a conclusão prevista para o início de 2027, embora dependente das condições meteorológicas. O Espinhaço de Cão integra um dos principais acessos rodoviários à cidade de Abrantes, fazendo a ligação entre o centro urbano, a ponte sobre o Tejo e a margem sul do concelho, num troço com forte circulação automóvel e de veículos pesados. Durante a empreitada, deverá manter-se a circulação alternada que vigora atualmente, sem necessidade de encerramento total da Nacional 2, ainda que a IP admita eventuais ajustamentos decorrentes do projeto e do planeamento dos trabalhos. A estabilização prevê a regularização e reperfilamento do talude, instalação de pregagens autoperfurantes e geodrenos, colocação de cabos e malhas de alta resistência e aplicação de uma geomanta de proteção superficial. Será igualmente reformulado o sistema de drenagem com novas valas e valetas, caixas de recepção e derivação, descidas de águas e substituição de elementos existentes, embora a solução definitiva só fique fechada após a aprovação do projeto de execução. O Tagus Valley vai aumentar a capacidade de acolhimento de empresas, startups e unidades de investigação através de um investimento apoiado pelo Centro 2030. A candidatura foi aprovada e contratualizada no final de agosto, revelou o diretor-geral do Parque durante uma apresentação à Ministra do Ambiente e Energia, Maria da Graça Carvalho. A visita permitiu também avançar para a passagem da gestão operacional da Zona Livre Tecnológica de Abrantes para o plano local. A gestão encontra-se atualmente atribuída por lei à Direção-Geral de Energia e Geologia, estando agora em preparação um modelo que deverá envolver diretamente o Tagus Valley. A principal novidade apresentada à Ministra por Pedro Saraiva foi a aprovação da candidatura destinada à expansão do Tagus Valley, financiada então pelo Centro 2030 através do Fundo para a Transição Justa.
0: A própria candidatura que a Tagus Valley já formalizou e que foi aprovada e foi contratada agora no final do mês de agosto com o Centro 2030 no âmbito do Fundo para a Transição Justa, precisamente a nossa expansão da nossa capacidade de acolhimento para novas empresas, para startups, para grupos e unidades de investigação, um espaço também para a organização já está amplo, para a organização de eventos, pode ser expansão da incubação, pode ser expansão para a instalação de um grande laboratório, fica em aberto essa área. Conforme referenciei a importância da incubação industrial, portanto, criámos mais 13 blocos aceleradores de empresas e um reforço tecnológico já na perspectiva da aqui no caso são fermentações, mas são tecnologias que podem vir a ter também a ligação com o tema da Zona Livre Tecnológica.
3: O Tagus Valley pretende reforçar a incubação industrial de base tecnológica, oferecendo às empresas espaços onde possam desenvolver, testar e colocar produtos no mercado. Durante a visita de Maria da Graça Carvalho, ficou acordado avançar para um modelo local de gestão operacional da Zona Livre Tecnológica de Abrantes, atualmente sob responsabilidade legal da Direção-Geral de Energia e Geologia. A Zona Livre Tecnológica pretende criar condições para testar soluções inovadoras nas áreas da energia, armazenamento, redes inteligentes e descarbonização em ambiente real e com acompanhamento regulatório. Ouvimos também a Ministra do Ambiente e da Energia.
4: Também foi acordado que a gestão desta Zona Livre Tecnológica, que está com a DGEG, no decreto de lei é atribuída à DGEG, vamos fazer um protocolo para passar aqui para localmente para este centro, para o Tagus Valley.
3: A expansão agora financiada poderá fornecer novos espaços de incubação, laboratórios e equipamentos para acolher empresas e projetos associados à Zona Livre Tecnológica. O modelo concreto de gestão e a capacidade elétrica que lhe será atribuída continuam a ser trabalhados com a DGEG. As festas do Conselho de Sardual começam hoje, decorrem até domingo e o programa integra diversas atividades desportivas. Amanhã terá lugar a segunda edição da Taça Sardual Ténis de Mesa com as equipas da Associação Cultural e Desportiva de Valhascos e do Sporting Clube de Portugal, às 15 horas no Gimnó Desportivo da Escola Doutora Judita Andrade. Também amanhã o futebol estará em destaque com a realização da Taça Paulo Dias no Parque Desportivo Municipal às 16 horas, promovida pela Comissão de Desenvolvimento Cultural e Recreativo de Venda Nova. Em campo vão estar as equipas do Grupo Desportivo de Alcaravela e do Grupo Desportivo e Recreativo Os Lagartos. O motocross regressa ao Sardual no domingo dia 20 com o Campeonato Regional Centro-Sul, com treinos a partir das 8, estando as provas agendadas para as 13. O evento promovido pelo MX Ribatejo irá reunir pilotos e aficionados do motocross que irão competir em várias categorias. Ainda no domingo terá lugar o 22º Festival Hípico no Freio, junto ao Eucalipto Grosso. A prova de escolas tem início às 10 horas. As provas pequena, média e grande decorrerão entre as 11 e as 15h30. O Festival Hípico é organizado pela Associação Recreativa da Presa. Além do programa desportivo, as festas do Conselho de Sardual apresentam um programa de animação diversificado que passa pela Mostra de Saberes e Sabores, concertos, exposições, entre outras iniciativas. Ao palco Gil Vicente sobe hoje o espetáculo Há Variações, tributo a António Variações, a partir das 22h30. A partir das 17h, é a Antena Livre quem vai estar em direto a partir da Mostra de Saberes e Sabores de Sardual para lhe trazer tudo sobre as festas do Conselho. E é tudo quanto a notícias. Continuo desse lado, fico na nossa companhia. Desejo-lhe uma muito boa tarde.
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18: Aqui dentro está mais fresquinho, mas lá fora parece que estão 32 graus.
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18: Espero que esta tarde esteja a ser um espetáculo, sempre, claro, ao som das músicas da rádio como você gosta. Eu sou o Carlos Aparício, estou de regresso para mais uma hora de música, agora que passam 12 minutos das 4 da tarde.
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0: tarde de sexta-feira e já cheira a fim de semana. Já se aproxima o final desta sexta-feira e desta semana de trabalho. Passam agora 20 minutos das 4 da tarde. Continua com a Antena Livre e continua muito bem. Seja bem-vindo. Obrigado pela companhia.
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0: Vamos saber quais são as previsões do estado do tempo para sábado, dia 19 de setembro. Diz o Instituto Português do Mar e da Atmosfera que devemos ter céu pouco nublado ou limpo, aumentando temporariamente de nebulosidade nas regiões centro e sul durante a tarde. Vento fraco a moderado, até 30 km/h do quadrante leste, superando por vezes forte, até 40 km/h nas terras altas do norte e centro, até ao meio da manhã, e temporariamente do quadrante norte no litoral oeste durante a tarde. Está prevista pequena subida da temperatura. As máximas previstas são de 29 graus para o Porto e também para Faro, 31 para Vila de Rei, 32 para Lisboa, 33 para Mação, 34 para Coimbra, Abrantes, Sardual, Tomar, Torres Novas e Vila Nova da Barquinha e 35 de máxima para Santarém, Constância e também para o Entroncamento.
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0: 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Muito boa tarde. Passam agora 26 minutos das 4.
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0: E agora já só faltam 19 minutos para a hora certa.
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2: E o relógio já marca 16 horas e 45 minutos desta sexta-feira.
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2: A palavra em destaque no episódio de hoje do Em Português nos Desentendemos é alfacinha. Alfacinha é o nome pelo qual são conhecidos os habitantes de Lisboa, ou se quisermos ser mais rigorosos, os naturais de Lisboa. É um epíteto curioso e engraçado, bem acolhido pelos próprios, que são os primeiros a, com orgulho, afirmarem-se como tal. Existem várias versões para explicar esta denominação dada a quem nasce na capital, sendo que a história primordial relata um clássico hábito da Lisboa burguesa, dos finais do século XIX. Na transição do romantismo para o realismo, as famílias da classe média lisboeta tinham a prática muito regular de, nas tardes soalheiras de domingo, se reunirem em lautas merendas pelas inúmeras hortas que existiam nos arredores da cidade. Aí, acompanhando o tradicional peixe frito, diz-se que se consumiam quantidades gigantescas de salada de alface. Ora, aos olhos de quem vinha de fora da cidade, este hábito tornava-se tão peculiar quanto pitoresco. Na verdade, o consumo da alface era então pouco difundido pelo resto do país e esta moda foi considerada estranha e até caricaturada. Daí vem o cariz pejorativo do nome alfacinha, mas, como se sublinha, atualmente não faz sentido o lisboeta sentir-se ofendido por ser assim apelidado. Antes, pelo contrário, deve sentir-se orgulhoso dos seus hábitos tão saudáveis e avançados para a época.
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0: Viva, boa tarde, seja bem-vindo. Estamos em direto de Sardual. São as festas do Concelho 2026, começam hoje, vão durar durante 5 dias. Este ano estamos no stand do município de Sardual, na Mostra de Saberes e Sabores, ou seja, é um dos pontos que mexe a Vila de Sardual. O outro é o palco principal, o Largo do Pelourinho, ou o Largo da Câmara Municipal. Temos também o Centro Cultural Gil Vicente. Há outros pontos da vila que vão mexendo, até porque as festas são do concelho, não são apenas da vila, e há muitas atividades. A partir de agora e até às 19 horas, vamos falar de Sardual, de tudo o que vai acontecer nestas festas do concelho, e o programa é grande. Eu tenho à minha frente, olhando para aqui, há muita música, mas depois há muitas atividades e há também muito para visitar nesta Praça Nova, na Feira dos Saberes e dos Sabores. Umas festas do Conselho de Sardual, e tenho já o primeiro convidado, que é o Presidente da Câmara Municipal, Pedro Rosa. Boa tarde.
1: Boa tarde, Jerónimo.
0: Boa tarde.
1: Boa tarde e quem nos ouve também.
0: Muito bem, vamos começar, e eu começo já por aqui, que é uma festa que não é muito habitual ter noites tropicais. Ainda bem, a malta queixa-se do calor, mas começando já por aqui, este ano são noites convidativas, porque habitualmente ou já é preciso trazer casaco, ou então temos que andar com o guarda-chuva. Este ano a previsão até quarta-feira, quinta-feira da próxima semana, é termos noites fantásticas.
1: É verdade, acho que vão ser 5 dias convidativos para visitar o Sardual, seja de dia, seja de noite. Pelo menos da parte da temperatura está do nosso lado. De facto, é uma temperatura que já não vivíamos assim há algum tempo. Eu pessoalmente já vivi as festas do concelho a chover, e portanto sei às vezes até o transtorno que isso é. Este ano temos este aspecto a nosso favor. Esperemos que seja o mote para que as pessoas nos possam visitar, que possam sair de casa. Sabemos que estamos quase a chegar ao final do verão, o que torna estas temperaturas também um pouco estranhas, e portanto que...
0: Mas convidativas. À noite, se à tarde pode ser mais difícil, mas para a noite fica convidativo sair e sair para Sardual.
1: É verdade, ficam convidativas para assistir ou para jantar, ou para assistir aos nossos concertos, ou para ficar até um pouco mais tarde com o nosso no nosso palco jovem, na zona das associações, onde o divertimento vai ser assegurado pelo menos até às 4 da manhã.
0: O divertimento é assegurado em toda a vila praticamente. Mas deixe-me começar já por aqui. Este ano há uma novidade, que é palco Gil Vicente, o palco principal. O que é que levou o município, a organização das festas do concelho, a dar nome, a fazer o naming do palco principal das festas?
1: Olha, foi uma ideia que surgiu assim no momento daqueles momentos assim inusitados, porque efetivamente nós já há muitos anos que chamamos o palco que fica nas traseiras da Câmara de Palco Jovem, e eu achei, mas porque se chamamos Palco Jovem, porque é que os outros não têm que ter nome? E então os primeiros nomes, obviamente, que me vieram mesmo à cabeça, e que de alguma forma penso eu e pensamos nós, que decidimos, que caracterizam cada uma daquelas zonas: palco Gil Vicente, porque dada a ligação de Gil Vicente ao Sardual, acho que o dramaturgo marca de alguma forma aquilo que é a cultura sardualense e aquilo que foi sendo ao longo dos tempos. E depois o palco de tradições, estamos aqui em plena Mostra de Saberes e Sabores, e portanto nada melhor que falar de tradição com estes que são os guardiões deste legado, e portanto a quem eu cumprimento desde já e agradeço a sua presença. E portanto, tradições, porque sim, este é o espaço das tradições.
0: E porque fica no meio da Mostra de Saberes e Sabores, que também passa a ser marketing territorial, em vez de ser mostra de artesanato, mostra de atividades locais, mostra de associações ou agentes locais. Saberes e Sabores transporta-nos aqui para algo mais.
1: Sim, transporta obviamente para tudo aquilo que são os nossos produtos endógenos, e aquilo que o território, o Sardual não é diferente neste aspecto. Portanto, todos os territórios têm os seus produtos endógenos, e acho que e as suas tradições, o seu artesanato, e eu acho que é isso que nós devemos valorizar. É uma boa marca para atrair o turismo, e portanto é mostrarmos aquilo que fazemos de bem. E portanto podemos desde a culinária, peço desculpa, da doçaria, à culinária também, que vamos ter à parte dos vinhos, do enoturismo, e depois também passando.
0: Aqui são os sabores, como sabemos logo, exatamente. Que são os sabores.
1: É verdade, os sabores.
0: Mas depois vêm os saberes.
1: E vêm os saberes, que têm a ver com não só com a participação dos nossos artesãos, portanto, os artesãos do nosso cada terra, e que estão também ligados, alguns deles, ao nosso espaço partilhado para as artes e ofícios, ou Art Of, e portanto também, não só estes, mas também aqueles que de uma forma particular e em suas casas também têm este bichinho, este gosto pelo artesanato e pelo saber fazer, e que é muito nos engrandece, porque de facto estes artesãos levam não só aqui na nossa mostra, mas também noutras mostras pelo território e até mesmo fora do nosso território. Daqui a uns dias estaremos no âmbito do projeto Ao Ri, estaremos na Farcama em Toledo, e os nossos artesãos vão estar connosco, os nossos e os do território da Tagos, vão estar connosco na Farcama em Toledo, que é tão só uma das maiores feiras de artesanato da Península Ibérica.
0: O artesanato continua a marcar as nossas sociedades, as sociedades destes concelhos, quando fazem as suas festas, Pedro?
1: Eu acho que sim, eu acho que sim.
0: Já faz parte, é algo que já está inerente, festa do concelho, a ter aqui a parte do artesanato.
1: Eu acho que sim, acho que nós devemos valorizar aquilo que é a nossa história e aquilo que foi todo este processo. Poderei dizer até mais tarde, mas 495 anos de história não acontecem por acaso. Não estamos a falar de uma vila que nasceu há poucos anos. Ela surgiu porque a nossa, portanto, Dom João III, na altura, entendeu que o Sardual tinha condições para ter direito a uma carta de mercê e doação, e mais tarde, em 1531, em 1532, fomos oficialmente desanexados do concelho de Abrantes, do território de Abrantes, e portanto esta história tem que ser valorizada, e é isto, é a nossa identidade, acho que temos que valorizar.
0: Pedro, este ano, entrando já, porque temos que ir andando na conversa, há também uma aposta do fast food, ou seja, é o reforço da gastronomia numa área mais contemporânea, ou é o pescar de olho mais aos jovens?
1: É o pescar
0: ou
1: de olho.
0: É as duas, não é?
1: Acho que é as duas em conjunto. Isto surge um pouco de uma necessidade, obviamente que as nossas associações estão aqui a envolver-se de uma forma extraordinária com os habituais restaurantes, mas aquilo que nós sentimos e vimos sentindo ao longo do tempo é que esperemos nós ter uma feira bastante, bastante procurada e bastante com muita gente. Aquilo que nós vamos sentindo é que realmente se calhar a oferta fica um pouco aquém, e portanto aquilo que nós pretendemos fazer foi abrir mais alguns espaços de concessão para que pudessem vir eventualmente esses negócios de fast food, mas também foi pedirmos às nossas associações, aquelas que estão no espaço jovem, portanto na zona do palco jovem, que possam, para além da habitual bebida que vai ser normal a partir da meia-noite, que também possam ter mais qualquer coisa e que possam abrir um pouco mais cedo e que também possam partilhar com quem nos visita também um pouco daquilo que é a gastronomia de cada uma das nossas associações, porque cada uma tem as suas especificidades. Estou-me a lembrar agora das maravilhosas pataniscas da Associação da Venda Nova, que eu espero daqui a bocadinho passar por lá, ou um pão com chouriço de qualquer uma das outras associações, e passar por lá e degustar também acompanhado de uma bebida fresca.
0: Já vamos ter mais à frente o vice-presidente, nos vai falar mais do associativismo, e vamos ter também a vereadora Joana, que nos vai falar do turismo e de outras áreas. Mais alguma nota de destaque para as festas deste ano, antes de entrarmos aqui no concelho e noutra área, sem ser as festas de Sardual? São 5 dias, o tempo é convidativo, há aqui algumas novidades, deixamos o programa porque isso é super conhecido, ou seja, é aquilo que se fala mais.
1: Eu diria que as nossas festas do concelho sempre foram diferentes das demais. Não somos apenas uma festa de cartazes, ou seja, uma festa de palco principal com grandes nomes. Temos os nomes que nos são possíveis dentro daquilo que é o nosso orçamento, somos acima de tudo uma festa de experiências e de sensações. Aquilo que nós queremos provocar também em quem nos visita é esta sensação de familiaridade e de se sentirem acolhidos neste ambiente, que é um ambiente muito, muito terra a terra, onde o Sardual também faz jus àquilo que é o mote que se usa há muitos anos, que é: no Sardual ninguém é de fora. E portanto, eu deixava aqui este apelo: visitem-nos, porque realmente no Sardual ninguém é de fora, e portanto nós gostamos muito
0: de agora aqui essa nota do Sardual ninguém é de fora, mas que tem sido ao longo dos anos, mudam os presidentes, mudam as organizações, mudam as estratégias, mas esta é uma frase que acompanha sempre e que tem acompanhado nas últimas décadas estas festas do Sardual, que é: no Sardual ninguém é de fora.
1: É verdade.
0: E acabei
1: verdade.
0: De tomar aqui esta nota mesmo agora, antes do presidente falar.
1: Sim,
0: nisso.
1: É verdade, é uma expressão que não é um slogan que não é meu, é do saudoso Luís Gonçalves, anterior vereador e vice-presidente desta Câmara, que já não está entre nós.
0: Década de 90, já lá vão
1: foi,
0: os anos.
1: Que foi realmente o responsável também por este, também não só pela parte cultural, mas pelo turismo. Tudo aquilo que sabemos hoje em termos históricos sobre o Sardual, uma grande parte também se deve a ele.
0: Foi o grande, portanto, investigador de Sardual.
1: Sim, eu diria até se calhar o investigador popular, o historiador popular do Sardual. Tivemos outros, mas ele realmente deu aqui o pontapé de partida.
0: Muito bem, Presidente, vamos deixar o fast food, o espetáculo, o Paulo Gonzo, os Descendentes, o Pedro Dionísio, esta gente. Quando a entrevista para o Jornal de Abrantes, que saiu no início deste mês, disse que iria ter, por esta altura, uma reunião com a Agência Portuguesa do Ambiente e um dos temas em cima da mesa seria a barragem da Lapa. Pergunto se houve reunião e se há novidades.
1: Sim, já reunimos, não abordámos muito o assunto, porque tanto da nossa parte, aliás, abordámos o assunto, não o aprofundámos, porque da nossa parte é um tema que importa sentar à mesa vários players, e é isso que eu pretendo fazer. Eu já tive uma reunião logo no início do mandato com a EPAL, e portanto aquilo que nós pretendemos é realmente pegar novamente neste processo e encontrarmos uma solução para aquele espaço, que é um espaço extraordinário. Aquela zona de lazer da Lapa é um espaço extraordinário, muito convidativo, pese embora esteja de alguma forma influenciado, eu não queria dizer condenado, porque acho que não é, e não posso ter isso na minha cabeça. A minha perspectiva vai ser resolver este problema.
0: Mas tem estado muito condicionado.
1: Tem estado muito condicionado à existência da barragem, que tem ali algumas questões que é preciso resolver.
0: Presidente,
1: e portanto estamos todos disponíveis
0: eu
1: para isso.
0: Eu, cidadão do Conselho de Sardual, que não estou ligado às questões públicas, posso perguntar, mas porquê é que a Câmara não resolve? Ou porquê é que então o Ministério do Ambiente, através da APA, não resolve? O Presidente já disse que é preciso sentar à mesa vários players. O cidadão que não percebe essas coisas, o que é que está em causa, basicamente?
1: Está em causa a recuperação de algumas anomalias que foram detectadas entretanto, e perceber quem é que vai pagar. Quem é que vai pagar essa reparação?
0: Que é o mais importante.
1: Que é o mais importante.
0: É o mais importante para uma Câmara que tem recursos limitados.
1: Exatamente, exatamente. Passa muito por aí. E depois, também pelo facto de termos uma barragem que neste momento ainda se encontra classificada como água de consumo humano, e portanto tem todas as influências, tem todas as implicações na sua utilização. Portanto, a partir do momento em que temos...
0: Ou seja, que é quase nenhuma.
1: Nenhuma, ou seja, utilização nenhuma. Porque não. E enquanto essa desclassificação não deixar de acontecer, nós continuamos com este ónus em cima de nós e não conseguimos tirar partido e pensar no que é que pode ser o passo seguinte relativamente àquela barragem.
0: E é esse problema da barragem da Lapa que condiciona depois a zona de lazer, para as pessoas perceberem.
1: Exatamente.
0: Pela própria Agência Portuguesa do Ambiente e Ministério do Ambiente.
1: Sim.
0: Não é só porque a Câmara quer ou porque, enfim,
1: sim.
0: Porque sim, portanto fica completamente condicionada a não se poder chamar praia fluvial, por exemplo.
1: Exatamente. Não chamamos praia fluvial também por outra razão, porque as praias fluviais têm características que tem que ser, tem parâmetros que têm que ser cumpridos e, portanto, não é apenas o ter uma barragem a montante, como é o nosso caso, e o grau de risco que está associado, é também um conjunto de condições que importa ter, desde a presença de nadador salvador, instalações de apoio, monitorização da água. Portanto, quando falamos de praia fluvial, temos que perceber que, quando se atribui esta menção, há muita coisa por trás.
0: Não é fácil, não. E não é simples. A tempestade Christine trouxe aqui prejuízo, e começo já pela Lapa para fazer a ligação, a esta zona de lazer, ou seja, a Ribeira transbordou, levou tudo à frente, já está equacionada ali alguma reparação, pelo menos para equilibrar o espaço?
1: Já. Pelo menos a utilização do espaço pode acontecer. Aquilo que fizemos foi, através de uma prestação de serviços, podermos repor todas as margens e o leito que estava assoreado, estava completamente assoreado.
0: É que foi tudo à vida, praticamente.
1: É verdade. Foi praticamente tudo à vida. Foram mesas, foram paredes, foi a zona que tínhamos para os mais pequeninos, com areia, tudo desapareceu.
0: Portanto, a violência das águas é uma coisa impressionante. É. Já que estamos a falar na crise e na sequência também do comboio de tempestades, a Nacional 2, houve uma série de obras de infraestruturas de Portugal, o caso do Espinhaço de Cão em Abrantes, que avançou, mas ficou pendurado aqui a Nacional 2, aqui em Sardoual, a ex-Nacional 2.
1: Não, a ex-Nacional 2, convém referir isto, que a ex-Nacional 2 é municipal. Portanto, foi desclassificada já há muitos anos, não foi feita alteração à sua denominação, mas nós é que lhe chamamos antiga Nacional 2. A Nacional 2, que é mais recente e aquela que está no mapa rodoviário português, que é a que liga Sardoual à Vila de Rei, mais direto, que nós até apelidamos de
0: Via Rei. Dizemos que é a variante que passou a ser oficial.
1: Era variante e passou a ser oficial. Essa não foi incluída nestes trabalhos, porque essa já tinha sido afetada numa tempestade anterior e, portanto, já o processo nas infraestruturas de Portugal já estava a decorrer. Espero eu que seja para breve, mas não está incluída naquelas 50 e qualquer coisa que
0: pois
1: foi,
0: aí não,
1: que foi
0: vamos
1: anunciado
0: ver.
1: Pelo
0: e quanto à municipal, a antiga Nacional 2, é uma empreitada pesada.
1: É.
0: Para um município como Sardoual e com o orçamento que tem, a antiga Nacional 2, estamos a falar ali de uma estrada que caiu completamente, ou praticamente toda, durante ali um troço.
1: Sim, praticamente toda. Nós temos duas derrocadas, uma junto à aldeia de Andreus e outra junto à aldeia da Salgueira, portanto já perto de Brescovo, onde realmente o talude da estrada, cerca de metade do talude veio pela encosta abaixo e, portanto, nós, neste momento, nós já temos este projeto, que será um projeto por dois lotes para cada uma das intervenções, já está adjudicado. Eu espero também que aconteça com brevidade, até para termos efetivamente a real visão daquilo que vai ser o investimento que vamos ter que fazer e que vamos ter que candidatar brevemente ao Fundo de Emergência Municipal.
0: Deixa-me fazer duas perguntas rápidas. Já estamos a andar e o tempo começa a apertar, e o Presidente tem que ir depois também para a abertura oficial. Exato. Porque a qualquer momento, dentro do horário que está previsto, mas pode chegar o Secretário de Estado das Florestas, que vem a fazer a abertura. Deixa-me fazer-lhe a pergunta, se não sendo diretamente ou não tendo diretamente a ver com as florestas, se os javalis vão estar na ordem hoje de alguma conversa com o Secretário de Estado, pegando aqui na reunião que vai ter a 29 deste mês. Sim. Com o ICNF e com as associações de caçadores. Eu sei que o Secretário de Estado das Florestas não tem propriamente esta área, porque é do ICNF e não falamos só aqui de floresta, mas pode haver aqui a abertura de alguma conversa para um problema que começa a ser grave?
1: Eu acho que nunca é demais aproveitar a presença dos representantes do Estado nestes certames para também dar nota daquilo que são as nossas preocupações. E se assim surgir a oportunidade, obviamente que falarei nesse assunto, porque é um assunto que nos começa a preocupar cada vez mais. Eu ainda não tive a oportunidade de ler o que surgiu, as últimas novidades que surgiram relativamente a este apoio. Agora, aquilo que eu espero é que realmente nós possamos...
0: Sabe-se qual é o apoio, mas não se sabe quais são as zonas piloto, onde é que ele vai ser aplicado.
1: Que essa é a nossa preocupação.
0: É a principal.
1: É sermos considerados também uma zona piloto, porque realmente este problema também nos assola e, portanto, não é apenas um problema de densidades, já começa a ser um problema até de segurança pública, segurança rodoviária, e, portanto, temos que estar atentos.
0: E o Sr. Dual tem muitas aldeias no meio da mata,
1: Sim.
0: Os javalis também começam a causar prejuízos aos pequenos agricultores, aos proprietários que têm as suas hortas e, como sabemos. Onde entram, destroem tudo.
1: Sim, e cada vez mais a agricultura que nós temos é essencialmente uma agricultura de subsistência, portanto é a pequena horta que está à porta de casa, porque aquelas que estavam mais distantes já tiveram que ser abandonadas, e se calhar isso também motiva que esta espécie também se comece a aproximar e se tenha afastado daquilo que são as zonas florestais. Mas o que é efetivo é que realmente a densidade começa a ser muito grande. Começam a ser muitos animais e as pessoas começam a sentir a sua segurança em causa.
0: Presidente, uma última pergunta tem a ver com a Casa Grande, porque também mais à frente vamos falar de turismo, mas quando esteve em Cannes, no MIPIM, na Feira do Imobiliário, houve ali alguns interessados, deu andamento ou... Ainda não é lícito que haja uma decisão final de investimentos na Casa Grande, que, tanto quanto sei, continua a apontar-se a uma unidade de turismo.
1: Sim, neste momento aquele espaço ainda continua a estar sinalizado no âmbito do programa Revive, do Turismo de Portugal, e, portanto, ele está, é um projeto que está exposto, as peças que foi possível construir à altura e que foram aprovadas na altura na altura da DGPC, portanto, podem ser consultadas. Nessas reuniões que tive na MIPIM, senti que realmente a procura era mais por unidades de grande dimensão. Ainda assim, vi algum interesse nas empresas com quem reuni. Depois, quando cheguei, obviamente não baixámos os braços e estabelecemos alguns contactos com investidores portugueses. Não tem sido fácil.
0: Mas continua a estar na agenda.
1: O projeto continua a estar na agenda, e enquanto eu não tiver o último não, ou o último, a última vá, a desistência do projeto, não vou virar a agulha naquilo que é o objetivo para este espaço, porque realmente é um espaço que é nobre, é uma casa muito emblemática, que diz muito aos sardoalenses, e, portanto, toda a valorização que se fizer àquele espaço tem que ser sempre no sentido de que os sardoalenses possam continuar a usufruir dela, e que se tiver que ser para um hotel, uma unidade hoteleira nesta tipologia de charme que seja, se for outra tipologia, estamos cá para analisar as intenções.
0: Presidente, muito obrigado. Vamos-nos vendo por aí. Ainda hoje nos vamos ver durante a inauguração, possivelmente. Boas festas e que sejam 5 dias de muita animação, de muita vivência, e que quem venha a Sardoal continue a sentir-se como sendo o Sardoal, porque ninguém é de fora, pegando aqui na sua expressão. Presidente, obrigado. Boa tarde.
1: É isso que esperamos. Boa tarde. Obrigado.
0: Muito obrigado. Boa tarde. Pedro Rosa, o Presidente da Câmara Municipal de Sardoal, a deixar então aqui estas notas relacionadas com as festas do Conselho de Sardoal. Esta primeira conversa, esta primeira abordagem naquilo que é a festa, a vivência da festa, os vários espaços da festa, mas também um pouco uma conversa sobre outros projetos de Sardoal. E vamos continuar em Sardoal. Tiago Alves, boa tarde.
2: Boa tarde.
0: O Tiago está aqui, temos água, não temos vinho, para isso temos que ir ali a outro espaço, certo?
2: Certo, correto.
0: Certo. Eu começo pela pergunta. O Tiago é o representante da AgroWine, que é uma empresa de consultoria e que faz produção de vinhos no Conselho de Sardoal. Tem duas marcas, digamos assim, duas linhas, que é o subsolo e o atmosférico, em produção de vinhos. Já lá vamos aos pormenores, mas, Tiago, este tempo, este calor fora de tempo, porque é fora de tempo, ajuda ou prejudica o vosso trabalho nesta altura? Esta onda de calor que está prevista agora para os próximos dias.
2: Prejudica. Para já, tivemos uma aceleração daqui da questão da maturação das uvas. porque mesmo com rega a uva desidrata e acaba por perder água, ganha álcool, mas perde qualidade. Quem tem rega tem essa hipótese. Os vinhos ou as uvas da Agrowine são vinhas de sequeiro, portanto tradicionais, que não têm. Estão aqui um bocadinho dependentes das condições climatéricas, das condições atmosféricas. Aí é que está um dos nomes dos nossos vinhos. E realmente está-nos a dificultar um pouco os trabalhos. Portanto, tivemos de antecipar aqui as colheitas. Portanto, estamos já a terminar. Estamos aqui a meio de setembro e já estamos a terminar as vendimas, que em condições normais
0: estariam
2: não seria.
0: Estariam a começar agora ou ainda iriam começar mais à frente?
2: Não, podiam estar aqui no início, meio, e estão a finalizar. Pronto, é tão simples quanto isso, e muitas zonas já terminaram. Portanto, este tempo e cada vez esta tendência vai ser assim, e nós temos de antecipar estas coisas. Pronto.
0: Para quem é o homem que analisa, e não falo só no enólogo, que trata só das uvas, mas esta ligação toda que hoje temos que ter, quando se diz que não há, ou quando há alguém que diz que não há alterações climatéricas, que isto está tudo na mesma, vocês dizem completamente o contrário, presumo eu, não é? Porque têm que estar sempre, todos os anos, com uma atenção diferente, porque se o ano passado tínhamos frio, este ano, a meio de setembro, ou quase no final de setembro, vamos ter um calor e um calor de onda de calor, não é só tempo quente. Isto é quase viver ano a ano, de temporada a temporada.
2: Sim, vamos lá ver. A agricultura é isso. Portanto, a agricultura é um pouco... nós temos uma ideia, portanto, fazemos aqui uma estratégia, sabemos para onde é que queremos ir, e conforme as coisas vão andando, nós vamos corrigindo e vamos fazendo pequenas alterações para chegar àquele objetivo que foi feito numa fase inicial. Em relação realmente a estas condições, a estas alterações climatéricas com tendência a tempo mais quente e mais seco, infelizmente, mas felizmente, penso que Portugal já tem estas ondas de calor, ou que está já na agricultura, já estamos mais bem adaptados, ou na viticultura, porque o que está a suceder no norte da Europa, que para eles é tudo surpresa e andam todos a 120, nós aqui em Portugal, em Espanha, já nos sucede isto há 20 anos. Portanto, nós já nos adaptámos, as nossas vinhas já foram construídas ou já foram pensadas com estas condições climatéricas que existem, não é? Portanto, tudo bem que estão a agravarem-se, mas nós estamos muito bem preparados. Isto é a minha opinião em relação ao norte da Europa.
0: Mas quando falamos desta antecipação que é necessária, por exemplo, não nas vinhas ou na colheita, atrapalha, por exemplo, a contratação de recursos humanos que são necessários reforçar nesta altura para fazer a vindima?
2: Não, eu penso que não. Aqui a questão é realmente, a gente antecipamos, temos de estar preparados para isso. E penso que estamos, penso que a viticultura e a enologia em Portugal está preparada para isso. Portanto, hoje em dia... De antes, eu lembro que se falava em vindimas em setembro, e agora fala-se em vindimas em julho. Ponto. E temos de estar preparados.

0: a gente sabe para onde é que queremos ir, temos uma estratégia definida, essa estratégia pode andar mais depressa ou mais devagar. Em relação às condições climatéricas, andou mais depressa. E temos de fazer tudo mais rápido.
1: O vinho tem a ver com solos e com as condições atmosféricas. Nos vossos, no subsolo e no atmosférico, quais são as diferenças? Pomo aqui as duas grandes linhas. Sim. As duas grandes linhas. Há o subsolo e há o atmosférico, certo?
0: Certo, correto. Então, vamos lá ver, a gente criámos essas duas linhas pelo conceito que temos, pela questão da paixão pela terra, pela questão da autenticidade que os nossos vinhos têm e que as nossas vinhas têm. E então, aqui o subsolo acaba a ser uma segunda marca que nos aparece. A gente, quando começamos com a linha atmosférica, que acaba a ser vinhos de média e de gama alta. E depois aqui, com a evolução das coisas, tivemos que criar aqui uma linha de inícios de gama em que o tema não podia fugir muito em relação ao que nós achamos que é fundamental, ou é onde tudo assenta na agricultura, que são as condições que o sol tem, portanto subsolo, e as condições atmosféricas que são propícias, que são características do ano.
1: Falamos aqui das mesmas castas, como começaram, ou houve já aqui algum ajuste?
0: Não, é tal situação, temos aqui uma vinha mais nova que nos entrou em produção este ano, portanto, e eu gostaria de, na nossa gama subsolo, de criar dois monovarietais, portanto, eu também antecipei a vindima, portanto, estou a terminar a vindima também, já fermentaram e já desincubei, portanto, eu queria tentar tirar dois monovarietais este ano subsolo, portanto, o Arinto, que acaba por ser para mim a casta rainha em Portugal de brancos, e a Touriga Nacional, que é a caixa também, penso, rainha dos tintos. Portanto, a ideia é sair no próximo ano com um subsolo Arinto e um subsolo Touriga Nacional.
1: O atmosférico, vais manter a mesma gama?
0: Vou manter a mesma gama, vamos ver se como é que o ano
1: só corre. Mais baixa, mais álcool, pegando aqui naquela conversa inicial.
0: Não é bem assim, porque é a tal situação. O álcool, para chegar a um teor alcoólico mais elevado, tem de passar por um teor alcoólico mais baixo. E é por isso que a gente antecipa. Portanto, hoje em dia, cada vez na moda, temos a questão de vinhos com menos teor alcoólico, mais frutados, e isso realmente consegue-se com a antecipação da vindima. Eu não queria realmente ter vinhos muito alcoólicos, e é por isso que a gente antecipa, e é um pouco o panorama geral da viticultura e enologia portuguesa.
1: Tiago, e a nova onda do turismo imersivo, como é que vocês, o AgroWine, o projeto está nesta linha de, este ano antecipou-se, mas de ter programas para ajudar a vindimar ou ajudar a produzir o vinho, de que forma é que vocês olham para esta nova oferta que cada vez mais está a chamar a atenção e a captar turistas para estas regiões do interior do país? E não falo só do Douro ou de zonas mais típicas, mesmo nas nossas zonas há muita coisa que está a acontecer.
0: Sim, e a AgroWine está atenta a isso. Portanto, nós estamos com um projeto que é a Quinta Val da Lousa, portanto, e neste momento até temos a vinificar mesmo na Quinta Val da Lousa, que tem uma adega tradicional, tentamos recuperar alguma coisa, não mudando muita traça. Portanto, estamos a falar que é uma quinta do século XVIII, portanto, estamos a tentar aproveitar toda a edificação, toda a parte com mais história, e estamos a desenvolver aí provas de vinhos. Portanto, já fizemos durante o mês de julho, fizemos a temática da quinta-feira, porque estava a chegar o fim de semana que a seguir vinha à sexta, portanto, e tivemos bastante adesão, portanto, tivemos muita gente nesses eventos, portanto, eram eventos de provas de vinhos das 5 às 21. Entretanto, em agosto, derivado às quartas-feiras que aqui a Junta de Freguesia do Sardual implementou, nós quisemos estar cá, portanto não desenvolvemos nada no Val da Lousa, mas estamos para desenvolver no início, possivelmente na primeiro fim de semana de outubro, aqui a despedida do verão e o aconchego do outono, também com alguma prova de vinhos e se calhar uma visita à adega e fazer aqui umas provas de vinhos novos.
1: É um bom caminho para vocês que estão no terreno, que produzem e que trabalham também, mostrar, criar estes pacotes interativos para as pessoas poderem olhar para o vinho de uma outra forma e não apenas na prova a sair da garrafa para o copo.
0: Acho que é um complemento que nós como produtores é essencial e vai cada vez ter mais força, porque é tal situação, não é só no Douro, não é só no Alentejo, estas zonas interiores começam a ter muito visitante e muita pessoa, e essas pessoas querem andar entretidas e gostam destas coisas, portanto eu acho que é uma mais-valia.
1: E gostam de saber.
0: E gostam de saber, e gostam de ver, não gostam só de abrir a garrafa, gostam de perceber onde é que vem, como é que as coisas são feitas.

0: receitas e nós contarmos a história daquela garrafa e daquele vinho. Portanto, isso cada vez tem mais receptividade e as pessoas procuram mais isso. E a AgroWine, com a questão do Val da Lousa, está a fazer uma aposta forte nessa parte, realmente para poder mostrar e para poder as pessoas verem realmente como é que a gente trabalha.
1: Até porque se vier alguém que domina a matéria, se calhar até traz o próprio copo para fazer a prova, vem com o próprio balão, portanto neste caso com o copo. Mas há o outro lado, quem gosta do vinho, mas não é especialista, vem à procura de outro tipo de informação.
0: Sim, vem.
1: Ou não,
0: vem.
1: Sentem isso?
0: Não, as pessoas vêm para estar ali num momento descontraído, diferente, em que nós contamos a nossa história. E as pessoas gostam de ouvir essa história. Acaba a ser uma história local, é uma história muito própria, porque obviamente cada quinta, cada exploração tem a sua história. Portanto, nós, o Val da Lousa, temos a nossa história. Portanto, estamos a falar que é uma quinta do século XVIII, que obviamente tem muita história. Portanto, temos sempre muito para contar, e as pessoas acabam por gostar bastante e estão muito atentas. E depois, combinando isto aqui realmente com os vinhos, também com os azeites, temos os azeites, também temos o nosso mel, portanto,
1: também deve estar quase a safra a começar, ou não?
0: Dos
1: azeites, da azeitona.
0: Eu particularmente não, mas eu, como consultor, começo segunda-feira num cliente meu à azeitona. Portanto, estamos a falar, isto é completamente há uns anos atrás, pensar que íamos a 23 de
1: setembro, já setembro, estávamos a apanhar a azeitona. Era de doidos.
0: Era de doidos, quem sei, exato. Se isto ao meu avô, ele fugia.
1: Exatamente. Olha, antes de fecharmos, falei aqui com o Presidente da Câmara, e uma preocupação que existe, que é os javalis que começam aqui a causar problemas até em termos de segurança. Vocês têm as vinhas em zonas muito rurais. Como é que é esta vossa relação com os javalis? Têm que ter tudo vedado, porque senão eles entram e destroem, ou ainda não? Ou ainda não entram nas propriedades?
0: Não, entram. Portanto, e a questão da vedação não é suficiente para um javali. Portanto, a quinta estar vedada ou não estar vedada, não é por isso que o javali não entra. Portanto, é realmente um problema que temos na área.
1: Leva tudo à frente. Quando entra...
0: Entra, estraga. Portanto, em relação à vinha, acaba porque eles acabam por não comer, abocanham. Portanto, eles estragam, acabam não se alimentar, eles simplesmente se estragam. Trincam-nos, onde há sistemas de rega, trincam e estragam. Eles acabam por não alimentar. Portanto, é um problema muito, realmente, muito complicado na agricultura, o javalis.
1: E que está a ser de forma transversal. Mesmo para fechar, onde é que vocês estão aqui nos Saberes e Sabores, e o que é que podemos provar? O atmosférico ou o subsolo?
0: Sim, não, temos. Estamos a dar prova da nossa gama toda, portanto, desde o subsolo branco ao tinto, o colheita e o reserva. Quem quiser, para acompanhar, temos sempre a hipótese de também ter um pratinho de tapas e de queijo, com um bocadinho de pão, para degustar e para combinar com esta parte dos queijos que também temos cá tradicionais.
1: Muito bem, Tiago, muito obrigado. Já lá vamos passar para fazermos então uma prova e já vamos perceber qual é a escolha, mas isso fica para uma conversa particular, a escolha do produtor.
0: Ok,
1: Tiago,
0: obrigado.
1: Muito obrigado. Boa tarde. Tiago Alves, da AgroWine, que explicou aqui então o projeto AgroWine e aquilo que tem sido esta aposta, e acabámos a conversa tal como acabámos com o Presidente da Câmara, e acabámos a falar em javalis e este problema de uma espécie que está efetivamente a atrapalhar a vida das pessoas, principalmente dos agricultores e principalmente de quem vive nas zonas rurais mais próxima das florestas. Antes de continuarmos com a próxima convidada que já tenho aqui ao lado, deixa-me só referir o programa para este dia de abertura, esta sexta-feira, para lá da abertura oficial da Mostra de Saberes e Sabores e das Festas, com a presença do Secretário de Estado das Florestas, Rui Ladeira. Vamos ter às 18h30 Deep Dixie Simply Hybrid em vários espaços da festa, portanto é a animação de rua. Às 19h a abertura oficial das festas, depois a inauguração da exposição de fotografia de Alfredo Cunha, O Tempo das Mulheres. É uma conversa que vamos ter mais à frente nesta edição com o fotógrafo. 20h30, grupo de músicas, grupo de cavaquinhos e canto da Universidade Sénior Sardual, no Palco Tradições, aqui na Mostra de Saberes e Sabores. e depois há variações, tributo a António Variações às 10h30 da noite. A partir da meia-noite o palco jovem muda o chip para os cromos da noite, a Cidade FM e Kel, estímulo de AJS no estacionamento atrás da Câmara, portanto à meia-noite é aqui o ponto de viragem. Os jovens podem vir mais cedo e podem vir já à tarde, mas há ali à meia-noite esse ponto de viragem da festa para eles. Próxima convidada, Joana Ramos, vereadora da Câmara Municipal de Serdoal. Olá, Joana.
2: Olá, boa tarde.
1: Muito gosto em ter-te aqui deste
2: muito
1: lado
2: obrigada.
1: Agora, depois de andarmos do lado de lá, agora também do lado de cá. A primeira pergunta que tenho que fazer e tem a ver com as festas é, já fiz a pergunta genérica ao Presidente Pedro Rosa, mas do ponto de vista daquilo que é aqui esta praça, o que é que encontramos aqui? A pergunta que eu fiz foi saberes e sabores, isto é uma abertura muito grande, não é? Dá-nos aqui uma abertura muito grande.
2: Mas é mesmo isso, é saberes e sabores. Porquê? Porque os saberes têm a ver com as várias áreas que são aqui exploradas pelos nossos artesãos, digamos assim, desde bijuteria, bordados, costura criativa, ilustração, artigos em palha, cerâmica, trapologia, madeira, pronto, temos vários materiais a serem aqui transformados em coisas belíssimas. E depois temos uma vertente gastronómica, lá está, os sabores, não é? Que também têm a doçaria, as compotas, o vinho, o mel, o azeite, e portanto é uma forma de divulgarmos aquilo que melhor se faz aqui no concelho e na região também, porque visto que temos outros stands de municípios que não são só o Serdoal.
1: Exatamente, portanto há aqui mais do que a mostra de artesanato, digamos assim, ou das atividades locais, é olhar aqui para muita atividade que umas já estão mais a desaparecer, outras que estão emergentes naquele novo artesanato principalmente para as senhoras, e aqui as mulheres têm sempre uma panóplia muito grande de ofertas naquilo que é a bijuteria, todos esses trabalhos, portanto aí o objetivo aqui é mostrar isso tudo,
2: ou seja, mostrar, exatamente.
1: E há artesãos a trabalhar ao vivo.
2: Também há. Embora, pronto, aqui a ideia é mostrar o que há disponível, porque depois também temos aqui, temos o Art Off, né, que eu sei que vamos falar um bocadinho mais à frente.
1: Já lá vamos.
2: Exatamente, e portanto é para as pessoas perceberem que depois poderão, no Cada Terra, claro, adquirir todos estes produtos, se não for o caso durante as festas, né? Portanto é uma mostra, as pessoas podem pensar um bocadinho melhor e dirigirem-se depois ao Cada Terra, se não comprarem agora.
1: Ô Joana, o Cada Terra, ou melhor, esta mostra é uma extensão de 5 dias do Cada Terra, com uma abrangência maior em termos da presença de artesanato, obviamente, mas isto é o Cada Terra em 5 dias e com um olhar mais sobre a região.
2: Sim, nunca tinha pensado nisso nessa perspectiva, mas na verdade há aqui uns braços que se lançam aqui para a festa, e que é natural que sim, porque é esse o trabalho que nós temos que fazer, é divulgar e promover os artesãos locais e da região, e portanto, sim, diria que podemos fazer essa...
1: Porque quem não conheça, quem seja de fora e venha à primeira vez, pode saber se não levar hoje qualquer coisa aqui, pelo menos os de Serdoal, durante o ano inteiro.
2: Serdoal, Constância e Abrantes.
1: Sim, mas exatamente. Quando eu falo aqui, vou sim, focalizar claro. Mais no Serdoal, tem ali no Cada Terra, no Centro Cultural, portanto o ano inteiro tem ali saberes e sabores desta sub-região, digamos assim.
2: Exatamente, é isso mesmo.
1: Quanto ao Art Off, vamos explicar ao ouvinte que não conhece o que é, pelo nome só, o que é o Art Off?
2: O Art Off é um espaço partilhado para as artes e ofícios, já é uma coisa, algo criado do executivo anterior e, na minha opinião, bem criado, e que nós vamos continuar a apoiar e a considerar, porque no fundo acaba por ser uma promoção do desenvolvimento económico do concelho de Serdoal e é um dos objetivos que o município pretende alcançar, para que sirvam estas medidas de incentivo dentro das nossas obrigações, né, das nossas competências como município, como executivo neste caso. E portanto é neste enquadramento que o município de Serdoal criou este espaço partilhado para as artes e ofícios, dentro da mesma estratégia que levou em tempos a uma implementação de um curso técnico superior profissional, que agora já não está vigente, mas que no fundo o município de Serdoal pretende fazer esta aposta não só na questão do turismo, mas como sobretudo no desenvolvimento económico, não é? Que o turismo e o desenvolvimento económico andam de mãos dadas, e portanto esta é a nossa matriz aqui.
1: E há pessoas dentro deste ateliê, deste espaço?
2: Sim, há 14 pessoas neste momento ligadas àquele espaço. Algumas trabalham lá diariamente, portanto é um espaço de trabalho onde a criatividade explode. E perdoa-me aqui esta à vontade, Jerónimo, mas eu vou a muitos sítios, não é? Nas minhas funções agora, e de vez em quando vou lá ver como é que eles estão e o que é preciso. E saio de lá sempre com uma boa disposição, porque aquilo é um sentido de criatividade e de beleza, não é? E de transformar matérias, não é, naturais, em coisas que depois são bonitas peças para
1: a
2: casa.
1: E as próprias pessoas que lá estão cativam a quem entra, não é?
2: Sim,
1: porque
2: eu sei
1: que eles gostam de mostrar e gostam de explicar,
2: claro,
1: como é que se faz, como é que trabalha uma matéria-prima.
2: Quem não gosta, não é? De explicar aquilo que faz bem e aquilo que tem gosto em fazer, que é o caso destes artesãos, não é? É isso, é por aí.
1: Muito bem, neste momento ainda há quem queira bater à porta para saber se pode ir, pode integrar o Art Off, está esgotado.
2: Pode.
1: Vamos aqui falar um bocadinho
2: como
1: é que se acede, ou seja, se eu trabalhar em alguma destas áreas, alguém que esteja a ouvir, posso vir cá bater à porta.
2: Sim, o nosso
1: quem
2: espaço...
1: é que tenho que ser, o que é que tenho que fazer, Joana?
2: O nosso espaço tem um número limitado, mas ainda podemos conversar sempre sobre o assunto. Eu desafio as pessoas sempre a virem ter connosco, neste caso comigo, que sou a responsável por esta matéria, digamos assim, e para falarmos, porque terão que ser artesãos certificados, não é? Com carta de artesão.
1: Obviamente.
2: Tudo isto, toda esta estratégia, e no AORI também vou falar um bocadinho sobre isso mais à frente, é uma estratégia que pretende que os artesãos também se valorizem, não é? Porque nós ouvimos falar muito nos estrangeiros, o artesanato está muito valorizado e vende-se bem e tal, mas isso também tem a ver com o esforço que os artesãos fazem no sentido de melhorarem as suas competências.
1: Não podem estar só em casa e depois aparecer uma vez por ano aqui ou ali,
2: claro,
1: ou seja...
2: Claro, claro. Quero aqui destacar, se me permites,
1: sim,
2: Jerónimo, o AORI está integrado dentro do stand do Art Off, e o AORI é uma iniciativa dos municípios de Sardual, Constância e Abrantes, e também está alocado ao Grupo Local de Ação, ao Grupo de Ação.
1: Já agora
2: local,
1: explicar
2: Cacos.
1: O AORI, que tem a ver com as artes e ofícios do Ribatejo Interior, e há um mapa,
2: é uma rota.
1: Exatamente, uma rota.
2: É exatamente isso. É uma rota que tem como objetivo ter uma plataforma, não é? É nessa fase que estamos agora da digitalização da plataforma, para que as pessoas possam, pela internet, portanto à distância, marcar uma ou várias experiências imersivas, que é um turismo que agora também, e já passando aqui para o tema do turismo, que é um turismo que está muito em voga agora, não é? As pessoas gostam daquele corriqueiro dos hotéis e das pulseirinhas, mas depois há muitas pessoas que já gostam deste tipo de turismo.
1: Falava isso mesmo com o Tiago a propósito dos vinhos e desse turismo imersivo. Já se nota aqui no Art Off a vinda de turistas que querem experienciar ou de contactar diretamente com quem trabalha os produtos. Até porque vamos ter um artesão mais à frente aqui que também trabalha lá no Art Off, e depois podemos explorar esse outro lado, do lado do produtor. Mas vocês, quem está na organização, no chapéu, digamos assim, já sente isso?
2: Sim, nós tentamos, ainda agora num Conselho Municipal de Turismo que fizemos em junho, em que convidámos todos os alojamentos locais e a restauração de tudo o que temos disponível aqui no concelho. Para quê? Para que as pessoas que chegam aos alojamentos locais tenham conhecimento do que é que se faz aqui no Sardual. Acho que é uma iniciativa que estava em falta, e foi sugestão dos nossos... eu creio que, no caso da rota, está em digitalização, portanto ainda não está disponível para as pessoas marcarem, mas eu tenho a certeza que quando estiver vai ser algo que vai ter...
1: Mas vai ser, e vai haver essa possibilidade. Senhora Vereadora, no turismo, eu tinha aqui, vou trocar aqui um bocadinho o alimento que tinha aqui... Continua a haver a necessidade de aumentar a capacidade de alojamento, já falámos nisso também com o Presidente da Câmara Municipal, com o Pedro Rosa, mas têm estado a crescer os alojamentos locais no concelho, portanto, não havendo uma resposta de maior dimensão, pelo menos a pequena resposta continua a notar-se.
2: Sim,
1: que está a aumentar.
2: Sem dúvida. É assim, claro que nós queremos sempre, almejamos sempre um pouco mais e fazemos muitos esforços nesse sentido. Eu sou uma corredora de fundo, como eu costumo dizer, na busca de uma solução para algumas infraestruturas que temos aqui no concelho, mas de qualquer maneira não posso deixar de dar o valor a estas
1: promotores, acabam por ser promotores.
2: E detentores destes alojamentos locais, que fazem um trabalho impecável e a receber as pessoas, das quais tenho recebido algum feedback, porque também convido pessoas para virem até cá e são sempre muito bem para que aqui condições para receber as pessoas que vão vindo, nomeadamente as pessoas que vão cada vez vindo mais a eventos que temos, já ganham um cariz internacional e nacional e, portanto, é importante que depois tenhamos essa oferta para lhes dar.
1: No Conselho Municipal de Turismo sentem isso, esse alinhamento do turismo local, da habitação local, com os desígnios daquilo que o concelho, que o município oferece.
2: Senti muito, estão sempre entusiasmadas com esta nova, não é? Este novo executivo, é um novo início, digamos assim, apesar da linha ser a mesma, mas as pessoas quiseram muito participar, quiseram muito dar sugestões, e isso é sinal que têm fé, não é? Têm esperança que nós também lhes correspondamos e correspondemos nessa altura, e isso foi muito importante.
1: Já têm dados da ocupação este ano dessas unidades, portanto tens, eu sei que noutros territórios o verão tem sido sempre cheio. É semelhante?
2: Aqui também, não tenho aqui os números agora neste momento, Jerónimo, mas gostava de os ter, porque são certamente números que...
1: Mas pelo menos há esses indicadores
2: sim,
1: de que...
2: Sim,
1: casa cheia,
2: sim,
1: não é?
2: Sempre casa cheia, sim, sim, sim. E até alguma falta, mas pronto, eu penso... Penso que aquilo que está nisso é de crescer mais, não é? Da direção neste momento e é talvez um dos projetos mais felizes em termos de turismo interno, do chamado Vá Para Fora Cá Dentro, dos projetos mais felizes que tem havido nos últimos anos, porque de facto acaba por também unir o país na diferença entre todos os concelhos por onde vai passando, e isso é muito rico, não é? É muito, muito bonito como estratégia.
1: Para lá, Nacional 2 vão ser outros dos pontos de atração.
2: Sim, claro, e a ideia é inovar. Nós falámos nisto este ano. Uma das coisas que nós sentimos que é muito importante é trazer os jovens para dentro da Semana Santa, porque acaba por ser uma tradição muito ligada a outras idades, outras gerações, e é preciso inovar e é preciso dar-lhes essa abertura para que eles possam também trazer as suas ideias para uma Semana Santa, sempre com aquele cariz espiritual, não é? Mas com, se calhar, uma abertura diferente.
1: E nota-se esse reforço, essa busca, até pela espiritualidade, no caso da Semana Santa?
2: Nós temos feito o esforço de os chamar. Esse é o nosso
1: desígnio. Isso tem
2: desígnio.
1: Acontecido, mas
2: eles têm,
1: notam
2: eles
1: um retorno,
2: respondido.
1: Um retorno.
2: Sim, sim, sim. E isso é muito importante para nós.
1: Vereadora, estamos quase a fechar, mas tenho que falar aqui um bocadinho num tema atual, e que é, estamos na abertura do ano letivo. Como é que correu o ano letivo no Conselho de Serdoal? A escola já abriu, correu tudo bem, ainda faltam aqui afinar algumas coisas. Na primeira semana, como é que foi esta abertura? Houve aqui um aumento de alunos, não foram muitos, mas mesmo assim cresceu.
2: Como eu sou professora, não é esse? É o meu fraquinho, tenho um grande fraquinho pela educação, e aliás, agora fora de brincadeiras, sou vereadora da educação, e portanto creio que o ano desenrolou-se com a normalidade possível dentro daqui de uma questão que tivemos, mas que já ultrapassámos, e portanto começámos em grande, começámos com mais de 500 alunos, o que é excelente, e eu penso que as pessoas, quando escolhem o Serdoal para matricularem os seus filhos, tal como eu senti na pele, os meus já estão na faculdade, escolhem-no sempre com a noção de que aqui há qualidade, aqui há consistência, há segurança e há uma excelente educação.
1: 27 alunos estrangeiros, 120 que residem fora do concelho, isto são bons indicadores também, quer dizer que
2: os
1: jovens, as crianças procuram a escola de Serdoal.
2: Procuram,
1: isto
2: sim.
1: É um bom indicador, para, neste caso, para a escola de Serdoal, não é?
2: É, porque a escola de Serdoal, eu digo isto muitas vezes a pessoas com quem me relaciono e que vivem nas grandes cidades, nós aqui não deixamos de ter nada por estarmos num território de baixa densidade, portanto os miúdos fazem o Erasmus, vão ao Parlamento de Jovens todos os anos, têm imensas iniciativas de literacia democrática, que é uma coisa que nos interessa muito também aqui ativar, e portanto é uma escola que está aberta para o mundo e está atual. Isso é importante.
1: Muito bem, vereadora Joana Ramos, muito obrigado. Sim, sim. Ainda falta uma nota.
2: Só quero dizer, quero dar aqui mais uma nota, porque é uma novidade que há
1: muito bem,
2: ano,
1: novidade. Novidades, nós gostamos de novidades.
2: E é uma coisa relativamente simples, mas que eu acho que vai marcar a diferença nestas festas. Nós temos aqui uma zona mesmo ao lado deste stand da Câmara Municipal, que é uma espécie de um ponto de encontro, gostamos de pensar nele assim, com um sítio de descanso também, e com informação sobre os concertos e exposições que vão haver aqui no Cerdol por estes dias, 18 a 22 de setembro, e onde existe ainda um mapa do recinto e até uma brincadeira com o Mestre Gil para as crianças.
1: É um selfie point, aquilo que também pode funcionar. Sim. Como é o ponto de encontro, ponto para partida ou ponto de chegada, como quisermos, mas também o ponto de poderem tirar uma fotografia a dizer chegámos ao Cerdual, estamos por cá e vamos agora andar por aí.
2: Exatamente.
1: Muito bem. Vereadora, muito obrigado. Muito boas festas, vamos encontrar-nos por aí. Agora vai para a inauguração, que eu sei, já nos voltamos a encontrar. Muito obrigado,
2: muito obrigada,
1: Joana. Muito obrigado.
2: Obrigada.
1: Boa tarde. Joana Ramos, vereadora com o pelouro do turismo, da educação e com outros pelouros e outras atividades, a deixar aqui algumas notas então também naquilo que foi ou que é a Mostra de Saberes e Sabores, o Art of, e depois falarmos aqui do turismo e também da educação. Vamos agora passar para a música, e um dos espetáculos que está agendado para estas festas do Concelho de Cerdual é regional e tem uma grande componente, porque não é apenas um concerto, é uma espécie de musical. É um musical que é produzido com recurso à utilização, e passo aqui o termo, utilização de recursos, neste caso do Concelho de Cerdual, porque envolve alunos da dança da Escola de Cerdual, envolve também o JETAS, Centro Cultural de Cerdual. O Pedro Dionísio montou este espetáculo A Viagem, como sendo uma viagem pela vida, representada numa viagem de comboio, em que o avô vai dando algumas explicações e alguns conselhos e passando algumas mensagens ao neto, e depois vão surgindo as músicas, e uma música que é cada vez com mais mensagem, que é a grande aposta do Pedro Dionísio. Obviamente que o Pedro Dionísio vai estar cá no domingo, não podia vir aqui hoje para esta entrevista, e esteve ontem à conversa comigo. É uma conversa que vamos ouvir agora, onde ele explica, afinal de contas, o que é esta viagem. Abre um bocadinho a janela da viagem que vai ser aqui.
0: E agora vamos dar um saltinho
1: então, bem,
0: de sexta-feira para domingo, dia 20 de setembro, é a data, e depois a hora, à noite, 21h30, em que vai começar A Viagem. É uma produção do Pedro Dionísio, que já começou há alguns anos e tem vindo a percorrer parte do território da região e também outros pontos do país. A viagem assenta numa base inicial, numa viagem de comboio, mas é muito mais do que isso, para lá de ter, obviamente, muita música. Pedro, muito boa tarde, obrigado pela disponibilidade para teres aqui 10 minutinhos para podermos explicar o que é que se vai passar domingo em Cerdual. E começo por te fazer a primeira pergunta, com o título da notícia que saiu no Jornal de Abrantes, que é A Viagem, um espetáculo em permanente construção. E a pergunta é: o que é que vai ser construído ou está a ser construído para domingo à noite no Cerdual?
3: Boa tarde, Jerónimo. Muito obrigado pela oportunidade também aqui de falar um bocadinho sobre A Viagem. De facto, eu acho que essa expressão foi muito feliz da parte do Jornal de Abrantes. Acho que define muito bem o conceito do espetáculo da viagem. É um espetáculo que está em constante construção, porque as ideias vão surgindo, as temáticas vão surgindo também, e portanto ainda há muito para desenvolver neste espetáculo. No Cerdual, em particular, o que é que vai diferenciar dos espetáculos anteriores? Vamos ter a introdução do espetáculo da história, portanto, tu já explicaste que se trata de uma viagem de comboio. Essa viagem de comboio é uma metáfora que simboliza o curso da vida, em que um avô e neto, os atores principais deste espetáculo, um avô e neto percorrem essa viagem, e eles vão falando ao longo da viagem de vários assuntos sobre a vida, e esses assuntos vão introduzindo as canções, que para além de serem interpretadas em áudio, têm também um complemento audiovisual em palco, com um ecrã LED bem grande, que é, ao fim e ao cabo, a janela do comboio, durante os diálogos deles, e nas canções transforma-se um ecrã para serem passados os videoclipes das canções.
0: Ou seja, Pedro, tu tens aqui a componente do Pedro Dionísio e todo o elenco de músicos que tens atrás de ti, ao teu lado, no palco, mas há essa componente também muito visual. Portanto, isto não é apenas um espetáculo para se ouvir, é um espetáculo para se ouvir, mas estar com atenção a tudo o que se passa no palco, inclusive, ou com particular incidência também, àquilo que se passa mesmo durante as músicas atrás no vídeo LED.
3: Sim, sem dúvida. O espetáculo da viagem, e como eu costumo dizer, é quase como ir assistir a um filme. Uma pessoa, portanto, pode se sentar, vamos ter também alguns lugares sentados em Sardual, um espetáculo ao ar livre, mas também estando em pé ou assentado, é quase como se estivéssemos a assistir a um cinema ao ar livre, porque temos realmente, cada vídeo encerra uma mensagem, tal em complemento com a canção, a letra, todos os intérpretes em palco, o nosso coro de 10 elementos, a secção de cordas que nós temos de 5 elementos, a nossa banda base de 8 elementos, e mais os convidados que complementam o palco. E como eu estava a dizer, a personalização do espetáculo, neste caso, e que vai trazer-nos a diferença em Sardual, começa com o vídeo introdutório, em que o avô e neto vão conhecer um pouco de Sardual, vão falar das tradições locais, das gentes locais, da história, e depois há uma passagem natural do vídeo wall para o palco, onde o avô e neto continuam, e depois desenrola-se o resto da ação, que eu não vou contar, para não estragar também toda a surpresa, o fator surpresa. Depois, durante o espetáculo, vamos ter a participação de comunidade local, vamos ter um grupo de dança da Escola de Sardual, que vai complementar duas canções nossas. Vamos ter os alunos do agrupamento de escolas de Sardual, alunos do primeiro ciclo e segundo ciclo, que foram convidados para vir cantar connosco uma canção que eles já conhecem, alguns deles, porque eu já estive em Sardual a fazer uma atividade há 2 anos, mas também não vou revelar o que é, para não estragar toda a surpresa, mas eles vão estar lá, portanto, alunos do agrupamento de escolas de Sardual. E vamos ter também o grupo de teatro, os Guetas, para complementarem a animação de plateia. Portanto, nós vamos ter também teatro de plateia, a ação estende-se, isto foi uma das novidades dos últimos espetáculos, a ação não se passa apenas em cima do palco, mas também se estende para a plateia, e com diversas surpresas antes, durante e após o espetáculo.
4: Ou seja, em termos de produção, há também aqui um trabalho que, apesar de já ir para a 14ª edição, a viagem, é um trabalho que não é repetitivo, que não é só ensaiar as músicas e, porventura, fazer um outro ajuste no guião. Há aqui um trabalho profundo de edição para edição que tem a ver com esta busca das gentes locais, das associações locais, de colocar o local onde vai apresentar o espetáculo dentro do próprio espetáculo.
3: Sim, sem dúvida. Eu acho que esse é mesmo o desafio, e é algo que eu gosto particularmente de fazer essa diferenciação em cada localidade onde nós passamos, e por outro lado também vamos sentindo que do outro lado as pessoas aderem muito bem a este tipo de iniciativas e gostam bastante de participar e de passar por esta experiência.
4: Pedro, quando falamos aqui deste espetáculo, é um espetáculo de dimensão, porque já apresentaste aqui a banda, não estamos a falar de apenas meia dúzia ou uma dúzia de músicos, há aqui uma componente grande da banda base, com todo o envolvimento que depois vai acontecendo ao longo do espetáculo, não é apenas os sopros, porque introduz a dança, ou seja, há sempre qualquer coisa a acontecer no palco para lá das próprias músicas do guião.
3: Sim, sem dúvida. Este espetáculo realmente tem uma componente de humana muito grande, e que não é frequente as pessoas verem nos palcos das festas de cidade. Normalmente as bandas trazem, hoje em dia as bandas normalmente trazem um número mais reduzido, até por questões de custos, etc. Mas nós aqui no espetáculo A Viagem primoramos por privilegiar um palco cheio de cor, cheio de movimento.
4: Podemos introduzir aqui um Pedro Dionísio mais a entrar já no musical, em vez de ser só o concerto.
3: Sim, é precisamente por aí que eu gostava de ir, porque acho que marca um bocadinho a diferença este espetáculo para muitos que existem em Portugal, precisamente por esse conceito e principalmente por estarmos a levar este espetáculo para a rua. Normalmente as pessoas dizem, mas este espetáculo devia ser um espetáculo de sala, e eu respondo, isso é uma questão talvez de um bocadinho de preconceito que nós temos cá em Portugal, porque no norte da Europa e a Europa Central, existem imensos espetáculos destes géneros cénicos na rua, em palcos nas ruas. Portanto, isto é só uma questão de mindset, e é isso também, essa diferença que eu estou a tentar apostar e levar este espetáculo, um espetáculo diferente, com mensagem intergeracional, porque há aqui muita mensagem que passa para toda uma família, desde os mais novos até os mais velhos, e a forma como eu vejo este espetáculo é precisamente o pai e o avô que leva o filho ou o neto, e apesar de não ser um espetáculo infantil, as mensagens passam, são também para os mais jovens, e o pai e o avô terão a oportunidade durante o espetáculo de lhe explicar qual é o simbolismo daquela canção, qual é o simbolismo daquele vídeo, qual é a mensagem que ali passa e porque é que é importante essa mensagem. É assim que eu vejo este espetáculo, com esta componente de intervenção, de mensagem, de valores, e de paz e de todas.
4: Pedro, neste mundo cada vez mais superficial, este passar de mensagens é na ótica do Pedro Dionísio músico, do Pedro Dionísio letrista, compositor, produtor, é importante passar esta mensagem com mais profundidade, em vez da superficialidade com que vivemos os nossos dias hoje.
3: Sem dúvida, e esse tem sido um dos pilares e um dos motores, digamos assim, para eu continuar a acreditar neste projeto. Eu tenho a perfeita consciência que isto não é um projeto comercial que nos leva aos pícaros do sucesso, como das rádios, etc., mas tenha como professor, tenha a noção que este é um projeto importante e que tem o seu papel. E que poderá, e já provou isso, através de termos tido imensos feedbacks nesse sentido, que precisamente nos dias de hoje é importante que estes projetos existam, que se coloquem as pessoas um bocadinho também a pensar, que não hajam apenas espetáculos de entretenimento e que haja também espetáculos para refletir, que obviamente tem a sua parte de entretenimento, mas também tem a sua parte importante de mensagem, de conteúdo, e é mesmo por aí que eu estou decidido a continuar. Aliás, tem outras temáticas ainda para acrescentar este espetáculo da viagem, daí a expressão um espetáculo em constante construção, porque eu tenho pelo menos já três temáticas bem definidas para acrescentar este espetáculo nos próximos tempos, e mensagens que me parecem muito importantes, ainda mais neste tal mundo que reflete, que agora referiste, um bocadinho talvez mais superficial e um bocadinho mais de consumo imediato.
4: Pedro, uma última pergunta e tem a ver não já com a viagem, mas e músicas novas? Continuas para lá da produção e do teu trabalho, da tua profissão, porque és professor, mas para lá disso, para lá dessa parte, continuas a escrever e a compor?
3: Continuo, embora, a viagem ocupa muito tempo, para além do tempo que eu tenho como professor, não é? A viagem ocupa muito tempo, por vezes, em questões de produção, em questões de os próprios vídeos, alguns outros trabalhos que eu tenho no estúdio. Eu estou neste momento a escrever canções, mas ainda não tive tempo de as gravar. Portanto, estou mais preocupado neste momento com a parte de estrutura da canção, a letra, que para mim é fundamental, é o centro das canções, é a letra. Se a letra não estiver suficientemente boa, a canção não avança. E portanto essa é a minha grande prioridade, porque depois haverá o tempo, agora provavelmente no inverno, que será um pouco mais calmo, vamos utilizar essa parte do ano para depois nos dedicarmos mais à gravação, aos arranjos das canções, ponderar melhor os vídeos.
4: Quer dizer que lá para a primavera-verão poderemos ter aqui mais alguma novidade?
3: Sim, a ideia é mesmo essa. Este espetáculo em Sardual será o último desta temporada, em princípio, tudo aponta nesse sentido, mas vamos preparar já novidades para a próxima temporada da viagem.
4: Pedro, muito obrigado e até domingo à noite.
3: Obrigado eu pela oportunidade e até domingo à noite, lá vos vemos.

0: Pedro Dionísio, que no próximo domingo vai ser o homem que com o seu grupo da viagem vai atuar no palco Gil Vicente, que a partir deste ano é assim que se designa o palco principal, que fica no Largo do Pelourinho ou no Largo da Câmara Municipal de Sardual. Vamos ao programa, já o disse o Dojo, amanhã sábado vamos ter às 11:30 da manhã Amigos Imperfeitos, Carlos Felipe, é a inauguração de uma exposição de fotografia na Biblioteca Municipal, a Mostra de Saberes e Sabores abre às 15 horas, assim como arranca a segunda edição da Taça de Sardual em ténis de mesa. Depois ainda encontra o seu amigo para a vida, uma iniciativa do Centro de Recolha Oficial, que é o Canil Gatil, que vai ser aqui na Praça Nova, entre as 13 e as 5 da tarde. Há futebol, Taça Paulo Dias, no Parque Desportivo Municipal, às 16, às 17 no Palco Tradições, que é aqui na Praça Nova, nos Sabores e Saberes, ou Saberes e Sabores, é como quiser, atua o Rancho Folclórico Os Resineiros de Alcravela, 9 da noite o Canta Abrantes, e depois, às 22:30, Paulo Gonzo vai estar no palco Gil Vicente na Praça da República. Às 0 horas, Quindas Remisturas, à 1 da manhã, Frankie B. Temos então aqui à meia-noite até o ponto de viragem da festa para aquilo que é a festa dos jovens, digamos assim. Eles são bem-vindos durante toda a festa, mas é a partir da meia-noite que depois há aqui uma mudança de chip na programação. Voltamos aqui ao espaço do município de Sardual, na Praça dos Saberes e Sabores. Vamos agora falar com o Rui Daniel, porque falámos aqui com a vereadora Joana Ramos, que falou do Art-Off e daquilo do que é e do que não é o Art-Off. Já percebemos o que é. Normal bags, couros e pele. Rui, muito boa tarde. Muito obrigado por se ter disponibilizado. Está aqui ao lado, para quem quiser, no espaço do Art-Off. Somos vizinhos. Muito obrigado antes de mais. E vou começar já por fazer a primeira pergunta. Como é que começou isto?
1: Boa tarde. Isto começou da forma mais absolutamente normal do mundo. Era uma matéria que eu já conhecia desde pequeno. Foi necessário uma qualquer objeto feito em sola, que é o verdadeiro nome disto. E a partir daí fiz um, depois fiz dois, apareceu um amigo que quis outra peça, quis outra coisa e foi subindo. Depois a vida dá-nos voltas e às vezes as atividades mudam e a gente já não faz a mesma coisa.
0: E isto foi deixar o computador e os números para outras, outro trabalho manual, não é?
1: Porque o próprio trabalho manual dá-nos prazer, dá-nos gosto, deixa-nos bem dispostos. E isto tudo se compôs neste sentido. Aí comecei a fazer mais peças, cada vez mais coisas mais complexas.
0: Vamos lá atrás, quando as primeiras experiências com esta matéria-prima, com os cores e com a pele, vem de onde? Como é que começou a lidar com estes materiais?
1: Eu já conhecia isto desde muito pequeno, mesmo muito pequeno. Sim. Com 10, 11 anos já me lembro de fazer coisas com couro. Eu vivi sempre na Rifana, portanto, no meio de um sítio que havia muito, muito correieiro, havia pessoas a fazer sapatos, que hoje já ninguém tem essa memória, mas existiam.
0: Claro.
1: Com o passar do tempo, envolvi-me, porque era uma matéria que eu gostava. Tive um avô que foi sapateiro um tempo. A experiência aumentou.
0: Então foi daí a experiência.
1: Sim,
0: depois, não é?
1: Pronto. Um conhecimento da técnica, daquela pequena técnica refinada, veio daí. Depois,
0: eu
1: não
0: vi
1: muita gente.
0: Rui.
1: Não, já não.
0: Foi mesmo
1: sinceramente,
0: só brincar e andar
1: por ali. Foi só brincar e andar por ali.
0: Mas perceber como é que se fazia, olhar.
1: Sim. Perceber as distinções da matéria e o porquê aquele tipo de matéria e o pele e tudo isso distinguir rapidamente. Depois, mais tarde, é que venho a perceber que isto é algo raro. Não há muita gente que trabalha estas matérias e muito menos com o estilo que nós o conhecemos de quando éramos novos. E foi esse talvez o primeiro momento em que comecei a desenvolver a minha própria técnica.
0: Isto, a técnica não é só cortar e utilizar as matérias-primas. Por exemplo, cozer tem muito que se lhe diga.
1: O que faz o produto é o cortar, a forma como ele é cortado. Conforme o cortado, depois influencia todo o resto, como se cola ou se cose, como funciona. Pronto, a partir daí já...
0: E essa parte do cortar é a experiência que vem de trás do autodidata ou depois aqui mais alguma formação, digamos assim?
1: É quase tudo autodidata. Não há formação destas coisas. Eu recebo muita gente ali no meu ateliê, atrás do Cada Terra, que vem exatamente querer os primeiros momentos do contacto com esta matéria. dá para fazer muitas coisas e precisamos de um pequeno início, algo que nos dê um pequeno empurrão. E é isso que as pessoas procuram. Porque realmente é interessante trabalhar com isto, mas às vezes isto deixa um bocadinho de receio, estragar, cortar. Não é uma matéria barata, propriamente, mas... E acho que as pessoas gostam e têm o prazer de mexer neste tipo de material.
0: Quando começou a aprimorar o corte para as peças que faz, começou logo a pensar nos bags, aqui nos sacos, nas mochilas, nesta matéria, ou houve aqui um tentar perceber qual é o caminho?
1: Primeiro, as primeiras peças eram muito pequenas. Um bocadinho por medo de gastar matéria, outro bocadinho porque aquilo errou, faz-se outra vez. Pronto, há a necessidade de ir crescendo. À medida que se percebe como funciona, assim que as ideias e o design se encaixam, começamos a desenvolver. E vem daí este crescendo até vir o bags. O bags realmente introduz um produto, que é os sacos. Que nem é a parte mais interessante.
0: E os sacos aqui é uma miscelânea muito grande, porque é todo o tipo de sacos, não falamos
1: todo
0: só
1: tipo.
0: Aqui.
1: Existem três, quatro
0: modelos
1: originais, que são os que faço a toda a hora. Existem uma quantidade enorme, porque cada pessoa que chega diz: eu gostava que o meu fosse assim, mas queria mais este pormenor. Isto, ao falar com o artesão, permite-se também este pequeno pormenor.
0: E faz à medida, ou seja, medida. Vai tentar aprimorar aquilo que o cliente quer.
1: Exatamente. Ou seja, materiais antigos, técnicas antigas, mas o uso é contemporâneo, é hoje em dia. O que é que a pessoa precisa para hoje? Tem um computador de que tamanho? Quer colocar os óculos expressamente ao pé deste sítio? E esse tipo de pormenores, para cada um de nós, torna-se importante. E é isso que eu faço, adaptar o uso.
0: Quando eu falo aqui, antes de entrar ainda no Art Off, e quando há este trabalho com a matéria-prima, pensou logo, Rui, que é por aqui mesmo o caminho, ou foi experimentando e saltou dessas miniaturas com esse receio, enfim, de fazer a aposta, de gastar a peça? Estamos a falar de uma matéria-prima que não é barata e de um produto que, de modo geral, não é barato.
1: Exatamente.
0: É preciso ter a noção aqui que
1: assumamos.
0: Pronto, assumimos isto, que não, claro, estamos, claro, a falar claramente que, por via da própria matéria-prima.
1: Exatamente.
0: E de todo o trabalho que é feito com a matéria-prima. Mas foi por aqui depois logo o caminho, ou isto fez-se caminhando passo a passo?
1: Isto fez-se caminhando passo a passo, vindo do cliente. O cliente é que dizia: eu quero assim. O primeiro cliente pode ter aceito uma coisa pequena, o segundo já queria um bocadinho maior, o terceiro já queria... Não, eu quero este tamanho. E depois há um certo gosto que tenho, é não deixar os meus créditos para mãos alheias, quer dizer, eu sei fazer,
0: pois,
1: eu sou capaz.
0: Tem que ser bem feito, sou capaz, e é bem feito, é para fazer bem feito, não é?
1: Exatamente. Isto, senão, não vale a pena estarmos a pedir um artesão para fazer, tem que ser bem feito, a escolher a matéria, decidir o pequeno pormenor do design que vai tornar aquela peça realmente única, e a partir daí a imaginação não para.
0: Eu já espreitei ali para os trabalhos, por exemplo, uma mochila à moda tradicional, antiga, daquelas lá dos anos 60, 70, quando se ia para a escola, porque tem ali algumas, não é? Aquele. Quanto tempo é que demora desde... E não estou a falar aqui no processo criativo, porque mais ou menos o trabalho é idêntico, não é?
1: Sim.
0: Mas quanto tempo é que demora a fazer uma mochila daquelas?
1: A maior parte das que estão ali, todas em pele, provavelmente há de demorar à volta dos 5, 6 dias.
0: Ou seja, lá voltamos à questão aqui do preço, e o cliente reconhece que o preço está de acordo, ou quando se pede o preço, que não há aqui um preço exagerado, ou seja, reconhece que a matéria-prima não é barata e que o trabalho não é fácil. Isso é reconhecido pelo cliente que vem ter com o Rui.
1: Quando ele vem, ele sabe ao que vem, ele não tem noção que seja barato. Isto é um facto muito importante, e o cliente que procura sabe o que quer, exatamente.
0: Estamos a falar aqui de alguém que não se vem à procura de uma mochila que custa meia dúzia de euros, quer dizer, é necessário ter essa percepção. E quando o cliente vem com mais aqueles pormenores, também percebe que pode acrescentar valor ao valor final da peça, não é?
1: Exato. Às vezes não é por aí o problema maior, o volume. Atenção, que as costuras são todas feitas à mão, os cortes são todos feitos à mão, portanto, não é uma coisa que seja com maquinaria. Portanto, tudo isto cresce cada vez mais. Nem é possível fazer isto com maquinaria.
0: Exatamente. Deixa-me fazer esta pergunta, e é por mera curiosidade. Eu lembro-me, quando era miúdo, de ver quem trabalhava com peles, correieiros, naturalmente, que passavam o fio numa espécie de peixe de cola. Sim. Para depois colar melhor. Isso ainda se faz hoje ou já?
1: Não é necessário, não é necessário fazer. Há fios que eu uso que tem que ser feito isso, porque senão ele não escorrega dentro do furo. As mãos ficariam rapidamente esgotadas só de estar a puxar aquilo com tal força. Portanto, se o fio é de, como eu uso, algodão ou outro produto natural, tem que se passar realmente a cera.
0: Tem que ser, não é?
1: Tem que ser.
0: Não. Eu tenho essa memória, e a pessoa, quando vai visitar, e ligando aqui ao Arthoff, porque o Rui tem um ateliê de portas abertas, que eu sei, quando, para quem quiser visitar, é contactar, agendar, ir lá visitar e ver então o trabalho, o artesão a trabalhar. As pessoas fazem perguntas, este tipo de perguntas, por exemplo,
1: fazem.
0: Questionam muito enquanto o Rui está a trabalhar.
1: Fazem, querem perceber a matéria-prima, que é extremamente importante perceber a origem da matéria-prima, que é isso que lhe dá valor e que lhe dá um certo peso. As técnicas, porque é que é aquela que não é outra, o que é que facilita, o que é que dificulta, como é que se trata, o que é que pode ser risco para aquele produto, tudo isto vem à conversa.
0: E a curiosidade maior vai para a fase de execução ou até antes? Por exemplo, onde é que compra as peles, de onde é que elas vêm? Portanto, qual é a curiosidade do cliente?
1: Não, um cliente para este tipo de material quer saber esses pormenores todos. Eu faço questão de só ter matéria-prima portuguesa.
0: Certo.
1: A gente está aqui perto da grande origem. Faço questão de manter a estética portuguesa, porque no entretanto os gostos evoluem por dar a nossa volta, internet e televisões, e faço um certo gosto. O cliente gosta de saber que matéria é esta, de onde é que ela vem, como é que ela vem, que custo ambiental tem a matéria, que é extremamente importante quando discutimos as peles. A pele tem uns problemas.
0: É um cliente que tem outro patamar até de informação, que não apenas achar que é bonito e que é uma peça.
1: Sim. Quando a gente olha para aquela peça que parece velha, na realidade ela tem todo um historial e um contexto muito grande. O cliente que gosta deste tipo de peças sabe que isto existe. Não é uma pessoa qualquer que acha, pronto, é interessante, pode ser. Não, o cliente sabe todo um historial, que há todo um tipo de perguntas que têm que ser feitas e respondidas, e corretamente respondidas. Essa é uma preocupação grande e que tem corrido muito bem, por acaso, porque o nosso país ainda tem muito boa matéria-prima, mesmo muito boa.
0: Quem vem ter com o Rui, qualquer pessoa pode fazer encomendas, há depois a matéria-prima está ali, pode ser encomendado, os fornecedores respondem ou têm respondido àquilo que são as necessidades do Rui?
1: Até hoje sempre responderam bem.
0: Não é uma fábrica, vamos lá falar. Claro. Estamos a falar em quantidades, não estamos a falar em quantidades muito elevadas, porque não é uma fábrica.
1: Mas há quantidades grandes em Portugal, e somos uns bons exportadores, e marcamos muito aquilo que é qualidade. A matéria-prima portuguesa é realmente muito boa. E o nosso produto final ainda choca um bocadinho esteticamente com aquilo que é o produto final estrangeiro, mas com matéria-prima é excelente mesmo, é muito bom.
0: E os estrangeiros têm curiosidade, quando falamos aqui do cliente, há o cliente nacional, mas os estrangeiros também têm qualidade em perceber como é que se trabalha a pele, o couro e este tipo
1: têm.
0: Sacos. Deixe-me falar em sacos. Sim. E não em bags, porque...
1: O bags foi apenas uma maneira
0: De internacionalizar,
1: dar uma noção internacional.
0: O saco, o bag, cabe lá tudo, cabe a mochila. Sim. O saco por às costas, traseira da mão, de tiracol, não é? O bag dá tudo. Não propriamente só o nome próprio, mas o estrangeiro também vem, quer perceber, ver como é que se...
1: Sim.
0: Tenta comparar como é que se faz no país deles, não? Como é que...
1: Tenta, e inclusive é muito do cliente estrangeiro, sabe com a especificidade do país dele. O espanhol tem determinados parâmetros, o francês tem outros, e cada um terá a sua especificidade própria. A nossa, extraordinariamente, é mais parecida com a italiana. a origem de muito do estilo e daquilo que é os fazedores do design europeu, que são os italianos. Eles, o nosso é muito parecido com o deles. A nossa matéria-prima é melhor que a deles.
0: Ui, já ultrapassámos os 10 minutos. Eu disse que ultrapassávamos facilmente os 10 minutos antes de iniciarmos a conversa. Okay. Aqui, a presença na feira, há um objetivo de mostrar o trabalho, de abrir portas a visitas, também de vender algumas peças, naturalmente, mas é mais mostrar e promover aquilo que acontece no Art Off. É esse o objetivo do Rui, com a presença aqui no Art Off das festas?
1: Exatamente. E estar inserido no Art Off, que é um local específico de criação, acho muito importante. Primeiro porque estamos pertíssimo, e depois porque acaba por ter condições para se desenvolver várias atividades. E talvez aquilo que mais contribui para a criatividade é estar ao pé de pessoas criativas. O facto de haver entre nós pessoas com ideias, com vontades, com ideias boas e más, mas quando começam a ser muitas, geram ainda mais. Isto é um ambiente extremamente salutar. E eu estarmos aqui é também honrar este espírito.
0: Muito bem, vamos encontrar-nos por aqui até ao final das festas. Rui, muito obrigado, boa tarde e sucesso para os bags e para este trabalho na pele e no couro que está a desenvolver depois de uma vida noutra área completamente diferente nesta aposta que está a fazer. Muito obrigado, boa tarde.
1: Obrigado.
0: Muito obrigado, boa tarde. Rui Daniel, Normal Bags, pode encontrar os produtos aqui no Art Off, neste espaço Saberes e Sabores, na Praça Nova, em Sardual, nas festas do concelho. Antes do próximo convidado, que é um convidado de uma conversa que gravámos ontem, porque daqui a instantes vai ser então a abertura dessa exposição que vai abrir portas, ou vai ser inaugurada precisamente no Centro Cultural Gil Vicente. Vou agora falar do programa para domingo, que começa com o motocross às 8 da manhã, com os treinos e as provas às 13 horas. Festival Hípico, que começa no Freião, ao pé do Eucalipto Grosso, às 10 da manhã. Às 15 horas abre a mostra de Saberes e Sabores. Das 15 às 17 encontra o seu amigo para a vida, do Centro de Recolha Oficial, o Canil Gatil, na Praça Nova. 17 horas, concerto da Filarmónica União Sardualense, no Palco Tradição.

0: sobre as mulheres, o tempo das mulheres. É isso que o Alfredo Cunha fotografou ao longo de 50 anos de carreira e que explicou à Antena Livre numa conversa que gravámos ontem à tarde. O que é esta exposição? O que é que
1: a questão é a seguinte: essa exposição é apenas o ciclo da vida, desde o nascimento até à morte, visto pela ótica das mulheres. Ou seja, tudo o que nós vemos aí nessa exposição são cenas do cotidiano, só que é um cotidiano que é sempre o cotidiano das mulheres, digamos assim.
0: Alfredo, pelo que eu percebi, para lá desse cotidiano das mulheres, há também aqui história, porque as fotos têm aqui um hiato temporal que começa na década de 70 e vem até à contemporaneidade, ou seja, há aqui também um olhar sobre o tempo na vida das mulheres e nesse cotidiano das mulheres.
1: Tal como o título indica, o tempo das mulheres. É das mulheres, mas é também o tempo. É o tempo de toda a gente, mas digamos que neste caso as mulheres são as protagonistas deste tempo. Ou seja, o tempo, o nosso tempo, é visto pela vigência das mulheres. Ou seja, pelo cotidiano das mulheres. É esse o mote da exposição e o fio condutor, para compreendermos bem.
0: Exatamente. Deixa-me fazer-lhe esta pergunta porque tem muito a ver com isto. Estas fotografias resultam de uma ideia que o Alfredo teve de fazer este livro, este trabalho, porque elas fazem parte de um trabalho maior, que é um livro editado em 2019, ou foram registros que foram sendo feitos e depois então foram coligidos numa obra para juntar este tema?
1: Este tema, ou seja, o título, a concepção, o percurso e a forma como o livro está organizado, é sugerido pela jornalista Maria Antónia Paula, que é uma feminista conhecida, uma grande jornalista, foi uma grande jornalista, foi e é, continua a ser, não é? E nasce de uma ideia, de uma discussão que eu tive com ela sobre fazer um livro sobre as mulheres, sobre o nosso tempo, mas com a ótica das mulheres, com a visão de que das mulheres. E daí, a termos ou não um material, é uma questão de pesquisa. Ainda verificámos que ao longo da nossa carreira profissional fizemos muita reportagem em que o assunto era a mulher. O tema principal era a mulher. Na política, N coisas que nós fizemos e as mulheres estão sempre presentes. Parece que as mulheres. Que estão omnipresentes, parece não, estão mesmo omnipresentes no mundo, não é?
0: É também uma grande homenagem à mulher, esta exposição.
1: Sim, é uma homenagem à mulher e é também uma homenagem à própria jornalista Maria Antónia Paula.
0: Alfredo, há aqui muito trabalho de fotojornalismo, houve também fotografia daquelas em que o fotógrafo prepara uma sessão e vai fazer essas fotografias. Portanto,
1: Sim,
0: há uma
1: há
0: mescla, há as duas coisas.
1: as duas coisas. Há fotojornalismo e há fotografia conceptual. Porque hoje em dia, reduzir a fotografia ao fotojornalismo é de facto redutor, não é? E eu quis fugir um bocado a isso. Mas o fio condutor e a força dessas fotografias é o jornalismo, de facto. É o jornalismo que está aí é o que está muito presente nesse trabalho.
0: Cada fotografia tem uma

0: história conta uma história. É muito por aí. Ou seja, não é apenas, não é apenas um registro, é cada fotografia tem uma história.
1: Sim, normalmente as fotografias têm todas uma história, têm todas uma lógica, não é? Essas não são exceções, também teriam que ter a sua lógica e teriam que ter a sua história, até porque senão não teriam interesse do ponto de vista documental se não documentassem nada, não é? É um documento e como tal ela funciona como um documento.
0: Até porque olha já aqui à multiculturalidade, ou seja, não é apenas, não são apenas mulheres portuguesas, há aqui olhares mais abertos, completamente abertos sobre a sociedade.
1: Sim, sim, isso é uma exposição feita, é um trabalho feito ao longo de quase 50 anos em cerca de 100 países, não queria dizer tanto, mas é verdade. É um trabalho muito profundo do ponto de vista de reportagem e de assunto. Como é que eu ia dizer? É uma pesquisa grande, é uma grande pesquisa mesmo. Eu gosto muito dessa exposição e desse livro, exatamente pela surpresa que ele me trouxe. Porque, de facto, eu nunca pensei que se pudesse comentar tão bem a vida limitando a abordagem às mulheres. Não achei que fosse possível. Mas, de facto, é possível e mais, e funcionou muito bem.
0: E esta exposição, Alfredo, para o visitante, quem não conhece, que vá a Serdoal ao Centro Cultural Gil Vicente a partir desta sexta-feira e até ao dia 21, pode apreciar os trabalhos, mas ter também uma porta aberta para a profundidade que o Alfredo captou e que está no livro.
1: Sim, isso tem a fotografia. Penso que a fotografia que está aí, são documentos muito, muito impactantes e alguns deles muito importantes, mesmo do ponto de vista político e sociológico. O livro, de facto, neste momento está esgotado, é um livro desde de 2019, mas a Câmara fez um pequeno catálogo da exposição, que também por isso vale a pena, e eu queria agradecer aqui à Câmara, ao seu Presidente, aos vereadores, de facto, terem se lembrado de me convidar. Eu fico muito honrado com isso.
0: Alfredo Cunha é o responsável da exposição de fotografia, que é, como quem diz, é o fotógrafo. Foi ele que fez as fotografias ao longo de uma carreira de 50 anos. O Tempo das Mulheres é uma exposição de fotografia que vai ser inaugurada no Centro Cultural Gil Vicente, em Serdoal, precisamente. Uma exposição que vai estar patente até ao dia 21 de novembro, e que integra aqui um conjunto de 30 fotografias escolhidas de um livro publicado em 2019, em que Alfredo Cunha retrata as mulheres, o cotidiano das mulheres e as mulheres de várias culturas, de várias nacionalidades. Aqui há uma escolha de 30 fotografias para uma exposição que pode ser visitada então até ao dia 21 de novembro. Digo-lhe agora que na segunda-feira, e olhando ainda para o programa antes do próximo convidado que já está aqui pronto para falar connosco, de sabores, vamos então à abertura da Mostra dos Saberes e Sabores é às 3 da tarde, isto na segunda-feira dia 21, Ricardo Reis Costa atua às 5 da tarde na Praça Nova, às 20h30 grupo de concertinas Os Terra da Couve de Valhascos, no Palco Tradições, também na Praça Nova, dia da Freguesia de Serdoal às 21h30, é um espetáculo Remember 80s 80s and 90s, portanto anos 80 e 90, patrocínio da Junta de Freguesia de Sabadual no palco Gil Vicente e depois o DJ IRS no palco Jovem e no estacionamento atrás da Câmara. É aí que, volto a dizer, à meia-noite vai mudando o chip para transformar a festa normal, digamos assim, numa festa mais jovem. Já lhe disse, já falámos aqui de artesanato, música, cultura, parte pública das festas. Vamos agora falar de saberes e também, mas principalmente, de sabores. José Pedro é o representante da Arte Linho, que já está aqui sentado. José Pedro, muito boa tarde.
2: Muito boa tarde.
0: Boa tarde, José Pedro. Vamos lá então perceber. Eu sei que já há novidades aqui da Arte Linho nesta mostra de saberes e sabores. O que é que de Alcravé e desta cooperativa nos trazem até aqui?
2: Nós vamos trazer as nossas tcheladas, que é a típica da nossa terra. Vamos trazer
0: cozidas em forno de lenha. É preciso dizer isto para ficar bem patente, porque faz toda a diferença, não é?
2: Sim, sim, sim. A nível de sabor e textura, tem toda a diferença de ser num forno
0: elétrico. Digamos assim.
2: Temos inovação. Estamos a tentar o pastel de nata. Vamos começar.
0: A tentar, ainda é uma experiência.
2: Ainda é uma experiência.
0: Mas vai ter aqui na feira?
2: Sim,
0: vai ter. Boa, aqui na feira. Temos que provar isso então.
2: Pronto,
0: não é?
2: O pastel de nata.
0: Pastel de nata tradicional ou aqui alguma variação mais.
2: Misturado um bocadinho com o sabor da tigelada. Tentar inovar um bocadinho o pastel de nata. E a nível, pronto, é os bolos tradicionais que a gente traz, as bonecas, as ferraduras, as cavacas, trazemos um pouco de linho, que a gente ainda vamos descendo.
0: Já lá vamos ao linho, vamos entrar. Sim. Agora aqui nos sabores, portanto, todo este trabalho, isto é assim, vocês estão aqui a vender, mas isto é preciso de duas equipas. Há a equipa comercial a vender, mas depois lá em Alcravela tem que estar uma equipa grande na produção.
2: Começaram às 3 da manhã e tiveram até às 6 da tarde.
0: Portanto, das 3 da manhã às 6 da tarde?
2: Sim, sim.
0: E o que é que tiveram a fazer? O pão? Falta de certeza.
2: A tigelada, as ferraduras, tiveram. Pronto, os bolos.
0: Esse já é diferente. Tem uma duração, uma durabilidade maior,
2: sim,
0: não é?
2: Sim, sim, sim. E a nível de... Foi mais essencialmente, foi só a tigelada, pão e o pastel de nata.
0: Até porque nas geladas e no pão principalmente, a Artelin tem marca aqui no Sardual. Sim. E à volta do Sardual.
2: Sim.
0: Mesmo quem vem de outras localidades, sem ser do Sardual, já vem à Artelin à procura ou do pão ou da tigelada.
2: Sim,
0: para
2: sim.
0: Lá dos outros produtos.
2: Sim, já temos pontos de venda, se posso, alguns sítios. Temos aqui as bombas, temos o Intermarché, temos o Fumeiro, já temos, pronto, em diversos pontos, abrançariais, pronto, já alguns pontos já estão a fazer
0: aí parceria. Colocam o produto.
2: O produto, sim, já estamos a dar a conhecer e a divulgar.
0: E está a correr bem essa exportação, digamos assim,
2: porque
0: até
2: bem,
0: aqui e até há uns anos a Artelinho vendia nestas mostras de artesanato e nestas atividades para lá do Cá da Terra, que sempre teve. Mas,
2: sim,
0: portanto, esta abertura a outros pontos de venda, portanto, quer dizer que há procura, que
2: há
0: começa
2: procura,
0: a haver aqui uma
2: procura,
0: marca Artelinho.
2: Sim, sim, já há uma marca Artelinho implementada já aqui na região.
0: Esta marca para o pão e tigeladas ou depois alargam também aos outros produtos?
2: Também alargamos aos outros produtos.
0: Mas esta procura é mais o pão e as tigeladas?
2: É, mais o pão e as tigeladas. Neste momento é.
0: Aqui para esta mostra de saberes e sabores, eu tinha aqui a indicação que também havia pão com chouriço, ou havia a intenção de trazerem pão com chouriço. Mantém-se essa intenção?
2: Sim,
0: ou,
2: penso que sim. Eu não estou a elaborar, mas penso que vai trazer, também queriam trazer leitão, pronto, estamos também...
0: Santos de leitão, fazer
2: Santos
0: aqui
2: leitão,
0: Santos de leitão?
2: Sim, amanhã em princípio vamos trazer as Santos de leitão e o pão e chouriço, queriam ver se a gente metia também aqui.
0: Até porque há aqui uma ligação e deixem-me fazer esta pergunta, José, que é, o Leitão é também um ensaio para essa ideia de Sim. começarem, vamos lá aqui perceber, há uma ideia clara, eu penso que possa avançar já, sim, que já sim, é pública, de Ardelinho querer começar a fazer takeaway, comida de forno para vender.
2: Sim.
0: Este leitão, esta Santos Leitão, é já o ensaio para essa novidade?
2: Sim, vamos tentar, se as coisas começarem a correr como a gente espera, começar a ter também saída da Santos Leitão.
0: Portanto, e que outros pratos é que vão ter? Ainda para já, ainda não, não para já é a Santos Leitão aqui, mas há este objetivo claro de poderem avançar para fazer alguns pratos daqueles mais tradicionais, sei lá, digo eu, e agora sou eu a dizer, os cabritos, o arroz de pato, assim, alguns produtos no forno
2: sim,
0: com encomendas.
2: Já pensámos estar a fazer, pronto, ainda só em pensamento, ainda não chegámos concretamente, era tentar os fornos durante a noite estão em repouso, mas estão com temperaturas bastante altas.
0: Era aproveitar,
2: era
0: fazer esse aproveitamento.
2: Sim,
0: Como é que se diz? Em longo. Há aqui uma expressão muito própria da gastronomia, em lumbrando, não é lumbrando, é durante muito tempo. As carnes ficarem a cozer, mas com esse,
2: pronto,
0: com esse aproveitamento.
2: O chef Vítor faz muito.
0: Exatamente.
2: Faz muito.
0: Que é esse aproveitamento do
2: esse
0: forno.
2: Aproveitamento, sim, e a gente. Vamos já tentar ver se podíamos rentabilizar também, pronto, a pausa dos fornos.
0: Muito bem. Quando falamos aqui dos sabores, tudo isto vai acontecer nos 5 dias da festa.
2: Sim.
0: Ou seja, isto é levantar todos os dias, logo de manhã, de madrugada, começar a trabalhar para depois, à tarde, noite,
2: sim,
0: a outra equipa poder trazer para aqui para ver. Mesmo a lenha já foram buscar ou têm que ir
2: não,
0: todos?
2: Não, a lenha já está.
0: Essa já está. Pelo menos daí já se livraram que andar aqui com mais uma equipa atrás. José, a Ardelinho começou só com mulheres, mas agora houve ali uma altura que depois abriram também aos homens e a presença...
2: Não, mas essencial ainda só em mulheres. Eu é que faço companhia...
0: Mas há aqui uma intenção, tanto quanto sei, até porque as cotas depois vão passando entre familiares, porque essa exclusividade, enfim, se calhar tem que se olhar de outra forma para o associativismo e não apenas dessa forma como começou.
2: Sim, aquilo começou em 1989, com 40 mulheres... Ali não tinham onde trabalhar e podemos dar graças ao engenheiro, um engenheiro da região que influenciou, disse, pá, vão arrancar e que a gente vai ajudando. E foi criando essas
0: condições.
2: Condições.
0: E começaram no linho, voltamos aqui agora à conversa, ainda há tiares na arte linho.
2: Sim, ainda estão
0: arte e linho, portanto ainda fazem mantas.
2: Ainda fazemos mantas, temos aqui ainda tapetes que foram tecidos, temos aqui na aprons, temos aqui que ainda foram feitos recentemente. Ainda temos pessoas a trabalhar lá a fazer a tecer e a fazer o...
0: E ainda há quem queira aprender ou...
2: Já não.
0: Começa a ser difícil.
2: É muito difícil. Está lá, a minha tia está com 70 anos, a outra senhora com...
0: Vocês, pode haver aqui o risco de se perder uma tradição, porque
2: sim,
0: não há quem...
2: Não há
0: jovens que queiram agarrar, nem não. Só para aprender, já não digo fazer vida, mas só para aprender.
2: Não temos neste momento, não há ninguém que queira aprender.
0: Portanto, se alguém quiser aprender as artes do tiar e da tecelagem e do linho, vá lá bater à porta da Arte Linho, vocês estão de portas abertas para ensinar e para haver ali mais...
2: A gente teve uma parceria com Belvedere, em Belvedere vieram lá, tiveram lá uns cursos, aprenderam e levaram para lá a arte também de fazer.
0: Portanto, mas é nesta altura uma das grandes preocupações é ver quem dê continuidade.
2: É,
0: e tiares, ainda existem alguns para lá daqueles que vocês têm na associação, por lá, pelas casas particulares,
2: ainda existem alguns.
0: Que vocês vão tentando recolher ou guardar, ou é também algo que se vai perdendo?
2: Vamos tentando, pronto, a minha família foi sempre, a minha avó era de ceder, a minha mãe fez, a minha tia também, que ainda é uma existente lá da Ardelinho.
0: Claro.
2: mas pouco mais. Há poucos teatros lá, já.
0: Muito bem, José, não vou gastar mais tempo porque o espaço está ali, há pão e bolos para vender e depois já lá passo para perceber o que é, o que é que não há e essas novidades. Obrigadíssimo, boa tarde.
2: Boa tarde.
0: Muito obrigado, boa tarde, José Pedro da Arte Linho, que nos trouxe aqui então estas explicações. A Arte Linho que vai ter então pão e tigeladas com esta experiência do pastel de nata e também essas sandes de leitão. É um bocadinho aqui aquilo que pode visitar-se aqui no espaço dos saberes e sabores, numa altura em que por aqui tiram fotografias, a Associação Comercial vai tirando aqui fotografias, mesmo aqui à volta, portanto é o espaço também onde estão presentes a Associação Comercial e Serviços de Abrantes Constância, Sardual, Mação e Vila de Rei. E agora vamos para a última conversa desta emissão especial, mas por ser a última não deixa de ser importante. Duarte Batista é o vice-presidente da Câmara Municipal de Sardual e tem aqui alguns pelouros também importantes. Duarte, muito boa tarde.
3: Boa tarde, Jerónimo. Obrigado.
0: Duarte, começo por perguntar se correu bem a inauguração, porque sei que já aconteceu, pudemos ouvir a inauguração aqui nas festas, portanto, neste momento a comitiva já estará a circular pelas festas de Sardual.
3: Boa tarde, Jerónimo. Uma vez mais, muito obrigado pelo convite, por fazer aqui este direto para a nossa rádio, digamos assim, porque é nossa, porque é aqui a rádio da região e dar-vos os parabéns pelo trabalho que estão a desenvolver. Na realidade ainda não terminou a cerimónia, tive que deixar o seu secretário de Estado, ainda estava
0: já terminou, pelo menos tive a indicação que já deixaram de cerimónia e já terminou, acho que já concluiu.
3: Estão prontos, mas foi neste tempo então. Sim, estamos agora, vamos dar a volta, começar a volta aí pelo certame das festas, obviamente dar a partida, um ponto, o oficial, a partida oficial. Sendo certo que a nossa Feira de Mostras e Sabores já teve início às 17 horas. Mas
0: e
3: pronto.
0: Mexe, porque já aqui começaram a passar pessoas, já se vê que mexe.
3: E ainda continuamos nos últimos preparativos a corrigir aquelas falhas neste momento.
0: Mas isso há sempre, em qualquer evento. Oh, Duarte, vamos começar aqui a falar, porque já falámos desta mostra com a vereadora Joana Ramos. Vou aqui entrar na área do desporto. Isto também há aqui uma panóplia de atividades entre futebol, ténis de mesa ou ping-pong, chamem-lhe como quiserem. Sim. Depois temos aqui motocross, não é bem desporto, mas é para se temos o hipismo, e está aqui um conjunto de atividades que continuam também a fazer marca nas festas do Sardual de ano para ano.
3: E é mesmo essa a nossa intenção, Jerónimo, é diversificar ainda mais a oferta neste caso desportiva, sendo certo que para nós o motocross é como se fosse um evento desportivo. Não é o mais importante, porque todos eles são importantes na sua medida. Temos aqui o futebol para dar o pontapé de partida nas nossas equipas de que sequer seja distrital, quer seja do Inatel. Obviamente temos a 22ª edição do Festival Hípico, já é uma marca muito identitária, que deixa aqui o convite a quem nos esteja a ouvir, que é um dos eventos muito bonitos, sobretudo para as famílias, para a aprendizagem, para o início, digamos assim, das crianças, tem um momento muito, muito importante. Obviamente,
0: não há haver experimentação, a possibilidade de das crianças poderem ter a primeira experiência a montar um cavalo.
3: Cerca das 10h30 da manhã. Durante o período da manhã vai haver essa oportunidade.
0: Acontecerem os treinos e ver os animais.
3: Tragam as crianças, que elas vão adorar. É um momento muito interessante.
0: Logo de manhã para o Sardual. Digamos, ficar cá para o resto do dia.
3: Sim, é? Exatamente. Fazer aqui o ponto de ligação para o ténis de mesa, obviamente, que é um dos desportos, e é isso também um dos nossos objetivos enquanto município, diversificar a oferta, de desafiar as nossas associações a sair da zona de conforto para termos uma melhor oferta, uma melhor, digamos, não é que a que temos não seja boa, mas diversificar a oferta para os nossos jovens. E neste intuito, o ténis de mesa da Associação Cultural e Desportiva de Valhais está a fazer uma excelente prestação e vamos ter aqui a equipa do Sporting para a 2ª edição da Taça das Festas do Conselho. Por último, mas não menos importante, temos aqui uma aposta diferente este ano, que é uma aposta nossa deste Executivo, mas obviamente também, tendo em conta aqui as ofertas na região, é algo que nós queremos que seja um marco do Sardual, que é a aposta no motocross. Estamos a falar do nosso campeonato regional MX Ribatejo, sendo que uma das provas irá contar para o campeonato nacional, MX 65. Daí esta prova inicialmente estava prevista para 6 de setembro e teve que haver aqui este delay, este atraso, digamos assim, para dia 20, para dia 20, a contar com...
0: Portanto, não é só uma prova que acontece este
3: ano.
0: Não. Há aqui uma intenção clara de colocar o campeonato aqui.
3: O campeonato, sim. Deixar aqui esta marca no Sardual, é esse o nosso desígnio, e é para esse esforço financeiro que estamos a fazer, e é nesse sentido que queremos caminhar. Para já, números de ontem, temos cerca de 120 pilotos inscritos. Estamos ali com muita expectativa neste evento, mas obviamente não é o evento, não é o principal evento, é um destes quatro eventos.
0: E a pista é agressiva, é uma pista com muitos saltos para, enfim, quem vai ao motocross muitas vezes gosta mais dos saltos do que propriamente olhar por outros pormenores. Eu não sou grande especialista, mas há os pormenores das curvas, enfim, dá alguns andamentos, as zonas de ultrapassagem. Normalmente quem olha para o motocross sem ser especialista gosta mais de ver as motas no ar, não é?
3: Sim. Neste caso em concreto, eu lembro-me da minha infância de termos aqui a pista da Venda Nova, a pista de Casal de Revelhos, e lembro-me de ir com os meus pais a estas pistas. Ou seja, não é uma aposta minha, obviamente, é uma aposta do município, sendo certo que o presidente também é um aficionado, sobretudo na fotografia. Mas quando foi executada esta pista foi recuperada de uma pista de 2019 que ficou muito tempo inóbito. E nós recuperamos agora a pista antiga, digamos assim. Em termos técnicos, chama-se uma pista à espanhola. É uma pista mais virada para a componente técnica. Não é uma pista que irá...
0: De tanto espetáculo, mas tem muita técnica.
3: De grande espetáculo, de velocidade de ponta, mas terá ali muitas técnicas. Muitas waves, curvas apertadas, alguns saltos, obviamente. Obviamente que é esse espetáculo.
0: E faz parte, sim, claro que sim. Muito bem. Vereadores, tem o pelouro do associativismo. Falamos aqui de muito trabalho de associativismo. As associações que voltam a estar presentes naquela mudança de chip da festa ali à meia-noite. Eu digo isto, não quer dizer que os jovens não possam vir antes, pelo contrário, podem vir logo durante o dia, mas há depois ali aquela passagem para a festa jovem. Como é que está o associativismo no Conselho de Sardual? Vai sofrendo dos mesmos males dos outros conselhos ou vive novas dinâmicas?
3: Continuo com uma grande confiança no nosso tecido associativo. O nosso tecido associativo é um dos nossos pilares da aposta, é uma das melhores relações que nós temos. A relação associações-município é uma relação quase umbilical. Somos parceiros de excelência. Qualquer atividade que nós estejamos envolvidos, as associações são chamadas a intervir e dizem sempre presente. Muito obrigado ao nosso tecido associativo. Sendo certo que o associativismo, eu nasci dentro deste meio, daí o Presidente atribuir-me este desporto. Isto não é mais do que um voluntariado gratuito para as nossas comunidades. Ou seja, o associativismo em grande parte substitui ao município nas atividades locais, na coesão territorial, na coesão social.
0: E sem dúvida, Vereador, mas os jovens ainda estão abertos no Sardual, e falo aqui concretamente da realidade Sardual, estão abertos a participar a esse voluntariado ou vão se afastando um pouco mais?
3: Ainda continuam ligados. Quanto mais não seja no seu evento principal das associações, no Real de Verão, que é a principal atividade económica, que é onde as nossas associações vão buscar muitas vezes a única fonte de rendimento para o seu plano de atividades anuais. E é nisso que este município está a trabalhar. Foi identificado por nós nos primeiros dias que pelo menos havia aqui duas necessidades urgentes: rever o nosso regulamento de apoio ao associativismo para adequá-lo às novas realidades, e reforçar obviamente as verbas. As verbas neste momento a praticar não são adequadas para as exigências que as associações têm, e sobretudo uma plataforma de apoio ao associativismo. Estes dois pilares são fundamentais para nós. Já estamos a trabalhar neste momento para haver, digamos assim, um simplex na informação. Tudo o que seja processado esteja à busca de um clique. Um clique, conseguimos fazer um pedido, porque o apoio do município não é só financeiro. Há todo um apoio por trás das associações, quer seja de autocarros, quer seja de instalações, quer seja de apoio logístico. O município, sempre que as associações nos pedem, o município diz sempre presente. E acho que é esta ligação.
0: Por vezes, Vereador, há um engano que o apoio do município é só no subsídio anual, e não é. Todo este apoio logístico que pode estar disponível para eventos que se realizem, se formos a contabilizar isto, também acrescenta muito mais valor àquilo que são, não digo gastos, mas o investimento que o município faz no associativismo. E claro, muitas vezes são esquecidos.
3: Claro, Jerónimo, muito. Esse valor é muitas vezes superior ao apoio direto que damos ao plano anual de atividades, ou então o apoio pontual que fazemos para uma atividade extra plano anual. Ou seja, cada associação, só aqui dois ou três pequenos exemplos, cada associação tem direito a duas viagens, o autocarro. Gratuitas. Ou seja, nós com este aumento de todos os combustíveis tiveres, nunca dissemos não. Nós temos associações que fazem 4, 5, 6 mil quilómetros por ano, e o município suporta isto tudo. Mas não é só o autocarro, é o desgaste do autocarro, é as horas extras dos funcionários. Ou seja, há aqui um conjunto. E para nós termos ordem de grandeza desses dados, é um dos valores que nós queremos que essa nova plataforma do associativismo nos consiga fazer dar essa ordem de grandeza do apoio não palpável. E é para aí que estamos a caminhar e é para aí que estamos a virar.
0: Pois temos aqui muitas associações, porque não estamos a falar de uma ou duas associações por freguesia. Há freguesia que tem muitas aldeias, tem muitos aglomerados, e quase cada aldeia ou todas as aldeias têm uma associação. Portanto, não estamos a falar aqui de quatro freguesias, de sete ou oito associações.
3: Não, estamos
0: pois
3: a falar.
0: Multiplica-se por muito
3: estamos
0: mais.
3: Estamos a falar de cerca de 30, 34 associações neste momento. Não vou pôr aqui associações de primeira linha ou de segunda. Há associações que têm um dinamismo muito, muito superior, mas todo o espírito associativo é importante, é fundamental no nosso território, e é aí que nós queremos continuar a investir, porque tu investir nas associações é investir na nossa comunidade, é investir na nossa população, digamos assim.
0: Quando falamos aqui do associativismo, e já que falámos de voluntariado, olhando aqui para o orçamento participativo, temos este ano aqui um projeto vencedor, aliás com uma larga distância em relação aos outros, e que tem a ver na sequência das tempestades. Isto, o orçamento participativo, é também uma espécie de olhar para, ou vocês encaram o executivo para este lado do voluntariado, permitir que quem não faz parte da associação, mas pode aqui encarnar por outro lado e fazer também um bocadinho voluntariado ao candidatar-se a um projeto.
3: É interessante essa questão, porque o orçamento participativo é para toda a comunidade.
0: Não, mas o associativismo tem aqui um trabalho de, pode ser só para a festa de verão, mas fazer parte de algo que acontece ao longo de todo o ano, durante 2 anos, ou 3 ou 4, com os outros mandatos. Claro, claro. O orçamento participativo pode ser um grupo de cidadãos, pode querer fazer aqui o voluntariado numa única atividade, sem se ocuparem resto do ano, não é?
3: Exatamente. E este caso aqui realmente é único, digamos assim. Para além da grande vantagem, mas obviamente todos os três projetos que foram à votação têm todos eles os meus parabéns por darem inputs, por identificarem algumas necessidades que o nosso concelho tem. O orçamento participativo era para projetos que não sejam diretamente responsabilidade do município, mas este cidadão individual lançou a ideia de um orçamento participativo para 4 associações. Ou seja, isto mostra muito o espírito de comunidade que há aqui no nosso concelho, que está muito enraizado.
0: E isto é um orçamento participativo, portanto é um cidadão que olha...
3: É um cidadão que olha para a nossa
0: não só para a sua associação ou para o que representa, mas olha para a comunidade, o que é que faz falta, o que é que se pode ajudar.
3: E é muito interessante este orçamento deste ano, porque depois da calamidade Krisin, Este orçamento participativo surgiu, digamos, quase como uma naturalidade. Geradores, Starlinks, rádios, ou seja, a
0: falamos
3: pessoa,
0: aqui, as localidades, Cabeça das Mós, Valharques, Andreus e Presa. Pronto, falamos aqui das localidades.
3: Se calhar, digo eu, a pessoa, o proponente deste projeto, achou que seria as associações com maior capacidade para localizar um ponto de encontro, um ponto comunitário, um ponto que, se houver iniciado um apagão, estamos a falar do gerador, de internet, se houver...
0: É ali que se concentra
3: as pessoas, é ali que há as condições adequadas para a implementação destas medidas. E sim, o nosso orçamento participativo, infelizmente, eu acho que pelos projetos que em si deviam ter uma maior aderência da nossa população. É esse o apelo que eu faço, é que é muito bom esta envolvência.
0: Ponto 1 é para continuar.
3: Sim, claro.
0: Pois é, quando surgir a altura, as pessoas que se envolvam, porque o orçamento depende das ideias dos cidadãos, nada mais. E depois há uma votação.
3: Claro. Ou seja, isto é a democracia no seu estado mais puro. Ou seja, há 3, 4, 5 projetos que, como já houve em anos transados, e quem obtiver mais votos ganha. Ou seja, temos aqui pessoas a recorrer ano sim, com projetos diferentes. E é isto também que nós queremos é tirar as pessoas da zona de conforto, dizer, tenho aqui uma solução para apresentar, neste caso ao município, neste caso à população, e vai a votos, digamos assim. É para continuar, o orçamento participativo é para continuar.
0: Duarte, sei que ainda vai para a inauguração, e estamos também no final, para estas festas, estamos nos últimos pormenores, mas isto são primeiro ano como vereador aqui nas festas, antes não era, apesar de ter outras funções. O que é que representa, do ponto de vista pessoal, estar agora do lado de dentro? Volto a dizer, mesmo estando nas festas com outras funções, e até autárquicas, o que é que representa este assumir de funções e organizar umas festas do concelho?
3: Ou seja, isto neste momento eu estou no outro lado da barricada, digamos assim, porque eu, sendo um associativista de nascença, digamos assim, sempre fiz parte, direto e indiretamente, pertencia à Associação de Jovens de Sardual, à Associação...
0: Mas
3: à Associação,
0: vocês faziam uma atividade ou outra, aqui é fazer o chapéu todo.
3: Aqui é fazer tudo, sendo certo que aqui, para além dos pelouros do desporto e da juventude, também tem serviços operacionais, ou seja, a toda montar esta logística, isto exige um planeamento dantesco, exige muito de nós. Eu pessoalmente gosto, por tirar-me de zona de conforto, obriga-me a pensar, obriga-me a planear, ou seja, a vida de um autarca não é mais do que isto, é planear, é tentar antecipar os problemas, neste caso não é problemas, é estes trabalhos todos, e agora até tenho aqui o eletricista
0: ligado, estamos aí por um problema.
3: Ou seja, a festa está a decorrer, o Sardual, ninguém é de fora, este slogan encaixa-nos na perfeição, estão todos convidados e as festas do Sardual têm este carisma próprio, a envolvência das associações, do nosso tecido associativo, quer seja com as barraquinhas, quer seja com as tasquinhas no palco 2, no palco jovem, quer seja aqui nas mostras, na mostra de saberes e de sabores, é para continuar esta aposta, é para diversificar o programa e é isto, e é para isto que nós trabalhamos.
0: Duarte, muito obrigado.
3: Muito obrigado, Jerónimo.
0: Tudo a correr bem para estes dias de festa. Até terça-feira, vamos ao programa do domingo e agora é preciso resolver um problema. Muito obrigado, Duarte.
3: Obrigado. Boa tarde.
0: Obrigado. Vice-presidente da Câmara Municipal de Sardual, Duarte Batista, a deixar então aqui este final de conversa relacionada precisamente com aquilo que é toda esta parte operacional da festa, das festas que estão a começar agora, que vão até à próxima terça-feira, dia do Conselho de Sardual. E nós estamos praticamente a fechar esta emissão, já com uns pozinhos a mais em termos de tempo. Dizer então que na terça-feira vamos ter então, em termos de programa, é o dia do Conselho de Sardual, feriado municipal, com a comemoração dos 495 anos da elevação do Sardual à categoria de vila por carta régia passada, imagino só, por Dom João III, a 22 de setembro de 1531. Às 10 da manhã acontece o hastear das bandeiras, com guarda de honra, prestada pela Filarmónica União Sardualense e Bombeiros Municipais de Sardual, no edifício dos Passos do Conselho, com a entrega das distinções aos trabalhadores da autarquia com 25 anos de serviço. Às 15 horas, abre a mostra de saberes e sabores. Às 17 horas, Marina Dance Center, no Palco Tradições, na Praça Nova. E depois temos às 18h30, a demonstração de karaté do CKPS Sardual AJS na Praça Nova. Os descendentes atuam às 21h30 no palco Gil Vicente na Praça da República. É o ponto final nesta emissão, numa altura em que se aproxima a comitiva para a inauguração destas festas do Conselho de Sardual, com a presença do Secretário de Estado das Florestas, Rui Ladeira, que fez aqui as honras de representação governamental na abertura destas festas do Conselho, uma cerimónia que aconteceu às 18h no edifício dos Passos do Conselho e que agora vai ter então esta visita por todo o espaço da feira. Pela minha parte, desejo-lhe a continuação de uma ótima tarde. Vamos terminar com Paulo Gonzo, ele que vai encerrar estas festas do Conselho de Sardual na próxima terça-feira. Deite quase tudo, é então aquilo que nós temos para propor para este final de emissão. Tenha a continuação de uma boa sexta-feira, bom fim de semana, boa tarde.

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4: Os termómetros marcam agora 27 graus.
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6: E onde quer que esteja com a sua rádio, desejo-lhe uma ótima tarde. Passam agora 14 minutos das 7 e é tempo de ouvir mais uma grande canção neste final de dia que eu espero que tenha sido fantástico para si. Boa viagem de regresso a casa.
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0: Já estamos com 22 minutos depois das 7. 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
0: Espero que esteja a gostar das músicas que nesta tarde lhe fazem companhia na rádio como você gosta. Tenho ainda muitas mais. Boa tarde.
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1: 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Grandes canções nos finais de tarde da sua rádio preferida. Muito boa tarde, seja muito bem-vindo à emissão da Antena Livre. 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

0: Não se esqueça que espero por algumas palavras suas. Visite a página da Antena Livre no Facebook. Fico à espera. Agora são apenas 4 os minutos que nos separam da hora certa. Eu sou Alexandra Pimentel e deixo-lhe um beijinho neste final de tarde. Depois das 8 da noite é o Luís Delgado quem lhe faz companhia. Fique bem, fique com a Antena Livre.
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9: E as grandes canções não param de rodar aqui mesmo na rádio como você gosta.

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0: E as músicas mais espetaculares que saem todas as semanas para o mercado rodam aqui em Power Play.

0: E se quer conhecer as últimas novidades do mundo da música, eu estou todos os dias consigo, 2 horas por dia em Powerplay. Boa noite, eu sou o Luís Delgado.
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0: a música não para de rodar aqui mesmo na rádio como você gosta. Tenha uma excelente noite. Prepare-se para as últimas novidades do mundo da música.
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8: E a Antena Livre tem agora 2 horas dedicadas às novidades do mundo da música. Fica a conhecê-las todas em Powerplay.

0: E são 2 horas com as últimas novidades do mundo da música aqui mesmo na rádio como você gosta.
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0: E se vai na estrada, desde já, muito obrigado pela boleia. Espero muito sinceramente que esteja a gostar de conhecer as últimas novidades do mundo da música, que rodam aqui mesmo em Powerplay.
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0: Olá, muito boa noite, eu sou o Luís Delgado e este é o Power Play.
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0: E as músicas mais recentes estão aqui mesmo a rodar para si, na rádio como você gosta.
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0: Olá, muito boa noite, eu sou o Luís Delgado e trago-lhe as últimas novidades do mundo da música a rodar aqui mesmo na rádio, como você gosta, em Powerplay.
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2: A palavra hoje em destaque no Em português nos desentendemos é desvão. Se em Braga lhe chamam forrinhos, por estes lados, há muitos a referirem-se ao sótão como desvão, que é, de facto, vocábulo ancestral e dele sinónimo, embora com o decorrer dos anos tenha entrado quase em desuso, subsistindo apenas na boca dos mais velhos. É mais uma prova de que o povo, na sua sabedoria, usa palavras e expressões mais eruditas do que a maioria dos falantes modernos, mas, não obstante seja verdade, são assuntos para outros litígios. Assim, ter um desvão em casa é ter um sótão, um espaço entre o telhado e o forro da casa, o tal local a que normalmente se chama sótão. Desvão pode ainda, num segundo plano, apontar para recanto ou esconderijo pelas características que possui. Vão tem origem no latim vanus e alude a um local onde nada existe, isto é, a algo oco ou vão. O prefixo des demonstra separação ou ação contrária. No caso presente, um vazio onde, afinal, existe alguma coisa, o sótão.
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8: Segunda à sexta-feira, a partir das 22 horas, sou eu, Liliana Wá, quem lhe dá grandes canções aqui mesmo, na rádio como você gosta. Seja muito bem-vindo.

0: E porque a música é imprescindível, aqui estou para partilhar algumas consigo esta noite. Seja muito bem-vindo.
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0: Continuação de uma ótima noite ao som da sua rádio.

0: E por aqui, como sempre a esta hora, as grandes músicas não param de tocar. Boa noite, eu sou a Liliana Uá e espero que esteja tudo bem consigo.
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1: Olá, caros ouvintes. No dia 13 de setembro de 2026, a Suécia foi a votos para eleger os 349 membros que irão compor a nova legislatura do Riksdag, o Parlamento Sueco, mas os resultados foram apenas trancados no dia 17 de setembro. Isto porque a contagem para as eleições legislativas na Suécia tem que ter em conta não apenas duas barreiras de voto e também a distribuição dos mandatos do círculo eleitoral compensatório, mas também ter em conta que existem três tipos de boletim diferente, o que complica e atrasa um pouco o processo de contagem na Suécia. Esta eleição era particularmente importante por duas razões distintas. Primeira razão, esta era a primeira eleição a acontecer na Suécia depois da mesma aderir à NATO. Por decisão da primeira-ministra Kristersson, a Suécia entrou para a NATO no decurso da guerra, do início da guerra da Ucrânia, mas esta decisão não teve consulta popular, o que causou algum desconforto em alguns setores da sociedade sueca. Por outro lado, havia também a expectativa para perceber qual seria o comportamento do partido da extrema-direita, os democratas suecos, que as sondagens davam como tendo a hipótese de ajudar a direita a manter-se no poder e no governo e, eventualmente, com a extrema-direita a entrar mesmo para o elenco governamental e não apenas como uma coligação de incidência parlamentar. Mas a noite eleitoral trouxe um resultado ligeiramente diferente, com o Bloco de Centro-Centro-Esquerda, o Bloco Anderson, também conhecido como os Verdes Vermelhos, a vencer a noite e assim permitir uma alteração da política na Suécia, com o Bloco Centro-Centro-Esquerda a vencer 176 deputados e o Bloco Centro-Centro-Direita-Extrema-Direita a vencer 173 deputados. Uma eleição decidida por menos de 50 mil votos, algo que de resto não é novo, porque já em 2022 a Suécia tinha tido uma eleição onde a diferença entre os blocos foi de 2 deputados e a diferença de votos foi de menos de 47 mil votos. Desta feita, a vitória ficou do lado dos social-democratas, com o Partido Verde, com o Partido Moderado e com o Partido ao Centro, que vão agora tentar formar uma coligação governamental para governar a Suécia. Esta, tal como a eleição de 2022, foi uma eleição muito participada, com quase 85% do eleitorado sueco a responder ao apelo para ir às urnas, o que corresponde a quase 7 milhões dos cerca de 8 milhões de eleitores que estavam mobilizados para votar. Quanto a resultados mais finos, o grande vencedor da noite, os sociais-democratas, em bom rigor, vencem a eleição, conseguem formar governo com a sua coligação de centro-centro-esquerda, mas o Partido dos Sociais-Democratas perde 2% dos votos em comparação com 2022 e perde 8 deputados. Em segundo lugar, o Partido Moderado perde menos de 1% dos votos em comparação com o último escrutínio, mas ganha 2 deputados adicionais. E os democratas suecos, o partido de extrema-direita que se esperava que fosse um super performer, em bom rigor perdeu 3% dos votos e isso custou-lhe 11 deputados. O partido mais bem sucedido do ponto de vista do ganho de deputados foi o Partido da Esquerda, que conseguiu aumentar o número de deputados em mais 6, passando agora a ter 30 deputados no Parlamento. Todos os outros partidos tiveram ganhos marginais, à exceção do Partido Verde, que conseguiu mais 4 deputados e assim empatou com os democratas cristãos, que apesar de conseguirem mais 3 deputados, têm os mesmos 22 deputados que o Partido Verde. Com a atual configuração do poder na Suécia, duas coisas ficam claras. Um, há de facto uma parte do eleitorado sueco descontente com a decisão de adesão à NATO sem consulta popular. E dois, a governação da Suécia nos próximos anos vai ser difícil e tensa, porque a proximidade entre as forças do centro-centro-esquerda e as forças do centro-centro-direita, extrema-direita, é muito grande, o que demonstra um eleitorado muito fraccionado e pouco propenso a conseguir consensos. Eu volto na próxima semana.
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5: E por aqui não param de tocar as músicas como você gosta. É bom saber que está com a Antena Livre.

0: bom saber que escolheu a Antena Livre para ficar consigo no final de mais um dia. Seja muito bem-vindo. Eu sou a Liliana Wá e é muito bom estar aqui consigo.
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0: Continuamos, você e eu, a partilhar grandes canções esta noite. Estamos ligados na rádio como você gosta. 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

muito boa noite. Bem-vindos sejam ao Calmamente, sextas na Antena Livre, a rádio com você gosta da meia-noite à uma e aos domingos das 23 à meia-noite na Rádio Tarja, da Rádio dos Bons Velhos Tempos. Eu, Quino Oliveira, levo até si as melhores baladas de todos os tempos, de ontem e de hoje. É uma mistura de tudo aquilo que passa nas rádios, das músicas que fizeram parte da nossa vida e que atingem sempre alguém ou que lhes traz uma recordação, uma história de vida. Eu tenho o imenso gosto de começar e terminar o fim de semana convosco, levando-vos então esta magia das melhores baladas de todos os tempos. Começamos hoje com o 48 Special, Second Chance. Acho que temos sempre de dar o benefício da dúvida a toda a gente. A terceira, isso aí já é outra coisa, mas o benefício da dúvida, por que não? É a vossa opinião? Fiquem por aí, façam-me companhia.

Wasp, Hold On To My Heart. Tom Jones, I'll Never Fall In Love Again. The Rolling Stones, Out Of Tears. E The Monroes, Cheerio. É assim que chega ao final o Calmamente de hoje. Já sabe que acontece às sextas, da meia-noite a uma, na Antena Livre, rádio como você gosta, e aos domingos, das 23 à meia-noite, na Rádio Tagita, rádio dos bons velhos tempos. Eu sou a Kina Oliveira, que juntamente convosco começamos e terminamos o fim de semana da forma mais calma e tranquila, com a magia das minhas baladas de todos os tempos, de ontem e de hoje. E acredito que é sempre um gosto estar aqui convosco. Espero que gostem da despedida de hoje, que entrego a Kenny Rogers, Through the Years. Até ao próximo, calmamente.

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